Bem, vamos terminar aí com um louvor para pedir que o Senhor abençoe nossa semana e seja uma semana próspera, cheia de alegria, cheia de realizações e cheia de sucesso para todos nós. Um cheiro grande e até amanhã, se Deus quiser.

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1: Boa noite.
2: Boa noite para você que nos acompanha em todo o país.
1: Segunda-feira, 15 de junho de 2026.
2: Vamos ao destaque do dia: transporte público coletivo.
1: Novo marco regulatório é sancionado pelo presidente Lula.
2: Ele muda as formas de financiamento do sistema e moderniza a regulação sobre as empresas que operam para melhorar a qualidade do serviço.
1: Na nossa entrevista do dia, nós conversamos com o secretário nacional de mobilidade urbana, Marcos Daniel. Dos Santos.
3: A gente tem nessa norma, ela abarca desde uma linha de trem ao metrô, a um corredor de ônibus, a um ônibus convencional, a um micro-ônibus, a serviços de barca. Então, precisa de diretrizes nacionais para que a população possa ser atendida com a qualidade que merece.
2: Você vai ouvir também: presidente Lula chega à França para participar da reunião do G7.
1: O presidente já teve hoje reuniões com os presidentes da Suíça e da França.
2: E vai discutir nos próximos dias a reforma de organismos como a OMC, regulação da inteligência artificial e regras para exploração de minerais raros.
1: E ainda, educação.
2: Estão abertas as inscrições para o Sisu Mais, uma nova oportunidade para quem fez o Enem e não foi selecionado na etapa regular. Gabriela Noronha.
4: Será uma espécie de repescagem das vagas que não foram preenchidas na etapa regular. Estão sendo ofertadas 9.436 vagas em 532 cursos.
1: E desenrola Fies, já renegociou 5 bilhões e 300 milhões em dívidas de ex-estudantes, com descontos de até 99%.
2: Hoje, na apresentação da Voz do Brasil, Mariana Jungmann e Luciano Seixas.
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2: O presidente Lula já está na França, onde participa como convidado do encontro do G7, formado por Alemanha, Canadá, Estados Unidos, França, Itália, Japão e Reino Unido, principais economias desenvolvidas do mundo.
1: Além de reuniões bilaterais, o presidente vai levar a contribuição brasileira para diversos temas discutidos pelo G7.
2: A repórter Luana Karen está lá na França, mas devido ao fuso horário de 5 horas a mais por lá, nós conversamos com ela mais cedo sobre as agendas do presidente. Vamos ouvir.
1: Oi, Luana, boa noite para você aí na França. Você está na cidade de Evian-le-Bain, né? O presidente Lula chegou à cidade hoje, mas antes ele passou por Genebra, capital da Suíça.
2: E ele já teve também os primeiros encontros bilaterais, né, com os presidentes da Suíça e da França. Conta pra gente como foram esses encontros, Luana. Boa noite.
5: Boa noite, Luciana e Mariana. Boa noite aos ouvintes da Voz do Brasil. É isso mesmo, a reunião de cúpula do G7 acontece em Evian-le-Bain, cidade francesa onde eu estou, situada às margens do Lago Lema, no leste da França. Antes de chegar aqui, ainda em Genebra, Lula teve uma reunião bilateral com o presidente da Suíça, Guy Parmelin. Eles falaram sobre comércio e se comprometeram a trabalhar para diversificar a pauta de exportações entre os dois países. À tarde, já aqui em Evian-le-Bain, o presidente Lula teve um encontro bilateral com o presidente da França, Emmanuel Macron. Os dois presidentes reiteraram os avanços positivos da cooperação em defesa, em especial o sucesso do Programa de Desenvolvimento de Submarinos, o PROSUB.
1: Luana, essa é a 10ª vez que o Brasil participa como convidado da reunião do G7. Quais são os temas que estão em destaque esse ano?
5: Pois é, Mariana, o encontro em Evian acontece logo após o anúncio do acordo de paz entre Estados Unidos e Irã, tema que deve fazer parte das discussões aqui. Além, claro, da guerra entre Ucrânia e Rússia. Também haverá espaço para conversas sobre disputas econômicas entre as grandes potências, segurança, saúde e inteligência artificial. O Brasil vai participar de 2 sessões plenárias no fórum. Na primeira, dedicada às parcerias internacionais para o desenvolvimento, Lula deve defender a manutenção dos recursos destinados à ajuda oficial aos países mais pobres. Na segunda sessão, com a presença brasileira, o debate será sobre crescimento econômico equilibrado. Neste tema, Lula deve voltar a defender a reforma das instituições internacionais criadas após a Segunda Guerra Mundial. É o que se costuma chamar de sistema de governança global, como os órgãos da ONU, a Organização Mundial do Comércio e outros. O Brasil vem defendendo que o formato desses organismos foi feito num outro contexto de mundo, em que existiam menos países. E daí a necessidade de reformas para aumentar a representatividade, especialmente no sul global. O secretário de Assuntos Econômicos e Financeiros do Ministério das Relações Exteriores do Brasil, embaixador Philippe Fox Drummond, explicou a postura do Brasil.
6: Como é que você tem um crescimento equilibrado com as estruturas de governança não reformadas? Um exemplo clássico disso é a OMC. Nós estamos fazendo um grande esforço, o Brasil, em conjunto com diversos outros países, para fazer uma reforma da OMC, e a reforma da ONU, das Nações Unidas, também é algo que cabe nesse texto.
2: Luana, o que deve sair de prático nessa reunião do G7?
5: Olha, Luciano, do encontro aqui em Evian devem sair 7 documentos com assuntos considerados prioritários pela presidência francesa. Entre eles está o combate ao narcotráfico, as questões de saúde e proteção online de menores de idade. O Brasil não participa das negociações finais desses textos, mas foi convidado a enviar contribuições. Outro tema considerado prioritário pela presidência francesa é a discussão sobre minerais críticos. E a posição brasileira é que os países produtores não devem se limitar a apenas exportar matéria-prima, mas também desenvolver cadeias produtivas locais capazes de agregar valor aos produtos, o que leva a mais geração de emprego e renda para a população. Também haverá um almoço na quarta-feira de trabalho entre os líderes do G7 e CEOs de empresas de inteligência artificial. O presidente Lula retorna ao Brasil na quarta-feira. Ariana e Luciano.
1: Obrigada, Luana. Karen, bom trabalho aí na cobertura da reunião de cúpula do G7 na França.
2: Neste fim de semana, o presidente Lula assinou a sanção de uma nova lei que vai promover mudanças profundas na gestão do transporte público em todo o país.
1: O novo marco legal do transporte público coletivo urbano vai modernizar o sistema e melhorar as formas de financiamento, que deixarão de ser ancoradas apenas na tarifa paga pelo passageiro.
2: Além disso, a regulação sobre as operadoras também será aprimorada, resultando em mais qualidade no serviço prestado.
1: Para explicar essas mudanças, nós conversamos hoje mais cedo com o secretário nacional de Mobilidade Urbana do Ministério das Cidades, Marcos Daniel de Souza Santos. Acompanhe. Olá, secretário. Vamos começar explicando para o nosso ouvinte o que é esse novo marco legal. Ele, pelo que eu entendi, ele dá diretrizes gerais, né, sobre todo o funcionamento do sistema de transporte público coletivo. Financiamento, planejamento de linhas, integração regional. O senhor pode explicar melhor para a gente?
7: Olá, Mariana, Luciano, tudo bom? Obrigado aí pela oportunidade da gente explicar um pouco sobre o marco legal que foi aprovado e sancionado nesse final de semana pelo presidente Lula. Esse texto de lei é muito importante porque quem faz acontecer o transporte público são os municípios nos seus territórios e os governos do Estado, né? E há uma necessidade muito grande da gente fazer esse serviço melhorar no país, se expandir. E para isso ele precisa de normas e regras nacionais, que é a função da União. Então a lei ela cumpre esse espaço aí de atualizar, né, as normas para os municípios prestarem esse serviço para a população, prestarem com qualidade, financiar, organizar o serviço de transporte público. Parece simples, mas a gente tem nessa norma, ela abarca desde uma linha de trem ao metrô, a um corredor de ônibus, a um ônibus convencional, a um micro-ônibus, a serviços de barca. Então, o transporte público acontece de várias formas, de vários modos, em vários territórios, e precisa de diretrizes nacionais para que a população possa ser atendida com a qualidade que merece.
2: Um dos focos principais da nova lei é a questão do custeio, né? Ela propõe que esse custeio tenha outras fontes além da tarifa paga pelos passageiros. E também muda essa lógica, né, de preço dividido pela quantidade de passageiros transportados. Não é isso, secretária?
7: Exatamente. A norma propõe a gente olhar o serviço de transporte, todos os modos, no território. Avaliar quanto custa, se ele é adequado, se está nas condições de qualidade para atender a população. E a partir desse custo, a gente entender que o poder público vai manter esse serviço funcionando com receitas que vêm da tarifa, mas que no passado dependia somente da tarifa e agora é possível colocar outras fontes de recursos para manter esse serviço e manter a qualidade. Então ele traz essa segurança jurídica para que os novos contratos e até os contratos que já existam consigam olhar qualidade, oferta e equilíbrio econômico de quem vai manter esses serviços, os operadores privados ou até operadores públicos. Então fica claro agora que para manter um serviço tão importante, não dá para depender somente da tarifa. Precisa vir outras fontes de recursos que o poder público tem que se organizar e para isso precisa ser dado muita transparência e controle social.
1: É, inclusive tem uma lógica também de, por exemplo, deixar de cobrar pelo passageiro em si e passar a cobrar por quilômetro rodado, né? Isso tem a ver com uma preocupação que essa nova lei tem em favorecer o atendimento em regiões periféricas, em linhas que tradicionalmente são negligenciadas pelos operadores, porque elas não são tão rentáveis assim. Essa mudança aí de paradigma, de forma de cobrança, ela também ajuda nesse aspecto.
7: Exato. A lei, ela traz o princípio da universalização, ou seja, levar um serviço público, que é o serviço de transporte, a todo o território. Como ele é um direito social, a gente tem que olhar muito para quem realmente mais precisa, as populações mais vulneráveis, afastadas, que não têm condição, muitas vezes, de acessar oportunidades nas cidades. Então, a gente precisa repensar a rede de transporte, esse serviço, as linhas, os sistemas de trilho para atender essa população e não depender somente da tarifa, porque senão você vai numa lógica de só vou onde tem passageiro que consegue pagar tarifa e se você não consegue ter essa arrecadação, você não vai ampliando a oferta do serviço público. Então é importante o poder público entender que ele precisa agora se organizar, o executivo, o legislativo e o próprio judiciário entendendo a importância do transporte público para levar esse serviço a toda a população do território, principalmente para quem mais precisa.
2: Outra inovação da lei é a associação de instrumentos urbanísticos e tributários com o serviço de transporte público. Quer dizer, um grande empreendimento urbano, por exemplo, teria que fazer investimentos no transporte público. É isso, secretário?
7: A gente tem que entender que o transporte ele ocorre no território da cidade, né? E tem locais que têm uma maior demanda e outras não, e existe um impacto dos empreendimentos. A lógica muitas vezes é uma lógica viária de fluidez do trânsito e é compreensível ter isso. Mas a gente pode ter empreendimentos que pensem que quem vai acessá-los vai por meio do transporte público e isso traz uma economia para a cidade como um todo, né? Então a gente tem que olhar a coletividade, o transporte público tem que ser pensado dessa forma. A gente vive num território de uma cidade utilizado ali por muitas pessoas. E o transporte, no nome já diz, coletivo, é para todo mundo. Então, quando a gente pensa o desenvolvimento das nossas cidades com o transporte, a gente tem que pensar os empreendimentos também com o olhar do usuário do transporte público e de toda a população.
1: Se pensa no estacionamento, né? Tem que pensar também na chegada do ônibus, enfim, do metrô.
7: Exatamente.
1: Agora,
7: eu acho que esse princípio é importante, de fato, para quem está planejando as cidades, né? É um olhar a mais, né? De não só pensar no trânsito, mas também pensar no transporte público.
1: Agora, secretário, para a gente encerrar, é importante a gente lembrar que tudo isso é feito com diretrizes do governo federal, mas executado mesmo por estados e municípios lá na ponta, né? Ou seja, a gestão de todos esses instrumentos legais que essa nova lei traz, ela vai ser feita pelas prefeituras para favorecer o transporte local.
7: Exato, a titularidade que a gente chama, né, quem realmente vai dizer qual é a linha que vai atender aquele bairro é quem vive naquela cidade. São as prefeituras com participação da sociedade. É ali que a gente tem que discutir realmente se o serviço está atendendo a população ou não. O governo federal é da diretriz, mas ele também entra financiando, dando assistência técnica, induzindo, que tem esse poder de fazer. Então, ele tem um papel também nessa lei, que é de dar esse suporte aos municípios e às regiões metropolitanas, mas esse protagonismo fica ainda com quem vive no território. A gente entende que é importantíssimo. E o marco legal coloca isso. Escutam a nível local, cobrem a nível local, venham também cobrar a nível de governo federal, mas entendo que as soluções vão partir de quem vive nos territórios.
2: Nós conversamos com o secretário nacional de mobilidade urbana, Marcos Daniel dos Santos. Muito obrigado, secretário, pela entrevista aqui à Voz do Brasil.
7: Eu que agradeço a oportunidade.
1: Mais de 9 mil vagas de graduação em universidades públicas.
2: Estão abertas essa semana as inscrições para o Sisu Mais, que vai preencher as vagas remanescentes da etapa regular do Sisu.
1: É a primeira vez que uma seleção desse tipo será realizada pelo MEC.
4: Os estudantes interessados em ocupar uma vaga em um curso de graduação em uma instituição pública de ensino superior terão mais uma oportunidade com o Sisu Mais. Será uma espécie de repescagem das vagas que não foram preenchidas na etapa regular do Sistema de Seleção Unificada 2026. É a primeira vez que o Ministério da Educação realiza o Sisu Mais. Estão sendo ofertadas 9.436 vagas em 532 cursos. Quem for classificado começa a estudar no segundo semestre. De acordo com o MEC, a adesão é voluntária. Cada universidade decide se participa e quais cursos disponibiliza. As inscrições para o Sisu Mais começaram nesta segunda-feira e vão até a próxima sexta-feira, 19 de junho, no site sisualuno.mec.gov.br. Ao acessar o sistema, deve ser feito o login da conta gov.br. O candidato poderá escolher até duas opções de curso, turno, local de oferta e instituição. Para se inscrever, o estudante precisa ter participado de uma ou mais edições do Exame Nacional do Ensino Médio nos últimos 3 anos e ter concorrido a vagas na etapa regular do Sisu 2026. Para a seleção, será considerada a edição do Enem com melhor média ponderada. Os resultados saem no dia 24 de junho. Gabriela Noronha para a Voz do Brasil.
2: Alívio no bolso de estudantes que renegociaram dívidas pelo Desenrola Fiéis.
1: Após 30 dias de operação, o Ministério da Educação já contabilizou mais de 100 mil acordos firmados, o equivalente a 5 bilhões e 300 milhões de reais de dívidas renegociadas.
2: Aqueles que têm contratos firmados até 2017 e ainda não participaram podem aderir até o dia 31 de dezembro.
8: Após um mês de lançamento, o Desenrola Fiéis já implementou 100.209 renegociações de contratos do Fundo de Financiamento Estudantil, o Fiéis. Isso equivale a 5 bilhões e 300 milhões de reais em dívidas renegociadas em todo o país. O saldo das dívidas foi reduzido para 1 bilhão e 130 milhões de reais. Esse resultado reflete a adesão dos estudantes ao programa, que possibilita descontos de até 99% sobre o valor consolidado da dívida, conforme o perfil do contrato e o tempo de inadimplência. O Desenrola Fiéis tem potencial para beneficiar mais de 1 milhão de estudantes com contratos firmados até 2017 e que estavam na fase de amortização em 4 de maio de 2026. O prazo para aderir à renegociação vai até 31 de dezembro de 2026. Basta acessar os canais digitais dos agentes financeiros responsáveis pelo contrato. Com a confirmação do pagamento, ocorre a retirada do nome do estudante e dos fiadores dos cadastros de inadimplência. Com locução de Thaísa Vitória, reportagem Daniele Popov.
1: Na sexta-feira, nós falamos aqui na Voz do Brasil sobre o Move Brasil Entregadores Move Brasil Entregadores e Moto App, que vai facilitar a aquisição de bicicletas elétricas e motos para quem trabalha com entregas por aplicativos.
2: Mas o Move também está avançando em outras frentes.
1: No braço do programa voltado para aquisição de caminhões e ônibus, os financiamentos já estão sendo aprovados.
2: Só da linha do BNDES já foram contratados 3 bilhões de reais.
9: Modernizar a frota nacional de veículos pesados, de cargas e passageiros. Com esse objetivo, o governo do Brasil disponibilizou 21 bilhões de reais em crédito para financiamento desses veículos, dentro do programa Mover Brasil Caminhões e Ônibus. A maior parte dos recursos será liberada via Tesouro Nacional. Somente dos recursos liberados via Banco Nacional de Desenvolvimento Econômico e Social, o BNDES, já foram contratados 3 bilhões de reais desde o fim de maio. O diretor de Desenvolvimento Produtivo, Inovação e Comércio Exterior do BNDES, José Luiz Gordon, fala sobre o andamento do programa.
10: Essa linha já está disponível, já está sendo utilizada. Taxa de juros ali que variam entre 11% e 12% ao ano, um instrumento que ajuda muito a capacidade de investimento, a renovação de frota, uma frota mais nova, mais eficiente ambientalmente.
9: A linha de crédito do BNDES já contabiliza quase 5 mil operações em 1.056 municípios de todas as regiões do país. A média por operação foi de R$1.300.000, sendo a maior parte destinada aos donos de frotas. Mas também já foram aprovados 43 milhões de reais para clientes autônomos em 104 operações. O caminhoneiro e diretor da Confederação dos Trabalhadores em Transportes Logísticos, Carlos Alberto Littdemer, fala dos pontos positivos da medida.
11: Um fundo garantidor, ele dá condição de que aquele caminhoneiro que não tenha um score ideal para o banco, né, ou não tenha as garantias necessárias para que realmente ele possa dar uma melhorada. Senão, fora isso, ele jamais conseguirá fazer qualquer forma de investimento. O alongamento do prazo, né, ele também é um facilitador, né?
9: As condições de financiamento variam conforme o perfil do beneficiário. Para transportadores autônomos, o prazo é de 120 meses, com 12 meses de carência. Para empresas de carga, o prazo para pagamento pode chegar a 60 meses, com 6 meses de carência. Já para empresas do setor de transporte de passageiros, o prazo é de 120 meses, também com 6 meses de carência. O programa prevê um limite de crédito de até 50 milhões de reais por cliente. Reportagem Cleide Lopes.
1: O governo do Brasil abriu crédito extraordinário de mais de 337 milhões de reais para intensificar a proteção florestal e o monitoramento ambiental.
2: A medida provisória foi publicada hoje e a verba vai ser executada pelo IBAMA e pelo ICMBio.
1: Do total, quase 195 milhões serão destinados para ações de prevenção e controle de incêndios florestais em áreas federais prioritárias e fiscalização ambiental.
2: Os recursos serão utilizados para despesas como mobilização de equipes, remuneração de brigadistas temporários e aquisição de equipamentos de proteção individual.
1: Foi incorporado ao SUS um novo tratamento para um tipo agressivo de leucemia.
2: E deve estar disponível aos pacientes no prazo de 6 meses.
12: A leucemia mieloide aguda é um tipo de câncer agressivo que afeta os glóbulos brancos na medula óssea. Entre os principais sintomas estão cansaço, anemia, infecções frequentes, perda de peso, febre, falta de ar, hematomas e sangramentos. Os pacientes do Sistema Único de Saúde com esse diagnóstico e que não podem se submeter à quimioterapia intensiva passam a contar a partir de agora com uma nova opção de tratamento. Trata-se da combinação de dois medicamentos, venetoclax com azacitidina, incorporada ao SUS pelo Ministério da Saúde. O tratamento é indicado para pacientes adultos com leucemia mieloide aguda recém-diagnosticada. A medida beneficia principalmente pessoas idosas ou com condições de saúde que dificultam um tratamento convencional. A previsão do governo federal é que a nova terapia esteja disponível na rede pública em até 180 dias. Natália Kuzlik, para a Voz do Brasil.
1: Para ajudar no combate a crimes digitais contra crianças e adolescentes, foi criado um canal de denúncias pela Agência Nacional de Proteção de Dados.
2: O novo canal busca facilitar o recebimento de relatos sobre violações de direitos por parte das plataformas na internet, como falhas na aferição de idade e ausência de segurança por padrão.
1: Os relatos devem ser de casos específicos e não genéricos e relacionados ao descumprimentos administrativos previstos no Estatuto Digital da Criança e do Adolescente.
2: O objetivo é ajudar no monitoramento e fiscalização de plataformas digitais e empresas que atuam no ambiente virtual.
1: Para denunciar, basta preencher o formulário disponível na plataforma da agência em www.gov.br/ANPD.
2: Começou hoje o pagamento do abono salarial para os trabalhadores nascidos em julho e agosto.
1: Mais de 4 milhões de trabalhadores vão receber ao todo 5 bilhões e 500 milhões de reais com pagamentos realizados pela Caixa Econômica Federal.
2: O benefício varia de R$ 136 a R$ 1.621, de acordo com a quantidade de meses trabalhados no ano base 2024.
1: Tem direito ao abono aqueles que receberam remuneração média de até R$ 2.766 com cadastro no PIS/PASEP há pelo menos 5 anos.
2: Os valores ficam disponíveis para saque até o encerramento do calendário, em 30 de dezembro de 2026.
1: E essas foram as notícias do Governo do Brasil.
2: Uma realização da Secretaria de Comunicação Social da Presidência da República.
1: Com produção da empresa Brasil de Comunicação.
2: Fique agora com as notícias do Poder Judiciário e do Congresso Nacional. Boa noite.
1: Boa noite para você e até amanhã.
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14: Supremo Tribunal Federal valida a inclusão automática de novos servidores federais em plano de previdência complementar. Para o STJ, citação de empresa estrangeira por meio de representante no Brasil exige prova da representação. Oiapoque recebe ação itinerante da Justiça do Trabalho com serviços gratuitos à população. Boa noite, eu sou Walter Lima. O Supremo Tribunal Federal validou a inclusão automática de novos servidores federais em plano de previdência complementar. O plenário considerou que a regra é constitucional e não afasta o direito de escolha do servidor, que pode ser exercido posteriormente. Marcela Luiza.
15: Ao analisar o caso, o relator ministro Nunes Marques entendeu que a facultatividade prevista na Constituição está preservada, já que o servidor tem liberdade para decidir se deseja ou não permanecer no sistema. O ministro destacou que a legislação garante o cancelamento da inscrição a qualquer momento e prevê a devolução das contribuições com correção monetária nos casos de desistência em até 90 dias.
14: É nula a citação de empresa estrangeira por meio de suposta representante nacional sem prova concreta dessa representação. Essa decisão é do STJ, Fátima Uchoa.
16: A quarta turma do STJ deu provimento ao recurso especial da companhia coreana Hyundai Corporation para declarar nulos os atos processuais praticados desde a citação realizada por meio da Hyundai Caoa do Brasil em ação de cobrança, rescisão contratual e indenização ajuizada por empresa brasileira que alega não ter recebido acessórios de telefonia celular pelos quais pagou. A Justiça do Rio de Janeiro considerou válida a citação, mas o STJ entendeu que esse ato só seria válido se a representação tivesse sido comprovada, o que não ocorreu. Assim, sem representante formal confirmado, a Hyundai deveria ser citada diretamente na Coreia do Sul por carta rogatória. O voto que prevaleceu no julgamento foi o da ministra Isabel Galotti.
14: Equipes da Justiça do Trabalho e de órgãos parceiros chegam ao município de Oiapoque, no extremo norte do Amapá. É a itinerância Cidadania Aqui Com Você, para atender as aldeias indígenas. Rafael Silva.
17: As ações vão ocorrer de quarta a domingo. Primeiro na aldeia Manga. Sábado e domingo será a vez da aldeia Espírito Santo. Pela Justiça do Trabalho, além de receber orientações, os moradores da região também vão poder denunciar e resolver questões trabalhistas e previdenciárias e até solucionar conflitos. Mas vai ter também outros serviços, como emissão de documentos, orientações jurídicas diversas e atendimento na área da saúde.
14: Quatro legendas exibem propaganda partidária nesta semana. Programas vão ao ar na terça, quinta e no sábado, entre 19h30 e 22h30. Mariana Fabri.
18: Nesta semana, o Partido dos Trabalhadores, o Partido Liberal, o Partido Comunista do Brasil e o Partido Social Democrático exibem propaganda partidária nas emissoras de rádio e televisão. O tempo de propaganda depende do número de deputados federais eleitos pelo partido nas eleições gerais de 2022. Por isso, PT, PL e PSD têm direito a 10 minutos cada. Já o PCdoB conta com

0: Teve a condenação na justiça contra o governo federal e a FUNAI por remover, na década de 1970, indígenas Tapaiuna do território tradicional, próximo a Diamantino, em Mato Grosso. Na sentença, foi determinado o pagamento de indenização por danos morais e coletivos para a comunidade indígena, no valor de 10 milhões de reais. A conclusão da demarcação das terras em até 2 anos e um pedido público de desculpas.
1: 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Boa noite.
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1: Eu sou Paula Groba.
2: E eu sou Ricardo Nakaoka.
1: E estes são os destaques de hoje do Jornal do Senado, que começa agora.
2: Senado pode analisar compensação para médico que prestar assistência durante voo.
1: Projeto endurece punição para quem induz crimes em escolas e shoppings.
2: Bombeiros podem passar a receber recursos de emendas da saúde.
1: Boa noite.
2: Boa noite.
1: Uma emergência médica a 10 mil metros de altura pode transformar um voo tranquilo em uma corrida contra o tempo. Nessas horas, a ajuda de um médico entre os passageiros pode fazer toda a diferença.
2: Para reconhecer esse trabalho voluntário, o Senado pode analisar um projeto que prevê algum tipo de compensação aos profissionais que prestarem socorro durante viagens aéreas. Os detalhes com o repórter Alexandre Campos.
3: Autor do projeto, o senador doutor Irã, do PP de Roraima, lembrou que um médico que presta assistência ainda é obrigado a preencher formulários após o pouso do avião com informações sobre os procedimentos adotados durante o voo. Pela proposta, a companhia aérea vai ter duas opções: inserir no seguro que é obrigada a contratar uma cláusula prevendo a compensação ao profissional da saúde que agir nessas situações, ou, por conta própria, oferecer algum tipo de ressarcimento, como pagamento em milhas ou upgrade em viagem futura.
4: Você sabe que nós temos uma população que tem envelhecido muito. E quanto mais envelhecemos, mais agravos nós ficamos suscetíveis. E muitas vezes a gente encontra pessoas idosas que às vezes não tomaram suas medicações antipertensivas, suas medicações para controlar sua glicose, enfim, o que torna muito frequente a necessidade de um atendimento médico nos aviões.
3: Na justificativa de seu projeto, o doutor Irã, que é médico, lembrou que o Conselho Federal de Medicina confirmou o entendimento de que é devido a algum tipo de compensação ao profissional pela prestação de socorro durante voos.
1: E o senador Eduardo Girão, do Novo do Ceará, lamentou a morte de 7 jovens atletas cearenses em um grave acidente ocorrido na rodovia estadual CE-187. Durante a sessão de hoje no Senado, ele pediu um minuto de silêncio em homenagem aos jogadores de basquete falecidos.
2: Girão lembrou que os jovens participam da Copa Sobral de basquete e regressavam para Juazeiro do Norte, quando o ônibus em que viajavam tombou às margens da rodovia.
5: Neste momento de profunda dor, eu quero manifestar minha solidariedade às famílias das vítimas e aos feridos, que seguem recebendo atendimento médico, e a toda a comunidade esportiva cearense.
1: O senador Isalci Lucas, do PL do Distrito Federal, alertou para o crescente endividamento das famílias brasileiras. Segundo o parlamentar, o número de pessoas com dívidas e restrições de crédito atingiu níveis recordes. Ele afirmou que a situação afeta principalmente as camadas de menor renda e defendeu uma reflexão sobre o alto custo do crédito no país.
2: Para Isalci, os juros elevados comprometem o orçamento familiar, dificultam o planejamento financeiro e limitam as perspectivas de crescimento econômico e social. Segundo ele, nenhum país consegue crescer de forma sustentável.
6: O grande problema do Brasil não é o tamanho da dívida. O grande problema do Brasil é o custo da dívida, é o preço do dinheiro, é o crédito caro, é o juro excessivo.
1: Na mesma linha, a senadora Zenaide Maia, do PSD do Rio Grande do Norte, voltou a defender medidas para reduzir o endividamento das famílias brasileiras. A parlamentar criticou as altas taxas de juros cobradas em operações de crédito, especialmente no cartão de crédito e no cheque especial, e argumentou que o comprometimento da renda dos

0: brasileiros está diretamente relacionado ao elevado custo do crédito.
1: Zenaide Maia também pediu a aprovação da proposta de emenda à Constituição que limita os juros do cartão de crédito e do cheque especial a até 3 vezes a taxa Selic. Ela, que é autora da iniciativa, afirmou que a proposta ajudaria a conter o crescimento da inadimplência e a reduzir o impacto dos juros sobre o orçamento familiar. A PEC está em análise na Comissão de Constituição e Justiça.
2: Com a aprovação da nossa emenda, vamos frear essa bola de neve, pela qual os altos juros dificultam o pagamento e aprofundam a inadimplência.
0: Crianças e adolescentes precisarão de autorização judicial para exposição comercial nas redes sociais.
1: A determinação está no ECA Digital. Foi regulamentada pelo Conselho Nacional de Justiça e mira os chamados influenciadores mirins. Repórter Raíssa Abreu.
3: A norma do Conselho Nacional de Justiça determina que o juiz avaliará, por exemplo, se a atuação da criança ou adolescente nas redes é compatível com sua idade, suas atividades escolares e sua fase de desenvolvimento. O ECA Digital, que entrou em vigor em março, criou responsabilidades compartilhadas entre Estado, famílias e empresas de tecnologia na proteção das crianças e adolescentes no mundo virtual. O senador Alessandro Vieira, do MDB de Sergipe, foi o autor do projeto que deu origem à lei.
4: Nós estamos regulando parcialmente a atividade das empresas mais poderosas da história do capitalismo. Essa é a primeira lei das Américas nessa matéria. E nós conseguimos colocar na mesma mesa e do mesmo lado da trincheira pessoas tão diversas como a nossa senadora Damares e a deputada Maria do Rosário.
3: A proposta do CNJ, que regulamenta a atividade de crianças e adolescentes nas redes sociais, será votada no final de junho. Se aprovada, as plataformas deverão suspender conteúdos que exponham pessoas com menos de 18 anos sem alvará.
0: E a Comissão de Segurança Pública pode votar nesta terça-feira um projeto que endurece as punições para quem incita ou induz crimes em ambientes coletivos, como escolas, universidades e centros de compras.
1: A proposta foi apresentada para combater o crescimento de ameaças e discursos de pânico propagados na internet. Repórter Bruno Lourenço.
5: A relatora, senadora professora Dorinha Seabra, do União do Tocantins, lembrou os trágicos atentados ocorridos em escolas de São Paulo, Blumenau, Aracruz e Sobral para justificar a necessidade do projeto.
6: Um grande número de pessoas que, aproveitando-se do anonimato e de uma suposta impunidade conferida pela rede mundial de computadores, passam a incitar ou induzir prática de homicídio, lesão corporal e ameaças em locais de frequentação coletiva, como escolas, universidades, ambientes de trabalho e centros de compra.
5: Apesar de apoiar a proposta, o senador Fabiano Contarato, do PT do Espírito Santo, afirmou que a alteração no Código Penal pode acabar diminuindo a pena.
7: Você está tirando a figura da codelinquência, seja do partícipe por participação moral na forma de induzimento ou instigação, ou no auxílio, que seria, pela teoria unitária humanista, pelo mesmo homicídio.
5: Depois da CSP, o projeto de lei segue para a Comissão de Constituição e Justiça.
0: Verbas da saúde para atendimentos dos bombeiros e regras para o uso de inteligência artificial estão entre os temas em debate no Senado nesta semana.
1: Um dos projetos em análise prevê o uso de emendas parlamentares da saúde para custear e equipar os serviços de atendimento pré-hospitalar dos corpos de bombeiros militares. Repórter Marcela Cunha.
8: Na terça-feira, a Comissão de Assuntos Econômicos pode votar uma proposta que atualiza os limites de endividamento para acesso ao microcrédito, com a correção anual desses valores pela inflação. Na Comissão de Educação, os senadores analisam novas regras para a participação de crianças e adolescentes em espetáculos e vídeos publicados na internet. Além de exigir autorização judicial, o texto proíbe a presença de menores em publicidade de cigarros, bebidas alcoólicas e apostas. Na quarta-feira, a Comissão de Assuntos Sociais pode autorizar o uso de emendas parlamentares da saúde para custear e equipar os serviços de atendimento pré-hospitalar dos corpos de bombeiros militares. Mas o senador Humberto Costa, do PT de Pernambuco, alertou que a inclusão dos bombeiros entre os destinatários das emendas da saúde pode aumentar a disputa por recursos do SUS.
9: Poderá gerar maior competição por verbas já insuficientes para atender plenamente as necessidades da atenção básica, da rede hospitalar, do SAMU e de outros serviços estratégicos do SUS.
8: Na Comissão de Ciência e Tecnologia, uma proposta proíbe o uso de inteligência artificial para reproduzir sem autorização a voz ou a imagem de uma pessoa com fins comerciais.
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1: Com edição de Paula Groba e trabalhos técnicos de João Lira, o Jornal do Senado fica por aqui. Acompanhe agora as notícias da Câmara dos Deputados. Boa noite.
0: Uma boa noite e até amanhã.
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12: Câmara pode votar texto do governo sobre redução da jornada de trabalho.
13: Avança projeto que indeniza produtores por prejuízos com falta de energia.
12: Deputados facilitam a matrícula em cidade vizinha mais próxima do aluno.
13: Proposta prevê incentivo fiscal para livros, brinquedos e jogos inclusivos.
12: Boa noite. A Comissão de Constituição e Justiça da Câmara aprovou o projeto que prevê incentivo fiscal para livros, brinquedos e jogos inclusivos. Agora, a proposta será analisada pelo Senado. A repórter Maria Neves explica o que diz o texto.
14: Pelo texto, o poder público deverá reduzir tributos para a produção de materiais que ajudem crianças e jovens com desordem estética, deficiência ou enfermidade que cause embaraço social a compreender e aceitar sua condição. Autor do texto, o deputado Dr. Jaziel, do PL do Ceará, afirma que a carga tributária sobre brinquedos corresponde a cerca de 40% do preço final. Devido a essa tributação elevada, o parlamentar sustenta que o mercado de artigos lúdicos para crianças com deficiência não alcança larga escala. É atendido por iniciativas isoladas e artesanais. O relator da proposta, deputado Diego Garcia, do Paraná, concorda com o autor e acrescenta que atividades lúdicas e brincadeiras são coisa séria, principalmente para crianças com deficiência.
15: Crianças com deficiência devem ser estimuladas a desenvolver autonomia e autoestima. Materiais didáticos, livros, jogos e brinquedos inclusivos, que respeitem as individualidades, certamente terão repercussão positiva no desenvolvimento das crianças.
14: O deputado ressalta que percepções, raciocínio e criatividade são aprendidos na relação das crianças consigo mesmas e com o outro por meio do lazer infantil. E, para crianças com deficiência, destaca que as brincadeiras são instrumentos eficazes de superação de dificuldades e de desenvolvimento da criatividade. Segundo o Instituto Brasileiro de Geografia e Estatística, o Brasil tem 14 milhões e meio de pessoas com deficiência, o que representa 7,3% da população com 2 anos ou mais. Além disso, o Instituto identificou 2 milhões e 400 mil pessoas com autismo. Da Rádio Câmara de Brasília, Maria Neves.
11: Turismo.
13: Gilson Daniel, do Podemos do Espírito Santo, destaca o potencial turístico da região do Caparaó, impulsionado por eventos tradicionais e pelas belezas naturais. O deputado cita o Festival de Inverno de Guaçuí e a Festa do Carro de Boi, na cidade de Iúna, como iniciativas que valorizam a cultura local.
12: Gilson Daniel também ressalta que Caparaó reúne atrativos como o Pico da Bandeira, além de uma rica gastronomia regional. Ele registra investimentos destinados à região, como a inauguração da obra de asfaltamento da rodovia que liga os municípios de Iúna e Urupi.
11: Agricultura.
13: Projeto que prevê indenização a produtores rurais por prejuízos com falta de energia avança na Câmara. A repórter Sofia Peçanha tem os detalhes.
16: A Comissão de Agricultura aprovou o projeto que prevê que produtores rurais sejam indenizados quando tiverem prejuízos causados por falhas no fornecimento de energia elétrica. Apresentada pelo deputado Marcos Beltrão, de Alagoas, a proposta também foi aprovada pela Comissão de Minas e Energia. A medida vale para situações em que a falta de luz ou oscilações na rede elétrica provoquem a perda de produtos perecíveis, como leite, frutas, grãos armazenados ou até a morte de animais que dependem de sistemas automatizados para a sobrevivência. Durante a discussão na Comissão de Minas e Energia, o deputado Padre João, do PT de Minas Gerais, destacou os impactos diretos para os produtores, especialmente os de menor porte.
17: Porque a pessoa ela tem uma expectativa de, no mês, ela receber o leite que ofereceu. Então, terminar o prazo, isso é muito importante, porque a pessoa ela fica descapitalizada, fica sem renda, porque é o prejuízo. Caso do leite, mas tem as câmeras frias de legumes, verduras, queijos.
16: Para ter direito à indenização, o produtor deverá comprovar por meio de documentos técnicos que prejuízo foi causado diretamente pela interrupção de energia. O valor será calculado com base no preço de mercado dos produtos na região. O texto também determina que a concessionária de energia terá até 30 dias para analisar o pedido e fazer o pagamento. Caso o prazo não seja cumprido, haverá acréscimo de 10% no valor da indenização como multa. O relator da proposta na Comissão de Agricultura, o deputado Tião Medeiros, do PP do Paraná, afirmou que a medida também pode incentivar melhorias na qualidade do serviço prestado pelas empresas de energia.
18: O dever de indenizar fortalece um incentivo para a atuação proativa dos distribuidores, ao mesmo tempo em que responde a uma demanda urgente dos produtores rurais de todo o país.
16: O projeto que garante indenização a produtores rurais por perdas causadas por falta de energia elétrica segue para análise na Comissão de Constituição e Justiça. Da Rádio Câmara de Brasília, Sofia Peçanha.
11: Economia.
12: Reginaldo Lopes, do PT de Minas Gerais, anuncia uma articulação partidária em torno da proposta que garante fomento indireto aos setores da cultura e do esporte por meio de créditos tributários para gestores, artistas e patrocinadores.
13: O deputado explica que o principal objetivo da proposta é incluir os mecanismos permanentes de fomento dentro das regras da reforma tributária. Para Reginaldo Lopes, a medida fortalece a geração de emprego e renda, além de estimular investimentos privados em cultura e esporte.
12: Maurício Marcon, do PL do Rio Grande do Sul, alerta para o agravamento da situação econômica do país. Ao mencionar dados sobre o endividamento das famílias brasileiras, o deputado prevê um cenário de forte instabilidade financeira.
13: De acordo com Maurício Marcon, o descontrole fiscal do governo impulsionou a inflação dos alimentos e elevou a taxa de juros a patamares históricos. Ele recomenda cautela financeira aos cidadãos diante do risco de uma crise.
11: Trabalho.
12: O plenário da Câmara dos Deputados deve votar o projeto do governo que limita em 40 horas semanais a jornada de trabalho. O repórter Antônio Vital nos conta como estão as negociações.
19: A semana no plenário da Câmara começa com um único projeto na pauta, o que define a jornada máxima de trabalho em 40 horas semanais sem redução de salários. No final de maio, a Câmara aprovou proposta que inclui esse limite na Constituição, o que deve ser ainda analisado pelo Senado. A diferença é que o projeto enviado pelo governo ao Congresso em abril detalha a aplicação da redução da jornada e altera 9 leis, além da consolidação das leis do trabalho, a CLT. Acrescenta esse limite em legislações específicas que tratam do repouso semanal remunerado, do esporte e de profissões como aeronautas, seguranças privados, trabalhadores domésticos e radialistas. O projeto chegou à Câmara em abril com regime de urgência constitucional, com prazo para ser votado. Como isso não ocorreu, passou a trancar a pauta do plenário a partir de 30 de maio. Desde então, os deputados ficaram impedidos de votar qualquer outro projeto de lei. Na semana passada, o presidente da Câmara, Hugo Mota, designou como relator o deputado Léo Prates, do Republicanos da Bahia, o mesmo da proposta de emenda à Constituição que acaba com a escala 6x1. O projeto do governo define que a duração normal do trabalho não poderá ultrapassar 8 horas diárias e 40 horas semanais, o que vai valer também para trabalhadores com escalas especiais. Estabelece ainda que todos os trabalhadores terão direito a 2 dias de folga remunerados por semana, de preferência aos sábados e domingos. Abre exceções para negociações coletivas, de acordo com as peculiaridades de cada atividade. Também permite escalas de até 12 horas seguidas, mas mantendo o limite de 40 horas semanais. A proposta do governo se aplica aos contratos em vigor e passa a valer imediatamente assim que virar lei. Já a proposta já aprovada, que acrescenta esses limites limites ao texto da Constituição, define que a adoção da medida será gradual, com prazo de 2 meses para começar a valer limite de 42 horas e de 1 ano para a jornada de 40 horas. Prevê ainda medidas de transição para microempreendedores individuais, microempresas e empresas de pequeno porte e admite manutenção da jornada atual para terceirizados do serviço público até que ocorra nova licitação. O projeto do governo foi defendido pelo líder do PT na Câmara, deputado Pedro Czai, do PT de Santa Catarina.
20: Redução da jornada de trabalho de 44 horas para 40 horas semanais, portanto, ter 2 dias para viver, para descansar, para ficar com a família, qualidade de vida e tempo para viver e tempo para trabalhar. Estamos convencidos que a redução da jornada de trabalho vai permitir o aumento da produtividade, ganha a sociedade, ganha a economia, ganha as famílias brasileiras.
19: Já a proposta que acrescenta o limite máximo de 40 horas semanais de trabalho na Constituição, quando foi votada na Câmara, recebeu críticas de deputados da oposição. Deputados do PL, do Novo e do Missão disseram que a medida vai acarretar aumento do trabalho informal, diminuir a produtividade e aumentar o custo para as empresas. Da Rádio Câmara, de Brasília, Antônio Vital.
11: Relações Exteriores.
13: Alexandre Lindemeyer, do PT do Rio Grande do Sul, defende a soberania nacional e a autonomia jurídica do Brasil, sustentando que o país não deve se curvar a decisões externas. Ele lembra a decisão dos Estados Unidos de classificar as facções criminosas brasileiras como grupos terroristas.
12: Alexandre Lindemeyer afirma que a lei brasileira e tratados internacionais distinguem claramente crime organizado e terrorismo. Em sua opinião, os Estados Unidos são movidos por interesses próprios, com o apoio de políticos brasileiros empenhados em entregar riquezas nacionais.
11: Educação.
13: A Câmara aprovou o projeto que facilita a matrícula na escola mais perto do aluno, mesmo que em município vizinho, e o texto seguiu para análise do Senado. Confira na reportagem de Luiz Cláudio Canuto.
21: A Comissão de Constituição e Justiça da Câmara dos Deputados aprovou projeto que assegura a alunos da educação básica o direito de se matricular na escola mais próxima da sua casa, mesmo que seja em um município vizinho. O texto aprovado muda a LDB, Lei de Diretrizes e Bases da Educação Nacional. Por recomendação da relatora, deputada Júlia Zanatta, do PL de Santa Catarina, a comissão aprovou as sugestões da Comissão de Educação para o projeto. Pela versão aprovada, será assegurado o direito à matrícula e ao transporte escolar, com possibilidade de acordo entre os municípios. A deputada Júlia Zanatta reforçou a importância da medida.
22: Não precisando de mais uma legislação estadual ou municipal para acertar isso aqui. Então, é uma legislação que pensa na vida das pessoas lá na ponta, dos alunos, das mães, que às vezes moram na divisa de um município com outro e não conseguem fazer essa matrícula por causa de uma burocracia imposta por uma lei que foi feita aqui em Brasília, mas que não viu a realidade das pessoas lá na ponta. Então é um grande avanço.
21: O censo de 2022 apontou que 7,2% dos estudantes do Brasil, ou seja, 4 milhões de alunos, precisam ir a um município vizinho para estudar. Pouco mais de 3% dos alunos do ensino fundamental e 6,6% dos alunos do ensino médio precisam fazer diariamente esse deslocamento. O projeto original é do deputado Evair Vieira de Mello, do Espírito Santo. Da Rádio Câmara de Brasília, Luiz Cláudio Canuto.
11: Política.
12: Heloísa Helena, da Rede do Rio de Janeiro, despediu-se da Câmara após cumprir um mandato temporário de 4 meses. Em seu pronunciamento, a congressista fez um balanço de sua atuação, destacando a apresentação de mais de 60 projetos de lei voltados para a área social.
13: Heloísa Helena afirma que deixou o cargo consciente de ter feito uma política ética. A legisladora deixa o cargo em função do fim da suspensão do mandato do deputado Glauber Braga.
11: Justiça.
12: O nome afetivo, que muitas vezes crianças e adolescentes usam ao ganharem novas famílias, vai poder ser oficializado antes do fim do processo de adoção. A repórter Mônica Tati explica o teor da proposta, que agora vai para o Senado.
2: A Câmara dos Deputados aprovou proposta que permite o uso de nome afetivo por crianças e adolescentes sob guarda provisória, em cadastros de escolas e estabelecimentos de saúde, cultura e lazer. O nome afetivo é aquele pelo qual o menor é chamado pela nova família, antes da conclusão do processo de adoção e da alteração definitiva na certidão de nascimento. Depois de adotada, a criança geralmente troca o sobrenome. No entanto, há casos em que há a troca do primeiro nome também. O objetivo do projeto é antecipar o uso desse nome, como forma de respeitar a identidade da criança. A autora do projeto, a deputada Laura Carneiro, do PSD do Rio de Janeiro, explica por que a mudança do nome é importante ainda durante o processo de adoção.
3: A criança chegar à adoção é porque ela perdeu todos os links familiares, seja por violência, seja por abandono, está absolutamente desprotegida, principalmente no amor. Então, vem o processo de adoção, o processo começa com essa guarda provisória, isso demora muito tempo, tem uma análise difícil, mas durante esse tempo, essa criança cria vínculo com essa nova família. A própria família aí na escola, os amiguinhos, na sociedade, na vida normal dessa criança, ela passa a precisar efetivamente ser parte daquela família. E esse pertencimento também está ligado ao nome dela.
2: Laura Carneiro também destaca a importância de mais mecanismos para incentivar a adoção no país, principalmente de crianças mais velhas e adolescentes. A proposta que permite o uso de nome afetivo por crianças e adolescentes sob guarda provisória segue agora para o Senado Federal e, se for aprovada, pode ser sancionada pelo presidente da República e virar lei. Da Rádio Câmara de Brasília, Mônica Tati.
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23: Segurança Pública.
13: Avançou na Comissão de Constituição e Justiça da Câmara a proposta que reduz a maioridade penal para 16 anos. Para Sérgio Turra, do PP do Rio Grande do Sul, a medida acaba com a possibilidade de criminosos de alta periculosidade se esconderem na menoridade.
12: O deputado critica a oposição de esquerda à proposta, argumentando que ela protege criminosos, indo contra o interesse público e a segurança da sociedade. Sérgio Turra menciona o apoio popular à medida, que será analisada agora por uma comissão especial, antes de ir à votação no plenário.
13: Sargento Faur, do PL do Paraná, celebra a aprovação na CCJ da PEC que reduz a maioridade penal. O congressista afirma que a medida é um primeiro passo para responsabilizar adolescentes de 16 e 17 anos envolvidos em crimes graves.
12: Sargento Faur sustenta que a punição de adolescentes infratores busca proteger principalmente os jovens que estudam e trabalham. Ele lembra que a PEC ainda precisa passar por comissão especial e pelo plenário da Câmara em 2 turnos antes de seguir para o Senado.
13: José Rocha, do União da Bahia, celebra o Dia da Marinha, comemorado em 11 de junho. O parlamentar ressalta o papel histórico da corporação e exalta suas ações humanitárias operadas em rios de regiões isoladas para levar desenvolvimento e promover a integração nacional.
12: presidente da Frente Parlamentar de Apoio ao Programa Antártico Brasileiro, José Rocha, ressalta a importância da Força Naval na proteção de quase 6 milhões de quilômetros quadrados da Amazônia Azul e defende investimentos em tecnologia como a construção de submarinos e fragatas.
13: Termina agora o Jornal Câmara dos Deputados, produzido pela Rádio Câmara, com trabalhos técnicos de Wellington Teles e apresentação de Val Monteiro e Luciana Vieira. Uma boa noite para você.
12: Você fica com as notícias do Tribunal de Contas da União. Boa noite.
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1: Rádio Estação 10:14.
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1: Olá, uma excelente segunda-feira, né? Uma excelente semana para você que está ligado aqui na Melhor Rádio. Eu sou Kleber Salles, começando mais uma edição do Moment Love. 2 horas com o melhor do romantismo no seu rádio. Para você que acompanha a nossa programação, seja muito bem-vindo, seja muito bem-vinda. A partir de agora é momento de se apaixonar, é hora de curtir as mais especiais de todos os tempos. Para começar, tem o sucesso de Adele, All I Ask.

Simple Red, aqui no nosso Moment Love, para você reviver os seus melhores momentos nesta segunda-feira. Agora tem o som do Scorpions, Wind of Change. Daqui a pouquinho aqui no Moment Love tem Paulinha Esteves com Love in Words, a nossa tradução desta semana, que está bem legal, a primeira tradução desta semana aqui no Moment Love.

0: Suricato com Tons de Blue no Moment Love para fechar a primeira sequência desta segunda-feira. Continue ligado.
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1: Já estamos de volta aqui no seu rádio com o nosso Moment Love. E a gente vai seguindo agora com o som de Rascal Flatts, What Hurts the Much.

Angel in My Heart com Your Side aqui no nosso Moment Love. As mais românticas de todos os tempos você curte aqui. E agora tem Marjorie, este ano você sempre será.

0: todo o romantismo de Richard Marx. Right Here Waiting. Linda canção, hein? Que fez muito sucesso no final dos anos 80 e teve até uma versão brasileira também gravada pela dupla sertaneja Leandro e Leonardo. Daqui a pouco a gente volta, depois do intervalo, com o quadro Love in Words, com Paulinha Esteves.
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1: As melhores, as músicas que tocam o seu coração, tocam no Moment Love. Agora com a Zizi Posse, a gente abre o nosso último bloco de hoje. Per Amore. Ótima segunda-feira para você.

Roberta Sá. Para você, no nosso Moment Love, as músicas mais apaixonantes de todos os tempos. Agora vem chegando o som de Chicago com Glory of Love, tema do filme Karate Kid de 1986.

0: Essa música é linda demais, né? Toto Lia, para fechar muito bem o Moment Love, o primeiro Moment Love da semana. Eu sou Kleber Salles e amanhã estaremos de volta com mais canções românticas, mais canções sentimentais para você que acompanha a nossa programação. Forte abraço e até lá.
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0: Murilo Rufo,
1: barulho, Fortaleza!
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4: Meia-noite e 13.

0: Aí é loucura, amigo.
1: 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Ah, tá, eu sei. Mas posso falar?
0: Deixa tudo como tá. Eu não poderia tá feliz assim, só com esse pouquinho de você pra mim.

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1: Alô?

0: Obrigada!
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Obrigada. Que essa pessoa maravilhosa que você é.

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0: E quem gostou faz barulho aí.
1: Música boa. Obrigado, Juarez. Prazer estar aqui.
0: Eu que agradeço, meu irmão.
1: Muito sucesso no
0: é
1: seu DVD, meu amigo.
0: É uma honra ter você comigo, cara.
1: Você é diferente do mercado. Tamo
0: você
1: junto.
0: É diferenciado também, cara. Muito obrigado, viu? Pela sua presença. Tamo junto.
1: Satisfação.
0: E misturado.
1: Muito sucesso.
0: Valeu, meu brother. Tamo junto.
1: Tamo junto.

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1: Rádio Estação, 2:43.
2: Simone Mendes!

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0: Delícia! Esse é o clima do Misturadinho.
1: Joga essa mão pra cima aí! Você é pra cima e balança. Balança de um lado pro outro. Vamos cantar agora.

0: essa obra-prima, essa canção maravilhosa, que o Brasil inteiro cantou assim.
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0: olha só.
1: Alô, minha nação forrozeira, que alegria, começando mais uma semana, começando mais uma sexta-feira, segunda-feira, eu já quero ir pro final de semana, já vi. E a nave do forró nesse momento acaba de aportar na tua casa, acaba de aportar na tua emissora de rádio preferida, e eu de cá, vocês de lá, então vamos juntos nessa onda, o clima junino chegou.
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1: 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Abra a janela, abra a porta, porque o teu programa preferido, o programa da Nação Forrozeira, acaba de aportar na tua casa, no teu ouvido. Com vocês estão no ar. 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

0: gente lá em cima, você curtiu esse time arretado. São João tá chegando. Olha só, veio o nordestino do forró com a música Pirilampo, na sequência Fulô de Mandacaru, no terreiro de casa. Janaína Alves trouxe São João na terra e Rogério Rangel com seu fuá.
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0: E esse é o programa da Nação Forrozeira, em mais de 900 emissoras de rádio espalhadas por todo o Brasil e pelo mundo. E vou contar a novidade pra vocês. Sabe onde é que nós estamos nesse momento? Estamos acordando o povo da cidade de Cortês, no meu Pernambuco. A partir de agora estaremos todos os dias de segunda a sexta, às 4 da manhã, na Rádio Cortês FM, na cidade de Cortês, em Pernambuco. Sejam todas e todos muito bem-vindos. Vem aqui no Instagram, Evan de Pedrosa, Instagram Sono Forró. Quero saber como é que nós estamos chegando em Cortês. Se as músicas que nós tocamos aqui, vocês curtem aí. Quem é o artista da terra pra gente tocar aqui? Vamos fazer isso, tá bom? Eu tô indo num rápido intervalo, vou deixar vocês com a minha querida Cristina Amaral, com a música Amor Pra Toda a Vida, que é um arrastapé. É música de lançamento de Cristina, né? Tá aí virada, graças a Deus, com a agenda bem cheinha, bem cheinha. E na sequência você vai curtir Silene Araújo com Santo Antônio Resolve Esse Caso. Olha pra aí, que coisa boa, né? Aumenta o som que eu volto.

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0: Tá de volta do intervalo, nesse clima maravilhoso, clima junino, né? É bom demais a canjica, a pamonha, milho verde, o pé de moleque, o munguzá, Ave Maria. A gente vê aí os arraiais lotados, as quadrilhas se apresentando, não tem coisa melhor. Falar em quadrilha, no Alto José Bonifácio, se prepara que o Forró Fácil está se preparando. O maior festival de quadrilhas juninas de todos os arraiais da Zona Norte do Recife. O maior encontro do forró, do autêntico forró nordestino. Esse ano será sábado, dia 20, domingo 21, segunda 22 e terça-feira, véspera de São João, dia 23. Todo mundo lá no Alto José Bonifácio, na quadra de esportes da comunidade. É a realização do Conselho de Moradores com apoio do querido Almir Fernando. E eu estarei por lá os 4 dias, viu? Eu e Jaiminho lá, dividindo, brincando, cantando, apresentando quadrilha. Aqui é assim. Vamos curtir mais sucesso? Bora? Vem-te embora que lá vem lançamento aí.
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0: chegando.
1: E Laíssimo, você curtiu esse lançamento maravilhoso, maravilhoso, desse grande forrozeiro, o rei de forró baiana, Adelmário Coelho. Só tem um, só tem um, esse cara é demais, viu? Muito obrigado, Adelmário, pelo carinho que você tem pelo sono forró. Xambinho do acordeão e Juan Vitor Vaqueirinho, que Deus me livre. Flávio José trouxe quadrado feito rapadura. E Lara Amélia, hein? A filha do Flávio José, amor de geladeira. E tu não sai aí não, porque a gente tá aqui, tá juntinho, tá encangado nesse clima maravilhoso, clima junino. O Nordeste tá em festa, os arraiais já estão coloridos, as quadrilhas juninas já estão fazendo as apresentações, a canjica já tá no fogo, a pamonha já tá sendo empalhada. E viva o São João, o Santo Antônio e o São Pedro. A gente vai num rápido intervalo, vou deixar vocês com Derico Alves, tempo pra nós dois e na sequência Cezinha. Eu gosto de tudo em você, sai daí não, com sono forró está no ar.
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voltando do intervalo com esse jingle maravilhoso do nosso som do forró, feito pelo Elias Monteiro, lá da cidade de Lagoa dos Gatos, aqui no meu Pernambuco. Muito obrigado. Quero mandar um beijo às emissoras de rádio que tá levando a gente até vocês com muito carinho. Estamos espalhados por todo o Brasil, em todo o Brasil. Quero mandar aqui um beijo, ó. Sabe para onde? Para a Rádio Cajazeiras FM, nossa 87,9, na cidade de Dário Meira, na Bahia. Muito obrigado pelo carinho, viu, gente? Segue nós lá no Instagram, Rádio Maturi FM 104,9, na cidade de Vertentes, em Pernambuco. Rádio Mix FM, Caruaru, no meu Pernambuco, beijo no coração. Rádio Cult FM, nossa 98,5, em Bom Jardim, também em Pernambuco. Rádio Tropical FM, Recife, Pernambuco. Rádio Cuieiras, nossa 98,1, Igaraçu. Alô, Igaraçu! Alô, Biratã de Cartes e Cara Moral, viu? Sou fã de Bira. Rádio Ponte FM, nossa 98,5, Cabo de Santo Agostinho, também no meu Pernambuco. Rádio Conexão Jovem, na cidade de Olinda, valeu demais. Rádio Mapari FM, 87,9, Humberto de Campos, no Maranhão. No Maranhão também estamos na Nhumas FM, 87,9, na cidade de Passagem Franca, lá no Maranhão. Muito obrigado pelo carinho, povo maranhense aí, sintonizado com a gente, né? Ô, coisa boa. Paulo Afonso FM, 104,9, na cidade de Paulo Afonso, minha Bahia. Beijo no coração a todos os baianos, a todo o povo nordestino, povo brasileiro, povo da Europa. Na Europa nós entramos pela rádio Dreams FM, direto de Lisboa, Portugal. E vamos curtir sucesso? Bora, aumenta o som, que o teu som no forró está no ar.

vocês que amanhã é terça-feira e amanhã é terça-feira dia 16 a gente tem nosso encontro nas telinhas da TV. 8 da noite estaremos na TV da Cine TV Nordeste, canal do YouTube. Você vai lá, procura lá Cine TV Nordeste, tem som do forró. Às 10 da noite, 22 horas, estaremos na TV Nova Nordeste, canal 22.1. para todo Pernambuco. Na quarta-feira estaremos na TV Noronha, Noronha TV, a partir das 20 horas. E diariamente estamos na TV a cabo da Claro, canal 7, TV Capibaribe. Aqui nas emissoras de rádio estamos espalhados por todo o Brasil. São centenas de emissoras de rádio, são mais de 900. E o Sono Forró é isso. É um trabalho, um projeto lindo de fortalecimento, de divulgação do forró e do forrozeiro. Então, muito obrigado a cada emissora de rádio que nos dá essa oportunidade de estarmos chegando até vocês que são nossos ouvintes. Hoje, por exemplo, já estamos estreando hoje na cidade de Cortez, na Rádio Cortez FM. Muito obrigado pelo carinho, viu? Quero aproveitar e mandar um abraço à nossa querida Fátima Borba, nossa prefeita, a nossa presidenta da Câmara Municipal da cidade de Cortez, a Letícia Borba, jovem talentosíssima, menina que fala a linguagem do povo. Fiquei encantado, viu? Um abraço, Letícia. E você que está sintonizado com a gente, vou no rápido intervalo tomar uma aguinha, tomar dois dedinhos de café, que é cedinho, e vem na carreira. Vou deixar vocês com Salatiel de Camarão, cantando Nordeste, depois Banda Luar do Sertão, Vou Embora Pra o Sertão e Forró das Tradições, Casa e Comida. Sai daí não, que o Sono Forró de segunda-feira volta já.

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1: 6:08.
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0: dos festejos juninos. No final de semana nós tivemos Santo Antônio, Santo Casamenteiro, tivemos o Dia Municipal do Forrozeiro, foi na sexta-feira, dia 12, véspera de Santo Antônio, Dia do Forrozeiro em Recife, é lei de autoria do vereador Almir Fernando. No estado de Pernambuco, o Dia Estadual do Forrozeiro, que comemoramos também dia 12, é de autoria do ex-deputado Sérgio Leite, e assim vai. Gente, lembrando a você que amanhã nós temos nosso programa Sono Forró na telinha. É, vamos receber a Junina Raízes do Pinho, a quadrilha Raízes do Pinho, a Junina Raízes do Pinho. Vamos ter o Leandro Choteado, Cristina Amaral e o Forró Colé de Chá, viu, gente? É pra torar, vai ser um time arretado. Cristina Amaral, Forró Colé de Chá, Leandro Choteado e a Junina Raízes do Pinho. Amanhã você assista a gente na TV Nova Nordeste, desta noite, 22.1. Você assiste a gente amanhã no canal do YouTube, às 8 da noite, no canal da Cine TV Nordeste. Na quarta-feira você vai nos assistir, sabe onde? Na TV Noronha, Noronha TV, no arquipélago de Fernando Noronha. E também vai nos assistir na TV Capibaribe, na TV a cabo da Claro, tá? Beijo no coração, vamos curtir sucesso, bora? Lá em cima tivemos Gatinho Manhosa, Junino, 2026, Gabi e a Vivian, São João e Pagode Russo. Vamos aumentar o som? Bora, aumenta o som, que o teu som do forró está no ar.
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0: Sheila aí em cima, a gente curtiu Monique Carvalho, lançamento Não Vou Ser a Filial. Gabi Lapinda trouxe Alex Vieira do Forró da Brucelose, Silêncio. E Cláudia Lauter para Matar a Saudade, Viver por Viver, música que ela fez sucesso danado no Caviar com Rapadura. Pois é, São João tá chegando, Santo Antônio já passou, São Pedro vem na sequência e a gente continua aqui, ó. Tô ficando por aqui, me despedindo por essa segunda-feira. Amanhã, terça-feira, estamos de volta. E amanhã estaremos também na TV, nas emissoras de TV para vocês. Vou deixar vocês com Capital do Sol, Você Me Enganou e a música Serpente. E Forró Balaio de Gato, eita, tô todo enrolado, viu? Diferenças Iguais e Passo na Areia. Mais uma vez, quero mandar um abraço a todo mundo que tá nos ouvindo já agora de manhã cedinho na cidade de Cortez, no meu Pernambuco, porque a partir de agora estamos na rádio Cortez FM, mais uma emissora, tá dentro das mais de 900 emissoras de rádio que leva o som do forró até você, e lá é bem cedinho, de 4 às 6 da manhã. Beijo no coração, Deus abençoe vocês, uma segunda-feira abençoada e um começo de semana retado.
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1: 8:04. 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
1: Bom dia Santa Cruz, bom dia toda a região, bom dia minha querida Vila de Poço Fundo, Vila do Pará, bom dia São Domingos, nossa vizinha aqui, Taquaritinga, Tori também, enfim, no mais longínquo lugar deste país, desse Brasil, desse mundo, você seja bem-vindo, viu? Bom dia, bom dia, bom dia, bom dia pra você que já tá aí, ó, pegado no batente, trabalhando, né? Dando conta aí de fazer seus corres para pagar os seus boletos. Porque afinal de contas a gente não é obrigada a nada, né, minha gente? Só a pagar os boletos, viu? Olha só, terça-feirona, dia 16 de junho de 2026. É isso aí, tá de idade nova? Que coisa boa, meus parabéns. Vem juntinho com a gente, vem fazer a festa aqui na Rádio Estação, tá bom? Que Papai do Céu te abençoe, que você aproveite cada oportunidade desse novo ciclo com muita sabedoria. É o que eu desejo pra você. E é isso aí, minha gente. Vamos começar mais um dia aqui na Rádio Estação, o Estação Manhã. E a partir de agora você vem comigo, tá bom? Vem comigo nessa manhã que a gente vai fazer ser a melhor de todas. É, a gente só tem o hoje, viu? Só o agora. É isso aí. Então vem comigo. Agora vamos de música? Vamos começar muito bem? Vamos começar com Priscila Senna?

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0: de Flávio José e a música Mudança, viu? Essa música é linda, né? E traz aí uma mensagem sobre se renovar, viu? É sobre se renovar, sobre fazer coisas novas. E é sobre isso que eu quero saber hoje, viu? Qual foi a última vez que você se permitiu fazer algo novo? Algo pela primeira vez? O que te impede de ir além e correr atrás de algo que você sonha? Olha só, ontem o mundo viu um país pequeno de língua portuguesa, nossos irmãos de língua portuguesa, Cabo Verde, para a Espanha, que é a atual, né, campeã lá da Europa, e também, minha gente, é uma das favoritas para vencer aí a Copa do Mundo. Veja só, um país pequeno, Cabo Verde, conseguiu parar a Espanha. Foi um 0-0? Foi sim. Mas o que mais chamou a atenção foi o seu capitão, o capitão, que é o goleiro Vozinho. Minha gente, ele tem 40 anos de idade e essa é a primeira Copa dele. Veja só, a gente tem que se permitir não se apegar a esse negócio de idade não, viu? Eu sou exemplo disso. Eu tô com 41 anos e ano passado eu me desafiei a estar aqui na rádio. É muito pela a visão do querido Márcio Felipe, que é o nosso diretor, né? E me permitiu estar aqui. E veja só, se eu tivesse me apegado, eu já tô com 40 anos, eu não sou muito tecnológica, né? Eu sou mais analógica. Mas eu não me apeguei a isso, sabe? Eu me apeguei ao, eu vou lá, o que eu não souber, eu vou aprender. Se der certo, bem, se não der, é lição. E eu tô aqui. É isso que eu quero trazer pra vocês hoje, tá bom? Não se pegue as pequenas coisas. Você que é jovem, não se pegue as pequenas coisas, tá bom? Vá em frente. A gente pode todas as coisas em Deus. Deus nos dá força e a gente consegue. Então, você tá aí pensando, o que é que te impede de fazer algo pela primeira vez? É isso aí que eu quero saber de você. Qual foi a última vez que você se desafiou a fazer algo novo? E olha só, minha gente, falando dessa história de Copa, né? Nessa atmosfera futebolística. Existe, minha gente, essa palavra? Existe, né? Você sabia que foi num dia como hoje que o Maracanã foi inaugurado? Em um 16 de junho de 1950, o Maracanã era inaugurado, viu? Mais parecendo um canteiro de obras, ainda inacabado, com andaimes, paredes por ser rebocadas. Enfim, o Maracanã foi inaugurado. Aí teve lá um jogo, os cariocas contra os paulistas, né? Vamos dizer assim. Olha só, aí os paulistas se deram bem. Aí um mês depois o Brasil foi lá, minha gente, e perdeu, né? Perdeu a Copa do Mundo de 50 para o Uruguai. O que mais chocou nessa derrota, sabe o que foi? O Brasil era o favorito. O Brasil tinha goleado. Tinha goleado dois times. E quando acabar, o Brasil tava só pelo empate, minha gente. Saímos na frente. E quando foi lá, o Uruguai conseguiu, no segundo tempo, no finzinho, virar o jogo. E isso fez com que nascesse a nossa camisa amarelinha, você sabia? Nesse tempo o Brasil jogava de branco. E aí quando foi depois, teve o Maracanã, né? Conseguiram calar ali o Maracanã lotado de gente torcendo com a camisa branca. Aí foi criado um projeto aí para que as cores da bandeira estivessem na seleção, tirando a branca, que teve aí como se fosse um amuleto de azar, vamos dizer assim. Aí foi criada a nossa camisa amarelinha. É isso aí, olha só. A Rádio Estação também é cultura, também é história, viu? Eu gosto dessas coisas, deu para perceber. Mas é isso, você vem me contar aqui. Qual foi a última vez que você se permitiu fazer algo pela primeira vez, tá bom? O que te impede? É a idade? É a inexperiência? Não se pegue a isso não, tá bom? Olha só, já tem ouvinte chegando por aqui. A gente vai colocar os pedidos de vocês no ar. Vamos embora. Por aqui vem chegando ele, o Sinani. Bom dia.
1: Ô, Sione, bom dia. Aqui é Sinani de Lagoa de Pedra. Tá com a brasa do forró pra recomeçar. Foi ser meu amigo lá em São Domingo. E a todo que escuta o seu programa.
0: Muito bem, Sinani. É isso aí. Olha só. E a gente tem mais ouvintes chegando por aqui, viu? É o Diego Negão, ele que tá pedindo música com Zeca Pagodinho. Muito bem. Olha só, mais ouvintes chegando. Bom dia.
2: Aqui é Carlos Uti Lima Silva, do Bairro Bela Vista, Nova Santa Cruz.
0: Sim.
2: Queria escutar qualquer música de Jorge de Altinho. Queria participar do sorteio que vai ter aí hoje.
0: Sim.
2: Valeu. Quando também deu ódio, não deu tempo de passar, não foi?
0: Foi, valeu. Deu não.
2: Tá na situação, tá tudo de bom.
0: É isso aí, Carlos. Olha só, você vem juntinho comigo, chegou cedo e vai ouvir sua música, tá bom? Vai ouvir sim. Então faz como essa turma. Vem-te embora através do 819-8785-5687. Você pede sua música, me conta aí qual foi a última vez que você se permitiu fazer algo pela primeira vez. E se você tá querendo fazer e não fez, o que te impede? E vamos embora, né? Pra recomeçar, porque recomeçar é todo dia.
3: Olha isso aí.
0: E no final do horário tem galetos assados, viu? Olha, o mais gostoso da cidade.

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0: Eita, minha gente, Zeca Pagodinho, deixa a vida me levar. 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E olha só, seguimos aqui, viu? Seguimos com os melhores ouvintes, os melhores pedidos musicais. E essa turminha que tá aqui, ó, querendo faturar um galeto lá da Galetos Assados, minha gente. 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E se você quiser concorrer, vem aqui me contar o que é que te impede de fazer algo pela primeira vez, hum? Você se pega aí a idade, a inexperiência. É claro que pela primeira vez todo mundo vai ser inexperiente, né? Mas eu digo assim, por que que você tem medo de ir lá e fazer acontecer pela primeira vez? Eu quero saber, vem me contar, tá bom? Faz igual essa maravilhosa aqui, ó, que ela veio com tudo, viu? Escuta aí o conselho dela.
1: Bom dia, gatinha.
0: Bom dia, lindona.
1: Eu quero escutar João Gomes. E assim, quando eu quero alguma coisa, eu corro atrás e não desisto, não.
0: Muito
1: eu quero,
0: bem, não. É isso aí.
1: Deus sempre abençoa e eu consigo.
0: Eita! Muito bem, Adriana, olha, um beijo bem grandão pra você e siga assim, viu? Siga assim, acreditando, confiando, com fé em Deus, a gente consegue todas as coisas, não é verdade? Mandar um beijo pra querida Solange, ela que tá pedindo música e é claro que ela também quer participar do sorteio. Olha ele chegando por aqui, bom dia, meu amigo!
2: Bom dia, Alcindo Ferreira, bom dia a todos da Rádio Estação. Gostaria de pedir um forró com Gilberto Gil. O nome da música é Fé na Festa.
0: Olha.
2: Ofereço a você e a todos os ouvintes que estão na escuta do programa da melhor rádio da cidade. E quem fala é David Costa, da Rua Siqueira Campos, bairro Centro.
0: É isso aí, David. Um excelente dia pra você e todos aí no centro da nossa querida e amada Santa Cruz do Capibaribe. Olha ele chegando por aqui. Agora vamos pegar carona, minha gente. Vamos com o Luciano, motorista do InDrive. Bom dia.
3: Bom dia, minha amiga. Bom dia a todos aí que escutam a Rádio Estação. Eu gostaria de escutar uma música... deixa eu ver. Com Edson Gomes. Mete qualquer música aí com Edson.
0: Eita, olha.
3: E sobre a tua enquete aí de hoje.
0: Sim.
3: Nada impede de fazer nada pela primeira vez, nem idade, nem inexperiência.
0: Muito bem, gostei.

0: É fazer, assim. Eu vou lá e faço.
1: Certo.
0: Se der certo, bem. Se não der, nós partimos pra próxima.
1: Foi lição, e a vida é isso. É isso aí.
0: Vamos que vamos, tamo juntos.
1: De sempre.
0: E se tiver algum sorteio aí, tu me empurra. Me empurra com bem muita força.
1: Eita.
0: Nesse meio.
1: Isso...
0: Vai, valeu.
1: Vamos embora, viu? Tá empurrado. Muito obrigado, Luciano, pela sua participação. É isso aí, minha gente. Eu tô gostando de ver aqui os nossos ouvintes. Eles não são temerosos, não, viu? Eles são confiantes. É isso aí. Vamos embora. Bom dia.
2: Bom dia, Luciano. É Inácio do Malaquia Cartoso.
1: Oi, Inácio. Tudo bem?
2: Escutar seu programa todo dia é bom demais, viu?
1: Que coisa
2: com
1: boa.
2: Deus, tem um programa abençoado por Jesus.
1: Amém, meu
2: e
1: querido.
2: Passa pra mim uma música, por favor, de Flávio José, viu?
1: Flávio José, eita, é maravilhoso. Que
2: o Senhor abençoe. Tem uma terça agraciada por Deus. Você e toda a sua família, viu?
1: Amém, Deus, meu querido. Papai, igualmente. Que
2: e bota participar do sorteio, se Deus quiser.
1: Muito bem, Inácio. Eu tava sentindo sua falta por aqui, viu? Muito obrigado pela sua participação. Igualmente, Deus abençoe você e sua família, tá bom, meu querido? E agora vamos embora? Vamos de música, vamos com João Gomes. E essa aqui também é uma lição, viu? Leão do dia. Olha, pegue o seu, dê conta dele, viu? Dê conta dele. Se não der, aí você chama ele e diga: Leãozinho, venha cá, meu filho. Chegue, sapro, chegue. Vamos tomar um cafezinho, eu e você, você e eu.
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0: Eita, malandrinha aqui no som da sua Rádio Estação com ele, viu? Edson Gomes aqui na Rádio Estação, 9 horas e 12 minutinhos, minha gente. 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É isso aí, minha gente. Seguimos aqui, viu? Seguimos com os melhores ouvintes, os melhores pedidos musicais. E eu quero saber o que te impede de fazer algo pela primeira vez, hein? É a vergonha? É o quê? Me conte, que eu quero saber. Olha, o nosso ouvinte veio aqui contar, tá bom? Bom dia!
1: Bom dia, senhor. É o Wilson, São Domingo.
0: Oi, Wilson, tudo bem?
1: Toca aí um forró de Jorge de Altinho pra nós.
0: E acabamos de ouvir, é isso aí.
1: E essa enquete aí, o que me impede de eu fazer, o que eu quero é dinheiro, que não tem.
0: Eita, esse também me impede. Esse também me impede, Wilson. Esse me impede de fazer algumas coisas, viu? Olhe esse barulhinho às vezes faltando na nossa conta impede, né, da gente fazer alguma coisa. Mas aí a gente faz igual o Gustavo Lima. Eu não quero saber quanto que é, eu quero saber quantas vezes parcela. É desse jeitinho que a gente faz. Aí vamos embora, né? Olha aqui, olha, nosso ouvinte, ela que chegou por aqui, bom dia.
2: E Alcione, Alcione, eu gostaria de ouvir qualquer uma música com Alcimar Monteiro, para oferecer para você e para todos os ouvintes.
0: Sim.
2: A respeito da enquete de hoje, eita, faz tempo que eu me permiti fazer algo. Porque assim, eu mesmo, eu danço minhas danças, aí muita gente, mas tu tem coragem, mas eu não tenho coragem de dançar não. Mas assim, não é coragem, é de se permitir. Eu sou capaz, eu vou fazer e faço. Mas tem muitas coisas que o povo pensa que não é capaz, não se permite. Mas a gente tendo fé em Deus e sendo pessimista, dizendo eu vou conseguir, a gente consegue.
0: É isso aí, Neide. A gente tem que se permitir, viu? Olha, sem prestar atenção nos olhares julgadores, sem pensar naquilo que o outro vai achar de você. Muitas das vezes a gente não se permite porque a gente fica preso no que vão pensar da gente. Ah, pense o que quiser. O que importa é que a gente teve a coragem de ir lá e fazer e dançar. Olha, eu danço terrivelmente. Hoje, por sinal, tem aula de dança com o professor André lá na Coab, se não tiver chovendo. E eu vou lá e danço feio, minha gente. Se alguém filmar e botar na internet, eu vou virar sucesso. Mas eu me permito estar ali pelas gargalhadas, pela presença, pelos sorrisos.
2: Fazer algo e se permitir coisas boas pra gente.
0: É isso aí.
2: Ô, Alcione, muito obrigado pelo Bob's de ontem. Foi uma delícia. Fui com minha neta lá.
0: Que coisa boa.
2: Foi tudo de bom. Obrigada ao Bob's. E foi muito gostoso. Lanche bom. E um atendimento perfeito.
0: Olha aí, tá vendo? De parabéns aqui o nosso parceiro de ontem, que foi o Bob's, é isso aí. 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Olha, mandar um beijo aqui pra querida Simone aqui no São Miguel. Ela que tá pedindo música. Olha, a Zefinha vem chegando por aqui. Bom dia.
3: Bom dia, senhora. É Zefinha de São Domingo.
0: Oi, maravilhosa.
3: Toca a música de Marília Mendonça?
0: Sim.
3: Obrigado.
0: Obrigada você, minha lindona, por ter vindo aqui participar, tá bom? Cheiro bem grandão pra você e pra todos aí. Bom dia.
4: Bom dia, senhor. Que é Rondo da Malhada. Eu quero ouvir uma de Acácio. Se der pra você tocar aí.
0: Muito
4: e
0: bem.
4: E só pra inquietar aí o que eu mudei, o que eu quis assim fazer e deu certo. Era que trabalhava fora e botei a cara e disse que ia trabalhar em casa.
0: Muito bem, máquina, olha aí, tá vendo?
4: Até hoje deu certo, graças a Deus.
0: Glória a Deus.
4: Foi isso que eu mudei.
0: É isso aí, tá vendo?
4: Aí a pessoa quando trabalha fora fica pensando que se sair do serviço não vai arrumar mais serviço, vai morrer de fome e vai o resto da vida preso dentro de uma fábrica. Sofrendo, trabalhando, tendo que dar produção, obrigado ali. Aí tem que botar a cara e fazer um cabaquê pra isso dar certo mesmo.
0: Olha aí, tá vendo? É isso aí, a gente tem que ter a coragem, né? Se não der certo, serve de lição. A gente volta e diz, olha, e quando a gente sair, deixa as portas abertas, né? Que é importante. E diz, olha, eu tentei, né? Mas o importante é isso. Olha aí, o Rony é um exemplo do que deu certo, tá bom? É desse jeito. Agora vamos embora. Vamos com o pedido do David Costa. Vem chegando Gilberto Gil. Fé na festa.

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0: 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Vamos lá, vamos para os melhores ouvintes? Vamos embora, vamos que vamos. Vamos para o nosso zap zap da alegria. E vem chegando ela, viu? Ela que é uma verdadeira flor no meu jardim. Bom dia, Fátima.
1: Bom dia, Alcione Ferreira. Bom dia, Rádio Estação. Sou ouvinte número um, né? Tem muitos um, mas eu sou uma. E eu estou só agradecendo a Deus por mais um dia. E eu queria dizer que sobre a enquete, quem quer vai, quem não quer manda. Se a gente quer, nós corre, nós busca e nós consegue.
0: Muito
1: e
0: bem.
1: Eu quero pedir uma música com Roberto Carlos, esse cara sou eu, para oferecer a meu esposo Hernando, para mim, para nós. Te amo, minha Rosa Branca, Fátima Alcântara.
0: Um beijo, meu amor. Também te amo, viu? Muito obrigado pelo carinho da sua audiência. E é isso aí, é como ela diz, quem não quer tem que mandar ou ser mandado, né? Então a gente tem que se dispor aí a viver, é isso aí. Olha só, tem mais ouvinte chegando por aqui, a querida Drica. Tá pedindo música e é claro que ela também quer participar do sorteio. Vem chegando ela agora, viu? A Silvânia, bom dia.
2: Bom dia, Alcione. Silvana de São Cristóvão. Gostaria de ouvir uma música com Natanzinho Lima.
0: Sim.
2: Oferece para você e todos os ouvintes.
0: Obrigada, minha maravilhosa.
2: E se alguém quer, nada me impede de fazer algo pela primeira vez. Só Deus é quem me impede, mas outra coisa não.
0: Olha aí, tá vendo? É isso que eu gosto, é isso que eu gosto. Os nossos ouvintes, eles são corajosos, viu? Eles se desafiam muito bem, Silvânia. Parabéns pra você, tá, minha lindona? Olha só, mais ouvinte chegando por aqui. Olha, o Teteca, bom dia.
3: Bom dia, senhor. Coloca essa música aí oferecendo pra você e pra todos os ouvintes. Bom dia.
0: Obrigada, meu querido. Ótimo dia pra você.
3: Manda os parabéns aí para a amiga Lúcia. O Congo da Paraíba que está fazendo aniversário, viu?
0: Peraí, vamos voltar para eu descobrir quem é que tá fazendo aniversário. Peraí.
3: Manda os parabéns aí para a amiga Lúcia. O Congo da Paraíba que está fazendo aniversário, viu?
0: Entendi, no Congo, na Paraíba. Quem tá fazendo aniversário? Olha, um cheiro bem grandão. Meus parabéns. Que Jesus abençoe imensamente. Um feliz aniversário. Que Jesus te abençoe, viu? Feliz aniversário. Feliz vida. Ô, Teteca, diz aí o nome mais alto um pouquinho pra eu entender quem era.
3: Quem tá completando o nome é a Lusca. A Lusca. Quem tá completando o nome é a Lusca. A Lusca.
0: A Lúcia, é isso? Teteca. Olha, um cheiro bem grandão pra você, tá bom? Agora vamos embora, minha gente. Vamos de música. Vem chegando Alcimar Monteiro no som da sua rádio estação. Aumenta o som que o forró é bom. Olha, o Teteca disse que era louca. Então para a louca, um feliz aniversário, viu?

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0: 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Olha só, tem ouvinte chegando por aqui, dando bom dia, cobrando a música. Olha, eu toquei essa música ontem, viu? Toquei sim, que eu lembro. Enfim, diz aqui, olha, sobre a enquete. Nada me impede de fazer algo. Nada me impede de fazer alguma coisa, só confiar em Deus. Ele quer participar do sorteio e, se possível, tocar uma música com Eduardo Costa, 10 mandamentos. É isso aí, os 10 mandamentos do amor. Muito bem, um cheiro pra você, um excelente dia, viu? A gente vai procurar tocar assim as músicas de todo mundo que tá chegando primeiro. Olha só o nosso ouvinte, o que é que ele diz aqui. Bom dia!
1: Silva, do Nova Santa Cruz, de Barra Bela Verde. Seu decante hoje é bom, o cabo tem que conseguir batalhar e tudo. Cansaço, o cabo não pode ter, não.
0: É isso
1: aí. Tem que
0: aí
1: trabalhar e na batalha e conseguir. Valeu, tá na estação, tá tudo bom. Queria participar do sorteio do Galeto.
0: Muito bem, Carlos, olha só, tá vendo? Ele disse que, ó, não tem que ter medo, não, tem que ir enfrentar aí mesmo. Olha só, a Julinha que tá aqui dizendo que tá na escuta e desejando um ótimo dia. Um beijo pra você, viu, Júlia? Olha ela chegando.
2: Bom dia, Alcione. Sandra Lima, do São Miguel.
0: Oi,
2: Alcione,
0: Sandra.
2: Eu queria hoje escutar Imagina Eu com Eduardo Costa, oferecer.
0: Eita,
2: a todos.
0: O nosso amiguinho chegou na
2: e sobre
0: frente.
2: A enquete, eu me privava muito, viu? Eu tinha muito medo, assim, tipo, sim, de fazer alguma coisa, eu era muito dependente do medo. Hoje em dia eu meto a cara, Alcione. Eu boto primeiramente Deus na frente, botando Deus na frente, eu perdi mais o medo. Uma das coisas que eu hoje me permitia fazer, que eu sempre dizia que não tinha coragem, é, se eu tivesse condição, eu faria assim uma lipo, entendesse, me cuidava, eita, nesse sentido aí, uma lipo, dava uma levantada nos peitos, ficava toda do jeito que eu queria.
0: Olha,
2: pronto,
0: aí,
2: eu dizia,
0: tá,
2: que não tinha coragem, bastava o dinheiro, que a coragem agora chegou, viu? Cheirinho, Alcione.
0: Um cheiro, Sandra, é isso aí, viu? Meus parabéns pra você, é isso aí. É isso aí, olha só, tá vendo? Ela teria coragem de fazer aí tratamentos estéticos pra ficar ainda mais linda e mais gostosona, viu? A bicha é bonita, ela é bonita, eu sei, eu já vi ela pessoalmente, tem um sorriso lindão. Olha,

0: Você, viu, Sandrinha?
1: Adeus, Sônia Ferreira e Afonso Domingo.
0: Oi, Afonso.
1: Toca pra nós aí com calcinha preta na praia. Eu tô que nem você, ensaiando, sabe? Eu ensaio bastante. Chegar numa concessionária.
0: Sim.
1: Pedir uma... Quanto é aquela Hilux? 230 mil. Falei, eu quero ela à vista. O vendedor olha assim e dê mais 50 mil de comissão ao vendedor. Quando o vendedor começar assim, infartando assim, é verdade. Não, eu tô ensaiando. Quando eu arrumar dinheiro, eu compro.
0: Tá dando susto na pobreza. O Afonso é desse jeito, viu? É, já dizia Gustavo Lima em suas filosofias: eu não quero saber quanto custa, eu quero é saber em quantas parcelas. Vamos embora, minha gente. Vamos de Marília Mendonça, Maiara e Maraíza, viu? Essa vai pra Noédia Michele, que eu sei que ela gosta de Maiara e Maraíza. É, e pra sua mamãe. Elas nunca mais participaram. Eu sinto falta de vocês, tá bom? Mas um beijo grande. Vamos embora de música.

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1: Estação FM 10:05.
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0: tudo sobre você, viu? É isso aí. Olha só, pedido musical dos ouvintes, minha gente, tem muitos pedidos ainda. Muita mensagem pra ir ao ar e já é 10h12, então vamos aqui, né? Correndo contra o tempo, porque o tempo urge, como diz. Bom dia!
1: Eu coloco Tarek Mariola com o Flávio José. E sobre a equipe, que não tem coragem de fazer a oportunidade, viu? Se tiver a oportunidade, eu faço, meu filho, porque...
0: Eita!
1: Eu tenho coragem de mamar até em onça.
0: Tá vendo?
1: Alciona, eu tô aqui. Matar o leão do dia, meu filho. Eu tô já matando é o povo agoniado, viu?
0: Vixe!
1: Atrás de peça do Brasil. Se esse Brasil não ganhar, eu já tô com meu psicológico aqui doido. Esse Brasil tem que ganhar, viu? Porque senão quem vai sair no prejuízo vai ser aí, doido. Valeu! Brasil!
0: É isso aí, Elias. Ô, Elias, eu jurava que isso era um prato de pamonha. Eu vi pequenininho aqui no celular, rapaz. Um monte de pedacinho amarelo. É peça do Brasil, peça do Brasil. Brasil! É isso aí, olha, não sei não, viu? Esse Eliezer. É isso aí, a oportunidade quem faz é a gente, viu, Eliezer? Acredite, acredite. Não perca palco, siga em frente.
2: Bom dia, Alcione.
0: Bom dia, minha lindona.
2: Sobre a enquete hoje, sim. Que me impede de arriscar em algo novo é o meu lado indeciso, que eu detesto esse meu lado, sou muito indecisa. Às vezes mesmo indecisa eu faço alguma coisa, né, mas
0: eu também sou indecisa, viu?
2: Muito, aí vejo se vai dar certo, será que vai dar certo, será que não vai, aí fica.
0: Eita, ansiedade, o frio na barriga.
2: O que me impede é isso. Mas a gente tem que tentar, né?
0: Sim, exatamente. Sim, sempre
2: coloca Deus na frente e vai. Se não der, deu. Fazer o quê, né?
0: É isso aí.
2: É, gostaria de ouvir uma música com Flávio Leandro. Ofereço pra você, todos os ouvintes, pra minha cunhada Tereza e pra minha irmã Sandra.
0: Muito bem,
2: nesse
0: minha
2: momento
0: lindona.
2: Agora, estou indecisa.
0: Não
2: sei se eu tenho a galinha pra descongelar, pra me assar meu dia, ou se eu espero ganhar o galeto. Aí eu não sei. Como eu vou esperar, né?
0: Quem olha sabe o galeto hoje. Eita, mas essa indecisão aí é uma indecisão deliciosa, viu? 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Mandar um beijo aqui pro querido Beto do Doce. Um cheiro pra tu, viu, esse Beto? Um cheiro bem grandão. Olha só, bom dia.
3: Bom dia. Eu gostaria de pedir uma música com Pablo e aí, B. Gostaria de participar do sorteio.
0: Muito bem.
3: E o que me falta para ir além é money.
0: É money. Money no bolso. É isso aí, olha, um cheiro bem grandão pra você, viu, minha lindona? Pra mim também faltam uns monies, uns cifras na conta.
4: Bom dia, Alcione Ferreira, aqui é Adriel do Centro.
0: Bom dia, Adriel.
4: Uma música de Limão com Mel pra gente curtir.
0: Ouvimos Limão com Mel, foi pra
4: sorteio,
0: você, meu querido. Já tá jogado.
4: É um bom dia.
0: Olha só, é isso aí. Um cheiro bem grandão pra você, viu, Adriel? Olha ela chegando, essa maravilhosa. Bom dia.
5: Oi, bom dia, Alcione. Bom dia, ouvintes. Aqui é Elizabeth Pereira, do bairro Dona Lica 1. Estou aqui na escuta e quero participar do sorteio, hein?
0: Muito bem, Elizabeth. Tá participando. Olha só, por aqui também quem vem chegando é ela, a querida Samira, viu? Ela que tá pedindo SOS com Banda Calypso. E é claro que ela quer participar do sorteio da Galetos Assado. Um excelente dia pra você, minha lindona. Olha só, vamos embora, vamos de música. Vamos lá, vem chegando Eduardo Costa. Olhe, e os 10 mandamentos do amor.

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Calcinha Preta aqui no som da sua rádio estação. É isso aí, vamos embora, vamos para o nosso Zap Zap da Alegria. É, você tá na rádio estação, viu? Aqui tá com você em todos os momentos, 10h32. Vamos embora cuidar, porque daqui a pouquinho tem ele, o Márcio Felipe, o Política em Pauta. Olha só, por aqui vem chegando o Matheus, ele que tá no Maria Vieira, tá pedindo música, quer participar do sorteio. Também a nossa querida Yasmin, que também

0: Sou Miguel. Toca muito pra mim com roupa nova, A Viagem.
1: Sim. Muito bem, Gil. Um excelente dia pra você, viu, meu querido? Muito obrigado pela sua participação. Olha, por aqui também vem chegando o ouvinte que tá pedindo música, oferecendo pra sua mãe Leda e pra todos que estão na sintonia e quer participar do sorteio. Muito bem, é isso aí. Só esqueceu de colocar o nome. Vamos lá. Aqui mais ouvinte chegando. Bom dia.
2: Oi, bom dia. Aqui é Geisiane do São Miguel.
1: Oi, Geisiane, tudo bem?
2: Eu de Hungria. Pode ser qualquer uma. E ofereça aí para o Salão de Fátima. E para todos que estão na escuta e querem participar do sorteio.
1: Muito bem, Geisiane. Um excelente dia para você. Um cheiro para todos aí no Salão de Fátima, tá bom? Muito obrigado pelo carinho da audiência. É isso aí, minha gente. E agora vamos de música? Vamos com eles. Natanzinho Lima, que esteve no último final de semana aqui, né? Chegou tarde, mas olha, fez uma apresentação. Deu o nome, viu? E ele que vai estar sexta-feira. Minha gente, sexta-feira tem Wesley Safadão. E olha, vocês se liguem, acompanhem, que vai ser cedo, viu? É, eu vou estar lá apresentando a live juntamente com o querido Márcio Felipe. E vocês, olha, compartilhe, siga aí, é, nos dê aquela força, viu? Vem através do YouTube, que é Rádio Estação 88.9. Você vai acompanhar tudo bem direitinho. Tem a galera, a turma toda que tá trabalhando lá, fazendo entrevista e dando sangue pra levar a melhor cobertura e a mais estilosa de Santa Cruz do Capibaribe, do São João da Moda, é a daqui da Rádio Estação, viu?

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0: A Viagem, né? A trilha sonora. A música do mesmo nome, né? A Viagem, com Roupa Nova. Olha, isso aí mexe com o emocional de muita gente, viu? E fez muita criança correr para ir buscar o copo d'água no escuro, na cozinha, e voltar correndo pro seu quarto ou pra sala. É, a Globo que fala aí em fazer, né? Tipo um remake ou talvez uma nova versão, mas sem mexer muito aí na versão de antes, pois é irretocável. Olha só, minha gente, vamos embora agora para os nossos últimos alôs por aqui, mandar um cheiro para a querida Erenice, que tá aqui no bairro São Miguel. Ela tá pedindo música, ela quer participar do sorteio. Infelizmente a música eu já vou ficar devendo. Também vou ficar devendo a música dessa maravilhosa, é. Essa voz tranquila, né, que nos faz companhia aí todas as noites, a Daiane Melody. Ela que está sempre juntinho com a gente todas as noites e foi brilhante na abertura da cobertura do São João da Moda. É isso aí, minha gente. Um cheiro bem grandão pra você, maravilhosa. Olha, parabéns, parabéns de verdade. É, juntamente com o Márcio ali, eles deram início, né, a essa cobertura do São João da Moda. Sexta-feira é a minha vez, viu, minha gente? Vamos lá, vamos lá. Tô contando com a presença de vocês na nossa live, dando aí os seus coraçõezinhos e aquele impulso que eu preciso pra ir com muita coragem pra esse novo desafio, tá bom? Tem um ouvinte chegando por aqui. Bom dia!
1: Bom dia, Natália do São Miguel. Eu queria pedir uma música de Magnífica, oferecer pro Salão Dona Fátima, viu? É, e quero participar do sorteio.
0: Muito bem, Natália. Tá participando sim. Olha, um beijo a todos do Salão Dona Fátima. A música, infelizmente, eu vou ficar devendo. Bom dia. Oi.
2: Quer participar do sorteio?
0: Muito bem. O primeiro áudio eu não consegui ouvir, mas um cheiro. Eu sei que é mais alguém lá do Salão de Fátima. Olha, a turma tá empenhada em ganhar esse galeto, viu? Um cheiro a todos vocês. Olha, minha gente, vamos embora, né? Ah, é Fabrícia, olha só, um beijo, viu, minha lindona? Vamos embora para aquele nosso momento? É, porque daqui a pouco tem ele, viu? Márcio Felipe.
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0: Muito bem, vamos rufar os tambores por aqui.

0: Muito bem, os tambores rufaram e a gente já tem o número do ganhador ou ganhadora. Vamos descobrir, né? Final do número 9653. Quem é você, 9653? Vamos lá.
1: E se tiver algum sorteio aí, tu me empurra. Me empurra com bem.
0: Olha, pois você foi empurrada. Agora vamos descobrir seu nome.
2: Bom dia, minha amiga. Bom dia a todos aí que escutaram a Rádio Estação. Eu gostaria de escutar uma música.
0: Ah, rapaz, isso é o Luciano, motorista do InDrive. Ô, Luciano, vai mandando o teu nome aqui pra eu preparar o teu voucher, tá bom? E olha, minha gente, sobre a nossa enquete de hoje, o importante é a gente não desistir, a gente ir com medo mesmo, né? Coloca o medo debaixo do braço e vai, tá bom? Porque ganhar e perder faz parte, como diz a música Clareou. Um cheiro grande a todos, fiquem todos com Deus e até amanhã, viu? Amanhã a gente tem encontro marcado. Segue aí na audiência, segue junto na Rádio Estação. A melhor, a que tá fazendo a cobertura mais estilosa do São João de Santa Cruz de Capibaribe, o São João da Moda.

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1: 11 horas e 1 minuto.
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0: Estação 11 horas 6 minutos, bom dia.
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0: Olá, bom dia. Hoje é terça-feira. Estamos chegando aqui no nosso programa Política em Pauta. Muito obrigado a todos pela audiência, pela companhia. A partir de agora, trazendo para você muita informação, né? Muita informação para você, deixando você por dentro de tudo, falando de política, de diversos assuntos também que são do seu interesse. Um abraço para você que está em Santa Cruz, você que está na região do Polo das Confecções, você que nos ouve tanto pelo rádio e também pelas nossas redes sociais, muito obrigado pela sua companhia. A gente vai junto com você até o meio-dia. Daqui a pouquinho tem entrevista aqui no nosso programa. Nos estúdios a gente vai receber o vereador, líder do governo na Câmara de Vereadores, o vereador Emanuel Ramos. Daqui a pouquinho ele vai estar chegando aqui, vai estar batendo um papo conosco, falando um pouquinho dos trabalhos, dos desafios também, né? São 6 meses desse ano de 2026, ele vai falar um pouquinho, né, da sua atuação nesse primeiro semestre. E também a Câmara de Vereadores hoje está fazendo também sua prestação de contas, né? Os vereadores estão hoje prestando conta do seu trabalho, né, que foi prestado nesse ano de 2026. Então, com muita alegria, a gente chega aqui pela sua Rádio Estação 88.9 para te fazer companhia e convidar você também para participar. O WhatsApp da estação é o 98785-5687. Vou repetir mais uma vez: 98785-5687. A voz está um pouquinho melhor, graças a Deus, né? A gente vai recuperando aí, né, ao longo da semana, porque essa semana, sexta-feira, promete, né? Vamos ter mais uma noite de transmissões aqui pela Rádio Estação e vamos trabalhar bastante para levar todas as informações, né, e também a transmissão dos shows do nosso São João da Moda. Então fica ligado até o meio-dia, muita informação para você aqui no nosso Política em Pauta, que está só começando.
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2: Terça-feira, 16 de junho de 2026, este é o Giro de Notícias. Eu sou Norberto Notari e você acompanha os destaques do momento. Ministro do Supremo Tribunal Federal, André Mendonça, deve decidir nos próximos dias o destino prisional do ex-banqueiro Daniel Vorcaro. A definição ocorre após a Procuradoria-Geral da República rejeitar a segunda proposta de colaboração premiada apresentada pela defesa do empresário. Maria Eduarda Rodrigues de Freitas, a jovem que morreu no último sábado após ser lançada de uma ponte sem corda de segurança durante um salto de rope jump em Limeira, no interior de São Paulo, filmava a própria queda com uma GoPro alugada pela organização do evento, um serviço cobrado à parte. Testemunha relatou à polícia que um integrante da equipe organizadora retirou a câmera enquanto a vítima estava caída no chão. A delegada responsável pelo caso confirmou que esteve no local com a perícia, mas o equipamento não foi encontrado. A Agência Nacional de Aviação Civil, ANAC, vai investigar se algum dos helicópteros envolvidos na colisão aérea no Rio de Janeiro no último domingo operava de forma clandestina, verificando se alguma aeronave atuava como táxi aéreo sem autorização. Ambos os helicópteros estavam regularizados apenas para aviação privada, modalidade que proíbe cobrança de passageiros. A agência ressalta, porém, que é cedo ligar a situação dos voos às causas do acidente. Uma massa de ar polar deve manter o frio mais intenso no sul do país nesta terça. Há previsão de temperaturas baixas e chance de geada em várias áreas do Rio Grande do Sul, Santa Catarina e do Paraná. No sudeste, os estados mais impactados pela frente fria são Minas Gerais e Espírito Santo, além de parte do Rio de Janeiro. São Paulo pode ter pancadas de chuva. O Serviço de Imigração e Controle de Alfândegas dos Estados Unidos anunciou a detenção de um ex-chefe das facções criminosas Primeiro Comando da Capital e Comando Vermelho. De acordo com o Departamento de Segurança Interna do país, Felipe Linares de Oliveira del Aquila, conhecido como Don, foi preso em Mooresville, na Carolina do Norte, após perseguição por agentes americanos. Todos os jogos desta segunda-feira na Copa do Mundo terminaram em empate. O último foi Irã e Nova Zelândia, que ficou 2-2. Antes, o jogo Uruguai e Arábia Saudita terminou em 1-1. Mesmo resultado para Bélgica e Egito. Cabo Verde e Espanha ficaram no empate sem gols. O Giro de Notícias é uma produção da Agência Rádio Web. Produção e apresentação, Norberto Notari. Trabalhos técnicos, Mário Melo.
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0: Ao telefone eu converso agora com o Dr. Tarcísio Reis. Ele é cirurgião oncológico, também intensivista também, né? Ele é coordenador do programa de câncer, trabalha no Hospital Oswaldo Cruz, vai participar com a gente, vai bater um papo, falar também, né, dos seus trabalhos, né, junto também ao Hospital Oswaldo Cruz. Doutor Tarcísio, seja muito bem-vindo ao programa Política em Pauta aqui da Rádio Estação, prazer ter conosco nessa manhã de terça-feira, muito bom dia.
3: Muito bom dia, Márcio Felipe, é um prazer muito grande poder estar aqui na Rádio Estação FM, poder passar um pouquinho do que a gente tem feito ao longo desses anos. Está me ouvindo?
0: Perfeitamente, doutor. Aproveitar e iniciar aqui, né? Falar um pouquinho do Hospital Oswaldo Cruz, né? Você tem dado também sua contribuição, né, junto a esse hospital. Sim. Fala pra gente também da importância, né, desse hospital, né, que atende diversas pessoas aqui no estado de Pernambuco.
3: Vou falar assim, só porque a palavra intensivista que você começou a me apresentar é uma palavra difícil, né? O intensivista é o especialista em UTI. Então, eu sou cirurgião de câncer, cirurgião oncológico e também sou especialista em UTI. Por isso que esse termo não é muito fácil. Bom, falando da pergunta, o Hospital Universitário Oswaldo Cruz, todos devem saber, o ouvinte deve saber, que recentemente ele foi contemplado como o quarto melhor hospital público do Brasil. Então, veja que nível de importância hoje que nós temos no Brasil. Isso não é à toa, é um hospital que já tem 140 anos praticamente, é um hospital que faz transplante de fígado há mais de 25 anos, hoje tem duas equipes de transplante de fígado, e que tem o programa de cirurgia citoredutora, que é a realização dessa cirurgia inovadora em Pernambuco. Inovadora já não é mais, mas inovadora no sentido de que, por ser do SUS, a gente já faz essa cirurgia há 11 anos, e hoje nós somos o maior centro do Brasil que realiza a cirurgia citoredutora com HIPEC. A HIPEC é a quimioterapia dentro do abdômen, a uma temperatura elevada para que a gente tenha um controle mais efetivo do câncer peritoneal. Então, o Oswaldo Cruz é hoje uma referência nacional, sem dúvida alguma.
0: Márcio. Inclusive, doutor, já são 150 cirurgias, né, no HIPEC. E qual a importância? O que representa também para o hospital, também para todos vocês, chegar a essa marca aí de 150 cirurgias no HIPEC?
3: Você me pergunta e, ao mesmo tempo, eu já na sua pergunta já vem uma resposta também. Veja como isso é importante, a gente dizer que Pernambuco tem hoje o maior centro do Brasil, SUS, 100% SUS, em realização de uma cirurgia. A gente realiza de rotina, nós realizamos 2 a 3 cirurgias citoredutoras com quimioterapia intraperitoneal hipertérmica, chamada HIPEC, 2 a 3 cirurgias por mês. Nós operamos pacientes de todo o estado, de todos os hospitais públicos de Pernambuco e de outros estados. Já operamos vários pacientes de Alagoas, da Paraíba, do Maranhão, do Piauí. Então, vem pacientes de outros estados operar conosco ao longo desses 11 anos e 150 cirurgias. Somos hoje o hospital com maior importância.

0: importância no SUS na realização da citoredução com Hypex.
1: Aproveitando também e falando um pouquinho sobre o contexto da história, dá para entender que é referência nacional e também atende a demanda também de toda a região Nordeste, como o senhor acabou de falar. Mas quando começou lá atrás, o senhor imaginaria que esses números iriam chegar e que esse hospital passaria a ser a essa referência? É isso que eu pergunto sobre a questão, se lhe surpreende, é o que se deve também a todo esse sucesso.
0: Veja, eu acho que se deve, Márcio, a um esforço coletivo. Eu lembro muito bem o que é que me estimulou a gente conseguir realizar essa cirurgia. Eu me lembro que quando eu terminei minha residência médica em cirurgia geral no Hospital Oswaldo Cruz, o hospital logo em seguida começou a fazer o transplante de fígado. E naquela época, Dr. Cláudio Lacerda, que é conhecido de todos, né, professor Cláudio Lacerda, ele começou o transplante de fígado há 25 anos atrás, pouco mais de 25 anos atrás, numa época que o hospital tinha dificuldades financeiras gigantescas. O hospital tinha deficiência, falta de alguns medicamentos, e ele dizia na época: se nós não começarmos o transplante de fígado agora, não vamos conseguir começar, não vamos esperar a melhor condição para a gente começar um transplante. A condição de fazer um transplante gerou um movimento no hospital de uma melhoria, e essa melhoria foi progressiva, principalmente nos últimos 10 anos, frente à atual gestão, que encerra agora no mês de junho, final de junho, né, encabeçada pela diretora, doutora Isabel Avelar, que incrementou o hospital, nos deu total condição para que nós desenvolvêssemos ao longo desses 11 anos, principalmente nos últimos 10 anos. Então, à época, quando eu comecei a citoredução com Hypex, nós não tínhamos ideia de que nós seríamos o número um do Brasil a nível SUS. Mas nós sabíamos que estávamos dentro de uma instituição, o Oswaldo Cruz, que já era uma instituição de referência no transplante de fígado. Então, se a instituição já era referência no transplante de fígado, a mesma estrutura que se usa no transplante de fígado, nós estaríamos usando na cirurgia da Hypex. E isso facilitou nossa vida para que nós hoje pudéssemos e possamos comemorar sermos o principal centro do Brasil.
1: Ô, doutor, uma dúvida também, né? Quais tipos de câncer podem ser tratados, né, por meio desta cirurgia? É um nome que até para a gente, todos nós aqui do interior, é um nome diferente, é o Hypex, mas quais são os tipos de câncer que podem ser tratados, né, com esse procedimento que vocês estão realizando aí?
0: Essa pergunta é muito importante, Márcio, porque no Ministério da Saúde, o protocolo brasileiro, ele é defasado. Ele foi publicado em 2022, ele já tem 4 anos. Na realidade, ele já saiu com a defasagem de pelo menos 3 a 4 anos, porque você sabe que esse processo de homologação, de promulgação dentro dos fluxos administrativos, eles são muito lentos. Então, ele já saiu em 2022 com a defasagem de 3 a 4 anos. Então, nós operamos o que já existe oficializado pelo Ministério, que são chamados pseudomixomas, que são aqueles tumores volumosos, peritoneais, principalmente os tumores do apêndice. O nosso órgão apêndice, ele não só dá apendicite, ele também dá câncer do apêndice. E é muito comum, é mais do que a população possa pensar. Em cada 150 a 200 apendicites, que supostamente são apendicites, um caso desses 150 a 200 são tumores do apêndice. E esses casos têm indicação da citoredução com Hypex. Então, existem muito mais casos do que nós recebemos, não é? Porque muitas vezes sequer o paciente pega o resultado de uma biópsia de um tumor de um apendicite, suposto apendicite, quando na realidade é um câncer de apêndice. Eu trabalhei 28 anos no Otávio de Freitas. Cansei de ver pacientes que eram operados supostamente por apendicite, que não pegavam o espatológico e voltavam 1, 2 anos depois com o pseudomixoma, já com indicação de Hypex. Existe uma outra indicação, que é um tumor raro, mas existe uma indicação, que é o câncer de ovário, que o câncer de ovário, cada vez mais, tem indicação, a mulher, de realizar a citoredução com Hypex. E, frequentemente, mesmo no serviço de saúde, essas mulheres precisam entrar na justiça, uma vez que o protocolo do Ministério da Saúde não contempla a realização do câncer de ovário. Mas, por bom grado, né, por sorte, os juízes têm entendido que o câncer de ovário, baseado no que nós temos na literatura, ele é uma indicação adequada, correta, e nós também realizamos com muita frequência essa cirurgia para o câncer de ovário.
1: Doutor Tarcísio, para a gente finalizar, né, qual é o próximo passo, então, né, para que o programa de câncer...

0: câncer peritoneal do Hospital Universitário Oswaldo Cruz e quais os avanços que ainda precisam acontecer na oncologia pública brasileira. É um grande desafio também, né?
1: Exatamente. Eu vou rapidamente falar sobre o que é a HIPEC. Imagine você estar com a barriga aberta, você está deitado sob anestesia com a barriga aberta e receber água quente a uma temperatura de 42 graus misturada com quimioterápico. Imagine um chuveiro bem quente, nós tomamos banho a 38, 39 graus, imagine a 42 por uma hora e meia, recebendo um banho de quimioterapia quente. É exatamente isso que é a cirurgia de HIPEC, de uma forma bem simples. Quais são os próximos passos, que são importantíssimos? Primeiro, nós não temos no Brasil a principal droga de tratamento para a HIPEC, que é a mitomicina C. A mitomicina C, ela deixou de ser produzida no Brasil, porque ela é uma droga muito barata, e aí os laboratórios, infelizmente, perderam a vontade, deixaram de ter interesse pela produção da mitomicina C, e essa mitomicina precisa ser importada. Então, esse é um grande desafio. É o único país do mundo que não tem a mitomicina C para utilização na HIPEC. Nós já estamos brigando com o Ministério, brigando entre aspas, né? Nós já estamos cobrando do Ministério da Saúde que essa mitomicina volte a ser produzida ou comprada pelo Ministério da Saúde. E a última dificuldade maior é que os centros precisam se capacitar para a realização dessa cirurgia. Como o valor pago para a realização dessa cirurgia é muito baixo pelo Ministério da Saúde, poucos centros fazem a cirurgia. Aqui em Pernambuco, só o Oswaldo Cruz, somente o Oswaldo Cruz, realiza essa cirurgia ao nível do SUS. Então, é preciso que o Ministério da Saúde crie um programa específico para melhorar a remuneração dos hospitais e dos serviços que fazem HIPEC, treinar de forma adequada para que a gente possa ter continuidade no nosso trabalho. Eu já treinei uma pessoa, duas pessoas, eu já hoje já tenho 11 anos, mas eu já tenho alguns colegas que já fazem essa cirurgia há 2, 3 anos no nosso serviço. Isso é muito importante, a continuidade da assistência.
0: Doutor, nós queremos agradecer a sua participação, desejar também para o senhor aí uma boa sorte na condução dos trabalhos. Conte sempre aqui com o espaço da Rádio Estação para divulgar também, ampliar, né, esse alcance do trabalho de vocês, que tem feito a diferença na vida de muitas pessoas. Um forte abraço, conte sempre com a gente e até uma próxima oportunidade, se Deus quiser, doutor Tarcísio.
1: Eu agradeço, Márcio, Felipe, eu deixo à disposição nossas redes sociais, que nos sigam, doutor Tarcísio. Desculpe, doutor.Tarcísio Reis, tudo junto, doutor. Pode tirar dúvidas, eu coloco vídeo, eu falo sobre a importância do tratamento oncológico. É sempre bom a gente responder perguntas. Muito obrigado pelo espaço, fico sempre à disposição.
0: Ok, conversamos com o doutor Tarcísio, que também faz parte do Hospital Universitário Oswaldo Cruz, falando um pouquinho também sobre esse trabalho, né? Importante, né? A gente fala um pouquinho sobre política, mas também é importante esse trabalho aí de saúde e essa questão oncológica, né? Que é tão procurada, e essas informações são bem esclarecedoras, e a gente quer agradecer a essa participação. São 11 da manhã, mais 24 minutos, nós vamos a um rápido intervalo, a gente volta daqui a pouquinho, continuando nosso programa Política em Pauta, muita informação para você e análises da política aqui do nosso estado de Pernambuco. Voltamos já.
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3: 11 horas e 30 minutos, a gente conversa agora com o vereador, líder do governo na Câmara de Vereadores, o vereador Emanuel Ramos. Hoje ele está aqui bem Brasil, né? Está torcendo pela seleção brasileira e ele está com uma das camisas que eu também acho mais bonita, que foi a da Copa de 1998. Está com a camisa 10, tá bom. Bom dia, de Rivaldo. Bom dia, Emanuel, um prazer ter você aqui com a gente, embora que você não viu a Copa de 98, você era um bebezinho na época, né?
4: Não era nem nascido.
3: Você é de 2001. 2001, nem viu a

0: Copa de 98, eu vi, eu estava lá. Eu estava em casa, né, assistindo. Sim. Eu estava lá em São Paulo assistindo na casa, muito da minha bem. Casa. Eu tinha apenas 6, 7 anos de idade. E a gente acompanhou a Copa de 98, mas de fato foi uma das camisas mais bonitas, né, da história da nossa seleção, cara, brasileira.
1: Eu gosto muito de acompanhar. Eu fico acompanhando em casa, no meu tempo livre. Eu fico vendo a seleção de 82. Fico olhando a seleção de 70 do tricampeonato. Eu sou fascinado pela seleção de 94. Eu acho a história. Tanto que eu comprei também a camisa de 94.
0: Vi a foto que você mandou pra mim.
1: E ali eu gosto muito da história. E a de 98, né? Que tivemos um triste desfecho. Apesar da seleção ser muito boa, mas não foi páreo para a França na final. Mas eu gosto muito, cara, de acompanhar. E não só dentro do futebol. Na política, eu gosto muito das histórias antigas, de ver o que acompanhou no passado. Personalidades também, por exemplo, eu acho muito...
0: Então você já deve ter visto os guias eleitorais da campanha de 92 de Santa Cruz. Você deve ter visto o Zé Boi quando era jovem, tem um guia eleitoral vídeo, que o Zé Boi aparece.
1: É muito massa aquele vídeo. E também nacional, né? Eu fico olhando, eu gosto de ver os jingles antigos, mas...
0: Você gosta de história?
1: Gosto demais.
0: Acho que na escola, quando você estudava, não sei se você ainda estuda, você gostava da história.
1: Quem fica... Às vezes achando bem, às vezes achando que é minha esposa, que toda hora eu tô contando a ela uma história de 1980.
0: Que ela nem ouviu falar, né? Que ela nem ouviu falar. Mas ela gosta. Nesse ano você tá motivado, dessa vez vai dar certo, combinou lá com os adversários, o Brasil deve ser campeão, né?
1: Eu tenho conversado muito com o Ancelotti, entendeu? A gente
0: dando os conselhos.
1: A gente tem trocado muita ideia.
0: Mas... Você pediu para ele colocar o Endrick para jogar?
1: Rapaz, pedi, cabe, é teimoso, né?
0: Botar o Endrick, cara, que sem o Endrick não vai ter jeito.
1: Mas ele tomou uma grande decisão. Que foi ter escalado Douglas Santos e Léo Pereira para a Copa. Porque Douglas Santos e Léo Pereira tiveram grandes passagens pelo único hexacampeão, que é o Náutico. Então, de hexa, o Náutico entende. Então, Douglas Santos e Léo Pereira estão levando para
0: o Ancelotti. E eu achando que era uma seleção. Eu digo, não tem
1: a
0: seleção
1: experiência hexacampeão. Do maior de Pernambuco, né? Eu amo o Brasil, amo nossa seleção. Nosso símbolo tem 5 estrelas, mas no símbolo do Timbu tem 6, né? Então tem que respeitar o Náutico.
0: Parabéns pro Náutico, para quem é torcedor do Náutico, ele é torcedor do Náutico, ele tá feliz da vida. Ele tá regozijado ali com as suas palavras. Mas vamos lá, vamos falar de política, né? Porque hoje, apesar, né, estamos muito divididos, né? Estamos em meio ao São João, em meio à Copa do Mundo, e o povo não tá muito querendo saber de política mesmo nesse momento, não. Mas mesmo assim, são 6 meses desse ano, de 2026, que vocês estão trabalhando. Inclusive hoje, a Câmara de Vereadores está apresentando aí a prestação de conta de cada vereador, né? Os vereadores estão mostrando seu trabalho. E eu posso até dar o testemunho, os vereadores não são improdutivos, todos eles têm uma produção gigantesca. Sim. Eu até estava conversando aqui com o Felipe, disse, vai ser uns 2 dias para entregar tanto relatório de cada vereador, né? Inclusive do meu amigo vereador Caetano, que são muitos requerimentos.
1: Muito,
0: Caetano, né? E o pessoal acaba apresentando, e hoje é o dia de prestar essa conta. Mas na sua avaliação, né, você já vai com 2 mandatos aí, quase 2 mandatos e meio, enquanto vereador. Enquanto você começa o mandato, a tendência é que produza mais nos primeiros anos e depois há um equilíbrio, ou é uma média igual, Emanuel? É para a população entender. Quando começa é aquela vontade, vamos, e depois vai diminuindo. Mas, ou você entende que é algo que é igual, é bem parecido todos os anos a produção?
1: Eu estava até pensando sobre isso mesmo. Esses dias eu estava, antes de preparar a nossa prestação de contas, que já apresentamos lá na Câmara, eu fui fazer um comparativo com os outros anos. É sempre uma média muito parecida que a gente tem. Eu tenho um foco, e sempre tive, de que os projetos que a gente apresenta sejam projetos que têm impacto reais. Então, tem algumas questões políticas que são muitas vezes políticas são importantes, mas que a gente às vezes tem pouco porque a gente pensa muito em projeto que ele tem algum significado. Então, assim, se você entrar lá nos meus projetos, e até digo quem está na população, quem é a população que está nos ouvindo, entrar no Sapé e olhar, você vai ver poucos projetos de tipo nome de rua, poucos projetos instituindo feriados, instituindo datas municipais. O foco dos nossos projetos são que sejam projetos que eles tenham eficácia na vida das pessoas e contribuam com 2 coisas, ou com o desenvolvimento da cidade, ou então com melhoria significativa na vida das pessoas. E aí vou dar alguns exemplos aqui de projetos desse ano, ok? Um deles foi sempre a primeira ação que nós fazemos em todos os anos, e esse ano não foi diferente. Dia 2 de janeiro, mesmo no recesso eu estava na Câmara, protocolando a solicitação para que o prefeito desse continuidade ao programa Bolsa Universitário. Quem me acompanha sabe que...

0: desde o começo do meu mandato, a gente tem uma luta muito grande nessa questão. E mais uma vez foi atendido. Esse é um programa que, quando a gente entrou lá atrás na Câmara, era um programa que era muito defasado. O valor que era dado não representava
1: muito. Você lembra? Você lembra o valor quando você
0: era
1: assumiu lá em
0: 21? Era cerca de R$100 para quem ia para Caruaru e R$120 para quem ia para Campina Grande.
1: E quando na realidade, não sei se você também já chegou a fazer faculdade ou conhece algum amigo, qual é a despesa para um aluno na época lá, para ele ir para Campina ou para Caruaru?
0: Hoje está cerca de R$420 a R$450 para Caruaru.
1: Na época, uns 300 ou 200 reais?
0: R$380. Na época,
1: 380. Então era um valor de 100 reais.
0: Era muito
1: pouquinho,
0: muito
1: era, pouco, era o dinheiro, né? Do lanche.
0: Era menos do lanche. Era um terço. E hoje é o valor integral
1: do 100%
0: transporte. 100%. Agora sim, 100% é baseado no estimativa que faz dos donos de van. Às vezes um vai aumentar 20 reais ali. Aí se o transporte não cobrir na totalidade, mas fica para o aluno cobrir às vezes 20 reais.
1: Então é um valor... 98%, 99% custeado,
0: né, pela prefeitura. Mas é feito uma base de acordo com o que o pessoal cobra e aí é feita uma média para que seja dado o
1: valor
0: ao
1: estudante. Por isso que é anual, vocês iniciam ano a ano para ir ajustando.
0: Semestral, na verdade.
1: Semestral.
0: E aí, hoje, o pagamento é feito no Pix, que outrora era feito no cheque. Todos os alunos que estão dentro dos parâmetros do projeto, eles conseguem entrar. Então assim, foi a primeira coisa que nós fizemos esse ano. E é uma coisa que tem tido relevância na vida das pessoas. E ajudado no desenvolvimento na cidade, porque essas pessoas vão virar profissionais que vão atuar e trazer muito conhecimento para Santa Cruz.
1: Você considera essa pauta como a principal até então do seu mandato?
0: Acredito que sim. O Bolsa Universitária é uma coisa que eu tenho muito carinho. Foi quando eu entrei em 2020, a principal coisa que eu disse que ia lutar. E tenho muito orgulho da gente ter conseguido grandes avanços nessa pauta. Mas aí a gente tem outras questões também. Por exemplo, nós fizemos uma solicitação ao prefeito também, já nesse ano, que se tornou realidade, que foi a respeito da implantação do Iplanon de forma gratuita.
1: Explica pra gente o que é Iplanon.
0: O Iplanon é um método contraceptivo, anticoncepcional, que tem uma grande eficácia. Hoje os estudos eles têm apontado para o Iplanon como um dos principais métodos. O Iplanon, se você for colocar de forma privada, as mulheres que já procuraram vão saber que ele é um valor muito alto. E hoje a Prefeitura de Santa Cruz coloca de forma gratuita. E foi também uma solicitação nossa. Nós já tínhamos lá atrás o projeto da implantação gratuita do DIU, que já era realidade do nosso município através do programa Viva Mulher. Através do programa DIU em Dia. E agora o programa Viva Mulher foi colocado através também da nossa solicitação da implantação gratuita do Implanon. Então a realidade do nosso município é outra coisa também desse semestre. Eu estou pontuando aqui um pouco do que eu pontuei na prestação de contas. Outro projeto de lei que a gente tem um carinho muito grande é a respeito de um projeto que diz respeito da substituição de multas leves de nível municipal por doação de medula óssea ou de sangue. Então, isso se junta a outros projetos que a gente apresentou, como projeto, por exemplo, a gente está criando na Câmara, esse projeto ainda não foi aprovado, tá tramitando. Mas é o projeto Superação, onde envolve o município pegar essa população em situação de vulnerabilidade e fazer uma recuperação, um tratamento psicossocial e também profissional, para que essas pessoas possam ser integradas ao mercado de trabalho e saiam das ruas, saiam daquela situação de vulnerabilidade. Então, assim, se você for colocar, pegar os projetos, meus projetos da Câmara, você não vai encontrar um projeto que seja para fazer volume. Todos os projetos, eles têm eficácia, a gente aprova e luta para que eles virem realidade dentro do nosso município e a gente luta para que eles tenham esses dois viés. Ou eles contribuam de forma significativa para dar dignidade ao povo, como é o projeto DIU, como é o projeto Viva Mulher, como são os projetos que a gente tem de enfrentamento à violência contra a mulher. Em alguns bares e restaurantes hoje, se você for, na porta dos banheiros femininos vão ter uma placa dando as informações dos canais que as mulheres devem procurar em caso de violência. E essas placas são fruto de um projeto de lei de nossa autoria.
1: Manuel, você destaca, e aí eu lhe conheço há muito tempo, né? Você sempre fala sobre projetos, você busca até a viabilidade do projeto, você não cria projetos mirabolantes que possam ter dificuldade de ser entregues também pelo próprio município. Mas você hoje, quando você classifica o mandato, na produção, está mais em projetos do que requerimentos ou indicações mesmo? Você classifica que o seu está mais no foco de criar
0: sempre
1: projetos
0: todo
1: do que
0: indicações? Todo vereador vai ter mais requerimentos.
1: Sim.
0: Então a gente também tem mais requerimentos, todos vão ter. Porque o requerimento ele é mais fácil de fazer, evidentemente. O requerimento, para a população entender, o requerimento ele diz respeito a algo, para um pedido para a prefeitura fazer. Então,
1: só que ele fica

0: protocolado, fica registrado.
1: E que é um ele pedido. É muito mais rápido do trâmite, ele é muito mais rápido do protocolo. Então, é natural que todo vereador ele tenha mais requerimentos, que são os pedidos. Olha, eu quero que conserte essa rua, eu quero que conserte esse saneamento, eu quero que faça a reposição dessa iluminação, eu quero que faça uma obra, isso é feito através de requerimento. E os projetos de lei, antes de você protocolar um projeto, você tem que fazer um estudo dele antes, você tem que ver se esse projeto... O requerimento, eu só faço qualquer pedido e coloco. Pode ser até o pedido mirabolante, eu posso fazer um pedido para... É, o que é que vai acontecer com esse requerimento? Vai ser aprovado, ou então se é aprovado... Lá. O município não vai fazer, vai dar uma devolutiva dizendo isso não tem como. Já um projeto não, para que ele passe pelas comissões, ele tem que ter viabilidade, ele tem que ter legalidade, ele tem que ter constitucionalidade, ele não pode ferir leis maiores ou leis anteriores.
0: E nem pode gerar despesa, que se gerar não despesa, pode, perde, né?
1: É, não pode gerar despesa, pode... então o vereador, pronto, qual é um projeto que a gente tá fazendo? Agora a gente tá trabalhando nele. Existe já o Iplanon, que foi uma solicitação nossa, e a prefeitura, atendendo essa solicitação, criou o programa Viva Mulher. A gente vai colocar o programa Viva Mulher dentro do cronograma orçamentário do município, para que hoje o município já tem. Mas que com o passar dos anos, vindo outro prefeito, vindo outra gestão, esse programa não acabe. Isso acontece, por exemplo, com um projeto que a gente colocou de combate ao tabagismo. Hoje o município ele faz esse projeto, ele faz esse programa de disponibilização dos medicamentos, de grupos de apoio terapêuticos, mas a gente transformou isso em lei para que, com o passar das gestões, com a mudança de prefeitos que tem, esse projeto importante ele não deixe de existir. Então a gente tornar isso aí uma política pública do município e não só um projeto de uma gestão especificamente. Então tem esse teor. Então isso vai numa linha, Márcio, eu acho que até... Tua pergunta tem a ver com isso, que é do nosso perfil de mais projetos. Claro que vão ter mais requerimento. Ela entra.
0: Você já fez essa
1: não
0: verificação?
1: Existe um ranking, na
0: você
1: verdade.
0: Já fez essa verificação? Se nessa produtividade dos projetos aprovados, se você tem alguma certa vantagem, se você é um dos vereadores que mais apresentam projetos?
1: Essa classificação, mas tenho a convicção de que nosso mandato é um dos mandatos mais produtivos. Porém, apesar disso, já tiveram anos passados, do nosso gabinete, em uma matéria ou em outra, ser um dos mais produtivos. Mas isso é uma coisa que a gente tem que ter tratado com calma. Eu não posso trazer para a população: olha, a gente foi bom pessoal porque apresentou 30 requerimentos. Por exemplo, não, tem que pensar e ver quais são esses requerimentos, quais são esses projetos. Se são projetos, é importante, tá? Dar nome de rua. Não tô tirando esse mérito de quem nomeia uma rua.
0: É porque nome de rua...
1: Eu tenho muito cuidado para que a grande totalidade dos meus projetos seja uma minoria, né? Eu acho que é importante dar nome de rua, ok? É importante a gente criar datas oficiais, é importante a gente estabelecer o dia disso ou o dia daquilo, mas eu não posso prender a minha atuação parlamentar a essas coisas. Se você for pegar nos meus projetos, vai ter pouquíssimos. Vai ser uma raridade você achar algum projeto desse sentido. Eu acho que esse ano, por exemplo, foi só um. E não é nenhuma rua, é um posto de saúde que a gente nomeou. O posto de saúde vai ser construído no Dona Arlinda 2, que é uma homenagem que eu acho que é muito merecida, tá? Que é município. Enquanto números, enquanto Santa Cruz ser uma cidade mais atrativa, ser uma cidade melhor, mais estruturada. E em segundo lugar, de que tragam diferenças reais na vida das pessoas, principalmente aqueles que mais precisam do setor público. Isso é universidade, que é universitário, que é estudante, que está começando sua vida, então precisa de um auxílio. Isso é, por exemplo, uma pessoa que precisa dos serviços da Casa de Cidadania e Justiça, que precisa do apoio de um centro de fisioterapia que tem no nosso município.
0: Agora são pontualmente 11 horas e 47 minutos. Abraçar aqui os nossos ouvintes, abraçar aqui meu amigo Jailton Mota, Vinícius Mestre em Pão de Açúcar, também o deputado estadual Diogo Moraes está acompanhando a entrevista, né? Um abraço deputado Diogo Moraes, meu amigo Marcelo também, que trabalha também com o deputado lá na Assembleia Legislativa. A gente quer agradecer a audiência de todos vocês. Nós vamos a um rápido intervalo, daqui a pouquinho a gente retorna. Nosso programa Política em Pauta volta em 2 minutos com a entrevista que continua na segunda parte com o vereador, líder do governo, Emanuel Ramos. Voltamos já.
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1: Voltando aqui no nosso programa, 11 da manhã, mais 54 minutos, conversando aqui com o vereador Emanuel Ramos. Emanuel, é ano de eleição, Copa do Mundo, a gente já está vivenciando, e também a questão do São João. Mas o que dá para falar na questão política hoje? Como é que você está vendo os cenários? A gente começou o ano, nós começamos o ano, com as pesquisas apontando João Campos à frente. E parecia, em um determinado momento, de que ficava muito difícil para a governadora reverter, porque eram muitos pontos em pesquisas eleitorais que estavam apresentando. Agora as pesquisas estão mudando, a governadora está à frente, né, em 4, 5 cenários diferentes, aí a governadora em pesquisas diferentes, ela está apresentando à frente de João. E a gente observa que João também tem tentado mudar a sua postura. Ontem mesmo fez um evento na cidade de Gravatá, juntou muita gente do estado para ir para essa disputa. Você acredita que teremos uma eleição que vai ser disputada voto a voto? Ou você acredita que a partir de agora, já que a governadora virou nas pesquisas, a tendência é que amplie essa diferença, na sua análise, pelo menos em relação a essa disputa?
2: Eu acredito muito. Eu já pensava nisso antes, né? Eu vi essa eleição como uma eleição muito dura. A gente tem dois candidatos fortíssimos. João é um forte candidato, competitivo. Raquel, evidentemente, não precisa nem falar, né? Uma ótima candidata, fortíssima, competente, boa política. E dois candidatos que nunca perderam a eleição até então. Eu já via esse cenário, eu via que João iria começar na frente e eu já imaginava que Raquel ia empatar e depois ultrapassá-lo. Mas eu imaginava isso, que isso acontecesse mais na frente.

0: Eu achava que quando começassem os debates, quando começassem, enfim, as discussões, quando começasse a campanha propriamente dita, eu acreditava que a Cacau ia estar empatando e virando ali, sempre acreditei que ela vencia a eleição. Nunca tive dúvida em relação a isso e acredito muito. Porém, com essa antecipada, essa forma antecipada pelo qual ela passou o João, eu tendo a acreditar que agora ela vai ampliando aos poucos essa vantagem. Não acho que é uma eleição fácil, é uma eleição dura, como eu falei, é dois candidatos competitivos, mas eu vejo as coisas clareando muito para Raquel nesse contexto. E eu acho que tem algumas coisas que ajudam a definir isso, né? A saída de João da prefeitura para disputar o governo também deixa ele sem pauta. Então você não tem ali o que mostrar, não tem... Então você fica procurando pauta e eu acho que ele entrou numa linha que às vezes ele faz algumas críticas que acabam voltando para ele. Ele, pouco perto dele começar essa jornada de pré-campanha, foi falar de algumas estradas ali perto da divisa do estado de Pernambuco com o estado do Ceará. E ali a enxurrada de comentários, né? Veja, vocês tiveram 16 anos, Raquel tá 4. Raquel já fez, enfim, a pavimentação e a recuperação de centenas aí de estradas e o PSB quando teve no governo. Então, nós tivemos... João tem essa dificuldade muito grande, que as portas que ele colocar, ele vai se espingar no passado, e o qual ele não pode se isentar da responsabilidade, porque ele foi chefe de gabinete de Paulo Câmara, ele, o pai dele foi governador, então... E nós temos, por outro lado, visto que a governadora, com pouco tempo, 4 anos não é muito tempo, para um estado do tamanho de Pernambuco, um estado com um grande número de municípios, mas a gente tem visto o trabalho acontecendo. Então as pessoas sentem as estradas que estão melhoradas, a água que tem começado a chegar, a segurança que tem através da convocação de cada vez mais policiais, ainda é uma dificuldade do estado, mas que você vê que não existe uma omissão do governo como existiu em épocas passadas. Então, e a população já tem reconhecido isso. Eu acho que quando começar nos debates, quando os números forem mostrados, quando você vê a situação que Pernambuco estava antes, que não conseguia nem adquirir crédito, porque não estava a nota de Pernambuco no CAPAG, que é a capacidade de pagamento da última eleição, aí a equipe dela sabe.
1: O nome que se colocou à disposição para ser candidato a deputado estadual. Como é que você vê o cenário? Nós tivemos uma eleição em 2022 que todos perderam, né? E muita gente colocou a culpa no Alan Carneiro. Diz que se o Alan Carneiro não fosse candidato, Edson e Diogo teriam sido reeleitos sem estar na suplência, sem terem perdido a eleição. O Diogo faltou 70 votos e para o Edson 2 mil votos. Acabou fazendo o fim do ano que vem?
0: Mas veja, primeiro que eu acho que a discussão não tem que partir desse sentido. Eu acho que todos que querem, eles têm o direito de ser candidatos. Eu acho que a pluralidade de candidatos, ela fortalece o debate. A gente precisa ter bons candidatos e ter boas... A renovação da política e da Câmara é importante. Vejo que tem tudo para dar certo. Vai sair com uma grande votação de Santa Cruz, vai sair com uma grande votação da região. Tem costurado muito sapato, muito ideológico. Que é um cara comprometido com o trabalho, que é um cara honesto na viabilidade dessa candidatura. A Assembleia é Fábio.
1: Qual é a probabilidade de Santa Cruz ter 3 deputados?
0: Eu vejo que a chance existe para os 3. Mas que quem entre... Não entre
1: deputados estaduais.
0: Acredito que sim, Márcio. Acredito que sim. Mas pode acontecer, né?
1: Vamos torcer, né? Que eu acho que quanto mais espaço evidentemente. Santa Cruz tiver, melhora.
0: Claro, existem as divergências políticas, mas...
1: Que são locais, né?
0: É importante
1: são questão que... Edson, essa imagem...
0: A pessoa é, porque já ficou provado. O que mudam são as ideias. A forma como acredita que... Analiso muito mal. Tá ao lado, tudo é ladrão. Eu posto isso. Pensar, entender o que é importante... debater, ela deve ser feita com equilíbrio. Acho que não é interessante um candidato presidente que eu for votar, eu não voto nele com a expectativa que ele vai resolver os problemas.
1: É importante aqui esse tema. Só pra gente fechar, então o Emmanuel não vai ter pelo menos o candidato a presidente nessas eleições, ele não vai declarar.
0: Dois lados. E aí, mais uma vez, é uma eleição que eu vou analisar.
1: Quando você fala, tá pensando.
0: É,
1: tá pensando, sei. Tá certo. Mas olha, para governador você já deixou claro, vai com a governadora Raquel Lira.
0: Entendeu?
1: Independente de quem quer que seja.
0: Eu acho importante, eu acho que ela mandou recursos para Santa Cruz através de pedidos nossos. E aí estamos esperando.
1: Em Humberto Costa, por exemplo.
0: Se os vereadores não tivessem, evidentemente, né?
1: Da governadora, porque aí ficaria mais fácil para você. Qual seria o cenário ideal para Emmanuel, se fosse os senadores?
0: É um cara jovem, pode não ser. Outro candidato se da governadora Raquel Lira, ele proposta aqueles que a gente não conhece, buscar conhecer mais para entender quais são as ideias, o que é que...
1: Hoje foi o dia de apresentar aí suas...

0: propostas que foram apresentadas nesse primeiro semestre de 2026. Desejo para você boa sorte. Eu acho que você está esperançoso pelo Brasil. Desejo boa sorte e bom trabalho. Conte sempre aqui com a Rádio Estação, também com o blog do Márcio Felipe.
1: Valeu, Márcio. Forte abraço. Que Deus abençoe a todos.
0: A gente fica por aqui, meio-dia, 12 minutos. O programa Política em Pauta volta amanhã, 11 da manhã. A gente agradece pela audiência, pelo carinho de todos vocês. E na sequência tem a Milton França comandando o Estação do Brega. Um forte abraço e até amanhã.
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1: Rádio Estação, meio-dia e 15.
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0: Estação do Brega tá vai começar. Começou já na Isso, apresentação Hamilton França. Eu tento apresentar. Eu quero falar pra vocês, todo dia, Tiago, que eu chego aqui na rádio, eu tô aprendendo a fazer rádio, comunicação. Todo dia que eu subo no carro de som, eu tô aprendendo a fazer comunicação, sabia? Nós somos aprendizes, cara. Nós somos aprendizes. E peço a Deus que continue sendo, tá bom? Eita! Na técnica, Thiago!
1: Brasil!
0: Interessante, o final do nome de Thiago é um gol, né? Mas o gol não saiu, ei danado! Thiago Brasil! Apresentação, Hamilton França, direção geral, Márcio Felipe e roteiro musical é você, caríssimos ouvintes! É, galera, dê uma ligadinha para 87855687, é o nosso zap, e o time nosso, melhor do que a seleção brasileira, o time nosso é o time que não perde, Ecomobile, Vitória Móveis, é o time que não perde, claro que não perde, nem você vai perder aí, é oportunidade, hein? 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Mandar um abraço também para Nildão em Feste Corte. Mandar um abraço para o Ricardo Mecânico. É, Estação do Brega, às 12 horas. Abraçar o nosso diretor Márcio Felipe e parabenizar Emanuel Ramos. É, esse cara jovem, competente e que eu vejo assim de futuro na política. Se ele aguentar o saco que é a política, né? Se ele aguentar o saco que é a política. Mas parabéns aí ao vereador Emanuel Ramos. E se eu não me engano, eu já falei pra ele, o Thiago, um dos meus filhos votou nele, o Atos Rian. Votou nele. Acho que já até pela segunda vez já, né? Vamos nessa! Tá começando a Estação do Brega. Tem grito daí, então vamos gritar. Alô!
2: Bom dia, meu confiança. Quem fala é Joel Wilson, da cidade de Jataúba. Gostaria de escutar a música Chance, com Amado Batista.
0: Joel!
2: Agradecer a todos que estão na escuta.
0: Joel Wilson!
2: Aqui em Jataúba a audiência é fechada, viu?
0: E é, rapaz, é! Joetilson, Jataúba não, Terra Santa. Grande Jataúba, grande Jataúba. Joetilson, obrigado.
3: Olá, minha potência, aqui é o Dignidão aqui do bairro Bela Vista. Vai, se bonita. Possível, toca aí uma com Lindomar Castilho. Valeu, ofereço pra todos que estão ligados no programa.
0: Diego, negão. O bicho tem uma voz bonita, viu? Ô, Diego, liga sempre, porra. Hein? Voz de locutor, tá mais bonita do que a voz de Silvio José. Será que o Diego é mais bonito do que Silvio José também? Silvio José, ô Diego, tu é bonitão, né? Porque Silvio José é careca, barrigudo, narigudo e baixinho. mas é bonito, é uma pessoa bonita, é uma pessoa bonita, né? À toa que a dona Dionelma se apaixonou e casou com ele. Valeu, Silvio! Mas eu gostei da voz do Diegão. Bate aí, Diego, nós somos dois sem vergonha. Dois sem vergonha, Lindomar Castilho. Não é eu e tu não, viu, Diego? É eu e o Matheus. Matheus, onde anda? Quem pariu o Matheus? É, tem a terceira. Beto do Doce pediu quem? Deixa eu ver, vamos botar um Betão aí. Bora botar um aqui pra Betão, deixa me ver. É! Epa! Vamos fazer o seguinte! Você vai pra...

0: Faiô, faiô. Então bote aí, bote aí. Adelino Nascimento, secretária... na beira do cais. Veja essa música aí. Adelino Nascimento, na beira do cais. Pronto, vamos cantar. Porque quem canta, as caias espanta.
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0: Obrigadaço, obrigadaço pela sua companhia. Olha, pedi pra você, se for possível, dar uma seguida aí no Instagram, canal do Pitombinha. Canal do Pitombinha, dá uma seguidinha aí no Instagram. A gente publicando aí material. Valeu, valeu, valeu, valendo. Brigadaço, hein? Brigadaço aí, pessoal que tá seguindo aí o nosso trabalho, tá bom? 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Mandar as três próximas músicas pra galera lá da Esquina da Carne, a galera do Jonathan. 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Valendo aí, ó, nas próximas músicas já tem gente pedindo, nós vamos daqui, vamos daqui, olha, vem chegando Labareda. Labareda, Reginaldo Rossi e Fernando Mendes. Olha o trio que vai botar um salzinho aí, ou adoçar a sobremesa do seu almoço, porque quem canta as gaias espanta!
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3: Rádio Estação, 12:59.
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0: 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Abraço, Leones, lá na Barra. Abraço, galera do Brejo. Vamos a pedidos, porque a seleção musical aqui quem faz é seu bom gosto. Alô, telefone, boa tarde.
1: Muito França. Eu gostaria de ouvir qualquer uma música com Roberto Souza para oferecer para você e para todos os ouvintes. Beijos, Neide do Cruz Alta.
0: Valeu, Neide. Brigadaço também pela aí audiência. Cruz Alta, ouvindo nosso programa. Veja aí o que é que a gente canta com Robélio Souza. Galera pede muito Máquinas Humanas. A gente bota ela, não cansa de ouvir não. Bota. Máquinas Humanas.
2: Hamilton, boa tarde. Aqui é Sinan de Lagoa de Pedra. Tá cá, Zé Armando. Ofereça a todo que escuta o seu programa.
0: Zé Armando pediu Sinan e Brejo da Madre de Deus.
3: Tarde, Adriana do São Miguel. Bota pra mim a música do povo, pra todos os povos de Santa Cruz.
0: Eita! Me senti homenageada agora. Essa vai pra ir pra Matheus. Oi, não, ela é de Santa Cruz. São Domingos não vai. Eita, gostei, Adriana do São Miguel. Pedir aqui também uma música, faz tempo que tocou. Vamos empurrar quatro, dá tempo? Almir Rogério, Fuscão Preto. Bora de Fuscão. Galera só quer ir de como é aquele? Camaro, Doblô. Não, bora de Fusca também. Bora de Fuscão Preto, Almir Rogério, canta. Bora empurrar o Fusca, Robinho? Robinho, empurra o Jeep. Bora empurrar o Fusca. Aqui na Estação do Brega, quem canta as gaias espanta.
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0: Linda essa música, parabéns.

0: Fazia tempo, tava comentando aqui com o Thiago que eu tinha escutado essa música, Fuscão Preto Almir Rogério. O Fusca ganhando música, né? Legal, legal, legal, legal. Tem gente na linha pedindo. Alô, telefone, boa tarde.
1: Boa tarde, Hamilton França. É Inácio Malaquia Cardoso. Esse programa tão bom. Esse programa que você faz está sendo
0: leve. Valeu, Inácio.
1: Deus abençoe.
0: Amém.
1: Toca uma música pra mim de Nelson Neto. Tudo passará, viu? Deus abençoe. Fique na paz do Senhor Deus Todo-Poderoso. Jesus abençoe.
0: Valeu, Inácio. Tudo passará, Inácio. Só tem uma coisa que não passa: os poderes do nosso Senhor Jesus Cristo. Né, Thiago? Grande, o gigante grande Nelson Ned. Bonita a história de Nelson Ned, hein? Rapaz, eu empurro daqui. Laírton, fonte de desejo. E Tairone Cigano canta Caso Proibido. Dá pra rodar os três? Dá? Já encontrou? Já encontrou aí? Laírton, fonte de desejos e Tairone Cigano, Caso Proibido. E, rapaz, o Inácio Tupiliu Patoraves é uma das vozes mais bonitas do mundo. Deus, o arquiteto do universo, deu a anatomia de Nelson Ned um anão. E anão dos pequenos. E tem anão grande? Tem. Anão do nanico mesmo. Tô falando de todo respeito, viu? Que é nanismo mesmo a doença. Tem anão que é uma doença e tem anão que não é doença, viu? Aí tem gente que sofre de nanismo e cresce, fazendo uma medicação. E tem anão que é biológico mesmo. Pronto, achei a palavra. Mas esse cara, Jesus, Jesus disse, eu vou te dar uma estatura pequena, agora a voz, a gente vai ver, medir agora, vai.

0: Hoje, terça-feira. E a gente tá encerrando o programa. Obrigado a todos os parceiros, obrigado aos ouvintes e agradecido a Deus por mais um dia, né? Muito obrigadaço, Senhor. É, chegando Fernanda Lima. Fernanda, boa tarde, Autoestação. Boa tarde.
1: Boa tarde, Hamilton França. Boa tarde, ouvintes.
0: Fernanda, deixa eu te fazer uma pergunta. A estação, a região da gente deu uma guinada na mudança de clima. Você concorda?
1: Sim, tá um clima um pouco...
0: frio, né?
1: Sim, mas assim, um pouco doido também. Faz sol e chove do nada e tudo mais e volta o sol, sim.
0: Muda de repente, né?
1: Muda de repente. Parece que tem uma capital.
0: Frio, mormaço, depois normal, sol, sim. Chuva. Você gosta mais do sol ou do frio?
1: Eu gosto dos dois.
0: Eu entendi, agradecido a Deus por tudo. A tarde de terça-feira, muita música, muita alegria, enquete, né, assim, Fernanda? Bora. Ei, cortou aí, você tá fora. Tá fora. Teve um blackout aqui na voz de Fernanda. Ela tá falando aqui, coisando é ligando o micro. Foi você, não. Foi não, o programa acabou! Fernanda vai pro outro microfone e a gente volta amanhã. Tchau. Vamos embora, Thiaguinho!
2: Brasil!

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1: Boa tarde, minha gente! Começando agora a nossa terça-feira daquele jeitinho que a gente gosta, com muita animação, tá feliz, com muita felicidade. Então vamos embora, porque tá só começando!
2: Chama o avião RJ!

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1: Rádio Estação 2:02.
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1: Muito bom, chegou então esse momento especial da gente, nossa enquete de hoje. Pois é, nossa enquete de hoje. E eu quero saber aí a sua opinião, viu, minha gente? E olha, o assunto hoje na nossa enquete aqui é daqueles, viu, que mexe com o esqueleto de todo mundo, mas também divide aí muitas opiniões. E aí a gente percebe, né, até que esse ano não tem muito, mas o ano passado, nessa mesma época, tinha muitos vídeos na internet de mulheres aí reclamando, né, justamente nas festas, que era o forró comendo o centro e o sanfoneiro puxando ali o fole, e sim um par pra dançar. Cadê os homens, né? Os homens, não tem homem na festa, não tem com quem dançar e tudo mais. É isso. Mas aí eu quero saber a sua opinião. Quem é você numa festa? Você é aquela pessoa que fica esperando ser chamado, ser chamada pra dançar? Ou você mesmo ali vai e toma a iniciativa, hein? Quero saber a sua opinião, manda aí sua mensagem, porque minha gente, olha, naquele momento, vamos dizer que a gente tá ali no forrozinho da Emma, aquele forró arrastapé arretado, bem animado, e você fica só ali se balançando no canto. Quem é você? Você toma a iniciativa, chama o rapaz pra dançar, ou você, rapaz, chama a moça pra dançar, ou você fica ali mesmo, né? Se acanha mesmo, tem medo de levar um não... E aí, hein? Conta aí pra mim, manda aí sua opinião, lembrando que ao participar, você vai concorrer, então, a um brinde especial, viu? Um brinde especial lá da açaiteria Mandacaru. Pois é, gente, eles não brincam não, viu? Ó, nem é um açaí, mas é uma surpresa boa. Então, ó, manda sua mensagem em áudio, responde a nossa enquete e vamos embora, então, com um forrozinho assim...

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1: Muito bom, estamos de volta, 2:35, 2:35. E olha só, tem mensagem aqui chegando, boa tarde.
2: Boa tarde, Fernanda. Oi. Lima, Elias de São Miguel.
1: Sim.
2: Coloca Flávio Leandro e Zezinho Doceiro, quem ama, cuida.
1: Sim.
2: Sobre a enquete, Fernanda, eu só tenho direito de olhar pra frente.
1: Eita.
2: Valeu.
1: Não, olha.
3: Que demais.
1: Eita, Eliezer. Mas olha, você, quando você era solteiro, né? E você era ali descompromissado. Quem era você na festa? Você chamava pra dançar ou esperava ser chamado? Essa é a pergunta, viu? Não venha não jogar a linha na fogueira não. Conte, manda aí sua mensagem em áudio.
4: Boa tarde, Fernanda.
1: Oi, David.
4: Boa tarde a todos da Rádio Estação Sati. Gostaria de escutar uma música de Cirano e Cirino. O nome da música é Não Sou Vaqueiro.
1: Eita, sei.
4: Ofereço a todos os ouvintes que estão na escuta do programa, a você também.
1: Obrigada.
4: Rapaz, sobre essa enquete, no meu tempo eu tomava iniciativa.
1: Você tomava?
4: Eu era, como posso dizer, meio enjoado. Eu não gostava de levar fora, não. Se eu levasse um fora, eu tinha que chamar 3, 4, 5 para dançar, para compensar. Fora que eu levava mais. E pro forró, tinha que dançar. Forró, festa de São João, que for, vaquejada mesmo, né? Festa pra gente tá observando, ó.
1: É
4: pra gente tá aí dentro mesmo.
1: Sim.
4: Que quem fala é David Costa, da Rosqueira, Campos, Bairro Centro.
1: Muito bom, é isso aí, viu, David? Quem não sabe dançar, finge que sabe, né, gente? Numa quadrilha eu já dancei com muitas pessoas que não sabiam dançar. Mas é quando chegava a hora, então, né, de dançar com aquela pessoa, ela dizia, oh, não sei dançar não, viu? Ah, tá bom, então, vamos embora se balançar, então, e fingir que sabe. É isso. Mas pronto, falou uma verdade, viu? Lugar de forró não é lugar de ficar só reparando, não.
5: Fernanda, boa tarde, aqui é Sinane, tá aí Santana, ofereço a todo que escuta o seu programa.
1: Muito bom, Sinane, toco sim, viu? Você pediu, eu toco. Agora 2:37, vamos embora então com essa música? Quem ama, cuida? Eita.
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1: Que poesia, viu?
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1: Agora aqui nesse momento, 2:55, 2:55, e a gente já retorna. Lembrando que já estamos aí com a nossa enquete rolando. E a nossa enquete é sobre atitude, viu? Quem é você na festa? Você é aquela pessoa que fica ali só visualizando o movimento? Ou a galera ali dançando? Você é aquela pessoa, então, que se não é chamada ou chamado pra dançar, você mesmo chama? E aí, você convidaria a outra pessoa pra dançar? Ou você tem muito medo de receber um não, hein? E aí, quem é você numa festa? Conta aí pra mim, manda aí sua mensagem. Olha só, boa tarde.
2: Boa tarde, Fernanda. Oi. Todos os ouvintes, aqui é Simoneide do Bela Vista.
1: Sim, Simoneide.
2: Hoje em dia, quando eu vou pro forró, eu já levo minha parede, hein?
1: Sim.
2: E... mas, sim, antigamente, na minha mocidade, quando eu ia pro São João... eu ia pra dançar.
1: É bom, né?
2: Eu não precisava estar chamando, não. O rapaz chamava na minha época.
1: Eita.
2: Mas era dançador.
1: Tempo bom, viu? Tempo bom.
2: Dançava que cansava. Descansava um pouquinho, dançava de novo. Amanhecia o dia.
1: Eita.
2: Mas hoje em dia, dizem, eu não vou mais pra São João de rua. Faz tempo que eu fui.
1: Sim.
2: Só vou mais pra esse São João. O pessoal faz aqui particular.
1: Sim.
2: Mas dizem que os homens não chamam a mulher para dançar. Mas também eu vi também uma entrevista.
1: Sim.
2: Um perguntando se a mulher ia para mostrar que tava na moda ou para dançar. A maioria disse que ia mostrar que tava na moda. Aí mesmo que os homens for chamar para dançar, elas não vão, né? Porque elas só vão para mostrar o look. Aí tá complicado. E na minha época a gente ia pra dançar. E era só irmão pegado, era só forró pegado, viu?
1: Eita.
2: E a maioria do povo gostava de ir pro circo do forró. O palco principal nem se importava o que era a atração. O bom menino tá no circo do forró dançando.
1: Eita, tempo bom, viu? Tempo bom, Simoneide. É, gente.

0: Gente, tem que ir confortável, eu sei que é muito importante. Você ir bem arrumada, bem arrumado, né? Mas pelo menos com um sapato, né, ali, justamente, uma bota confortável. É porque, assim, se você vai com uma bota muito grande ali, de bico fino, não tem como você dançar. É impossível. Por isso, muita gente volta sem a bota, viu? Muita gente volta sem a bota. Porque uma coisa feia é você voltar de pé descalço. Então é melhor você nem... nem ir dessa forma e já buscar ali, né, uma bota mais bonita, mas que seja confortável também. Aquelas botas plataformas são mais, vamos dizer assim, indicadas, né, pra um forró pegado.
1: Por favor, tua cotação bem bonita pro Fábio Júnior. Feliz pra você e todos os ouvintes.
0: Ah, obrigada, viu, Silvaneide? Um beijão pra você, minha linda. Olha só, tem mais mensagem chegando. Boa tarde.
2: Olá, boa tarde, tudo bem?
0: Oi.
2: Aqui quem fala é Arthur.
0: Oi, Arthur.
2: Quero pedir uma música de Flávio Leandro, na voz dele, participação da filha dele.
0: Certo.
2: E o nome da música é Oferendar. E ofereço a você, Fernanda. É uma pessoa maravilhosa,
0: obrigada.
2: Um coração enorme.
0: Olha.
2: Muito bonita, inclusive.
0: Obrigada, viu, Arthur? Fico sem jeito, mas obrigada. Olha só, mais mensagem.
3: Boa tarde, Fernanda.
0: Oi,
3: Fernanda,
0: olhada. Oi, Rony.
3: Tô com uma de Leonardo aí pra nós.
0: Eita, toco.
3: Sou bem que tá aí, não. Tem que chamar. O cara tem que ter atitude, né? Pra chamar a mulher pra dançar.
0: Eita, pois é. Os homens hoje em dia, eles não aceitam um não, viu? Tem medo de receber um não. Mas é isso, né? Como então o David falou. Na época dele, que ele recebeu não, ele dançava com... ia atrás de mais 5 pessoas ali pra compensar aquele não. É claro que ninguém gosta, né? De receber o não. Mas, gente, o não a gente já tem, então. Ou a gente tenta, ou então a gente se conforma e fica só olhando mesmo. Olha só mais mensagem.
4: Fernanda, quando eu era solteiro, eu só ia mesmo pra beber, que eu bebia pouquinho e... ia ver os ídolos, né?
0: Sim.
4: A banda, tudo mais. Mas eu não levava fora, não. Eu dava muito fora. Mas é porque eu não sei dançar. Não sabia dançar e nem sei ainda, sabe?
0: Não.
4: Aí as mulheres me chamando pra dançar direto e eu só dando fora. Eu não sei dançar, não. Era eu licino. Eu digo, não sei, não. Mas era muito, viu? Era muito demais.
0: Eita, mas também se ele é, viu, gente? Nossa. Muita. Peraí, eu vou até voltar aqui o áudio. Olha só, minha gente.
4: Mas era muito, viu? Muitas. Era muito demais.
0: Olha. Será que era mesmo? Sei não, viu, Eliezer? Mas, minha gente, brincadeira à parte. Agora são 3 horas mais 1 minuto. 3 e 1. Vamos embora então com o Leandro Leonardo.

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1: Estação FM em 3 e 6.
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1: Eu quero cantar uma canção que eu fiz e tive a graça de vê-la cantada por uma pessoa muito especial na minha vida. 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

0: Mas isso aqui é Brasília, filho.
1: Tu é diferente.
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0: na frente, hein?
1: Quem gostou, dá uma vai,
2: Amarola. Muito bom, agora aqui na 88,9, 3 horas mais 38 minutos, 3h38. Olha só, tem mais mensagem chegando. Pois é, vamos aqui diretamente do nosso WhatsApp. Boa tarde.
3: Boa tarde, daqui é o Rodrigo Santos.
2: Oi, Rodrigo.
3: Música aí de base do forró. Que se é pra falar de forró, vamos de forró.
2: Vamos.
3: Porque nesse negócio de dizer que tem vergonha de levar um fora, esse negócio não cola comigo, não.
2: Eita.
3: Porque a gente já tem um nome no bolso, pra que a gente não vai correr atrás de sim.
2: Verdade,
3: e eu também sou uma coisa, pra dançar comigo tem que ser a pessoa que gosta de dançar mesmo, porque forró tá na ponta dos pés.
2: Eita, mas o quê, menino? Deixe ele, que autoestima ele tem, viu? Confiança também. Então se você der um não a ele, ele não tá nem aí também, não. E aí, continua.
3: Posso te dizer que tem vergonha de levar um fora, esse negócio não cola comigo, não. Porque a gente já tem um nome no bolso, pra que a gente não vai correr atrás de sim?
2: É, né?
3: E eu também sou uma coisa, pra dançar comigo tem que ser a pessoa que gosta de dançar mesmo, porque forró tá na ponta dos pés.
2: Ivo!
3: Só pra depois que tu ré, uns cacanhar.
4: E chama na bota.
3: Que já vai ter hoje em dia, tem umas mulheres que é cheia de frescura pra ir pra uma festa. A pessoa vai chamar de Ivorão. A mulher fica toda com um monte de reboco na cara. Fica querendo se achar a Xuxa na festa. Aí diz que não tem um pra dançar nas festas. Hoje eu não posso porque eu sou casado, mas antigamente amiga era Rojão.
2: Eita, mas o que, minha gente?
5: Que demais!
2: Muito bom, viu, Rodrigo? Um grande abraço pra você, meu querido. Olha só mais mensagem.
6: Toca pra nós.
2: Ah.
6: Aquela música.
2: Qual?
6: Hit. A vida tem dessas coisas.
2: Eita, toco sim, viu? Você pediu, a gente toca.
7: Olá, boa tarde. Oi. Fernanda Lima, aqui é Mary.
2: Oi, Mary.
7: São Domingos.
2: Sim.
7: Eu gostaria de ouvir uma música com Zezé de Camargo. É, a música é Sem Medo de Ser Feliz, que eu ofereço para todos que estão ouvindo e para você aí da rádio.
2: Muito boa bom. Tarde. Muito obrigada, viu, Mary? Um grande abraço para você. Agora são 3 horas mais 40 minutos, 3h40. Para você que está sintonizando agora a nossa enquete de hoje, a nossa enquete é sobre ação, sobre atitude, né? Você numa festa, você tá ali, né, numa festa, eu tô trazendo aqui o exemplo do forró da Ema, que pensa num forrozinho bom, é aquele forrozinho ali, viu? Mas vamos dizer que você tá ali no forró da Ema, tudo mais, você tá com vontade de dançar, né, estar com vontade de dançar. Você fica parado, esperando alguém chamar você pra dançar, ou você mesmo toma ação, hein? Isso é pra você, mulher, pra você, homem também, que está me ouvindo, hein? Quem é você? Você, homem, você tem, então... medo de receber um não, por isso que você não chama. Você, mulher, não se importa não de ser você tomando então a iniciativa. Ou você prefere ficar ali no seu canto, só observando, hein? Você vai pra um forró só pra observar as pessoas dançarem? Você vai e toma a iniciativa mesmo, porque o importante é não ficar parado? Ou você prefere ficar ali se balançando sozinho, hein? Conta aí pra mim, manda aí sua mensagem. Mas enquanto isso, vamos embora de música boa? Eita! Caindo no laço em plena terça-feira.

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1: Boa tarde, Fernanda Lima, que é
2: Boa tarde, diga.
1: Eu queria pedir um pagodinho de Tiaguinho, Até Eu Só Quis Ver.
2: Sim.
1: Só pra ouvir mesmo. Numa festa. A obrigação do homem é chamar a mulher pra dançar, né? Se eu for pra uma festa e der vontade de dançar, eu chamo.
2: Sim,
1: importante. Porque o não a pessoa já tem, né? Então vamos buscar do sim.
2: Eita.
1: E se eu não tiver com vontade de dançar, eu fico só observando. Tá entendendo?
2: Tô entendendo. Sim, tô entendendo sim, viu, Edgar? Muito obrigada pela sua participação. Oi, linda!
3: Boa tarde, Fernandinho.
2: Boa tarde, meu amor.
3: Eu gostaria de ouvir uma música com Chicabana.
2: Eita, sim.
3: Dá pra você e todos os ouvintes.
2: Ah, obrigada.
3: E sobre a enquete.
2: Conte, conte.
3: Eu não tenho vergonha, não.
2: Tem não, né?
3: Eu Porque vergonha. Quando eu tô na festa aqui, eu tô com vontade de dançar, eu chamo meus colegas que eu conheço. Aí sim. Eu não vou levar um, não.
2: Arrasou. É isso.
3: Mas eu não chamo outra pessoa com medo de levar um
2: yeah.
3: Não. Não, é porque eu não conheço. Mas porque eu conheço tudo, eu chamo. Eu vou perder de dançar.
2: Não é? Oxi. Ah, pois eu chamo, viu, Silvana? Eu chamo também. Mas eu chamo até os que eu não conheço, se eu quiser dançar também.
4: Olá, boa tarde.
2: Oi,
4: minha amiga.
2: Meu amigão.
4: Boa tarde a quem escuta a Rádio Estação. Olha.
2: Oi.
4: Manda um jazz aí, um jazz bem bom.
2: Sim.
4: Anne Winehouse.
2: Certo.
4: Se esse for o nome dela, né? Que eu não sei. É Anne Winehouse, sei lá, o nome dessa gota. Manda um jazz aí bem bom com
2: tá
4: ela.
2: Paciente.
4: E referente à tua enquete aí.
2: Conta.
4: Quando eu.

0: andava nesses lugares aí de um forrozinho muito gostoso.
1: Quando andava nesses lugares. Tô entendendo aí a tua conversa, viu, Luciano?
0: Pezinho de serra topado? Feito aquele que teve no Alto Muro, Caruaru?
1: Sim.
0: Aquele sim, é São João, é forró.
1: Sim. Oh,
0: coisa maravilhosa, eita, eu gostava de chamar, viu?
1: Sim, aí que você não anda nesses lugares assim mais não, é?
0: Gostava, mas não tinha nada a ver com fora não, das fora tinha nada não, isso era besteira. Agora eu vou te dizer, as mulheres de hoje em dia também estão frescurentas demais.
1: Tu acha?
0: O cara não pode nem olhar direito, que já é assédio.
1: Não,
0: aí
1: não
0: é também
2: assédio. Tem 100 metros.
1: É isso.
0: E se tiver algum sorteio, então empurra aí, devagarzinho, pra eu entrando nesse sorteio aí.
1: Tá bom, viu? Coloco você sim. Olha, vocês são demais. Mas enquanto isso, vamos embora, minha gente. Olha, a gente tá aqui no São João, tá curtindo e tudo mais. Mas nós pensamos também já no próximo mês. A gente é ansiosa, né? Então a gente já curta São João pensando então também no café cultural que tá chegando, tá se aproximando, viu? Finalzinho aí do mês de julho, mas agora são 3 horas mais 59 minutos e a gente vem aqui já, já meio que dando aquele pré-esquenta. Então vamos se embora então com Kiko Chicabana, ele que vai estar então no Café Cultural no próximo mês. Vai ser assim, ó.

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1: Rádio Estação 4 e 6.
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1: Muito bom, agora são 4 horas mais 25 minutos, 4h25, olha só, a gente já retorna aqui com mais mensagens chegando aqui ao nosso WhatsApp. E a Sandrinha aqui do São Miguel tá com a gente, viu? Boa tarde, Sandra! Boa tarde, maravilhosa!
2: Fernandinha, boa tarde, Sandra Lima.
1: Sim.
2: Do São Miguel. Eu queria escutar hoje uma com o Pablo. Chora na chuva.
1: Eita.
2: Oferecer a todos. Fernandinho, sobre essa enquete. Eita, enquete boa.
1: Me
2: passou um filme assim do, daquele tempo. Daquele tempo que eu ia para as festas. Eita, tempo bom.
1: Eita,
2: tempo, né? Que eu tinha 13, 14 anos. E eu ia, mais duas amigas minhas, Fernandinha, Júcia e Sara. E elas não dançavam assim com todo tipo de gente. Já eu sou povão, sabe? Às vezes vinha um matutinho, já vinha assim. Tinha até medo de me chamar porque eu tava com elas. E elas, por ser muito patricinha, né? Aí tinha medo. Aí eu jogava um charminho assim. Era danada, viu, Fernandinha?
1: Uhum.
2: Eu de coisa eu sou parada, mas eu já aproveitei muito a vida. Aí eu jogava um charmezinho assim. Que eu dizia, ele vai ter medo de chamar que eu tô mais menina, as meninas tudo. Aí eu jogava um charmezinho, começava a me requebrar e fazia assim, com o dedo. Tipo, bora dançar. Eu acho normal, até hoje em dia, eu acho que tá muito moderno.
1: Sim.
2: Você pode muito bem, assim, às vezes o homem tem até medo, né, de chamar a pessoa pra dançar. E você pode até dizer, ó, vamos dançar a música. Comigo é assim, eu penso assim, sabe?
1: Sim.
2: Cheirinho, Fernandinha.
1: Um beijo,
2: eu tô na
1: Sandra.
2: Modernidade, né? Não sei se eu tô certa. E assim vamos.
1: Ah.
2: Cheirinho.
1: Um beijo, preciosa. Que bom, viu? Pois é. Eita, Sandra desenrolada. Eita, Sandra, pra ter história, viu? Olha só, até a Sivoneide falou o seguinte. Eita. Eita, assim vai deixar a locutora sem jeito, né, Fernanda? É, Sivoneide, já pensou? Mas olha só, ela até falou, viu? Mas também esse Eliezer. Pois é, Sivoneide, esse Eliezer tem tanta história, né? Eu também fico surpresa, viu? Mas ó, tem mais mensagem chegando. Boa tarde.
3: Oi, Fernanda, voltei.
1: Oi.
3: Tudo bem?
1: Sim.
3: Aqui é Arthur. Quero te pedir mais uma música.
1: Certo.
3: É, hoje ela tá muito especial, aniversário da minha filha.
1: Eita,
3: quero
1: coisa
3: te pedir
1: boa.
3: A música Minha Princesa. Dedicar essa música pra minha filha, Ana Sofia. Com muito amor e carinho, tá?
1: Tá bom.
3: Por favor, coloca ela. Ela tá ouvindo a rádio nesse momento.
1: Eita, que coisa boa. Vamos embora então com música.

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2: Que música de arrepiar é essa, hein?

0: Muito bem, agora são 4 horas mais 45 minutos, 4h45, e olha só, a gente já tem mais mensagem chegando. Boa tarde!
1: Tá, Fernanda. Oi. Kevin, estou com uma música hoje. Sim. Com o Fábio José, Fernanda. Feliz para todos os ouvintes e para você.
0: Muito bom, muito obrigada, viu? Toco sim, você pediu, a gente toca. Então vamos embora, né? Vamos então para essa última música. Daqui a pouco então eu volto com o sorteio, viu? Mas enquanto isso, a gente vai curtindo então o Flávio José. E essa música, só quem teve então uma convivência com os avós sabe muito bem o peso dessa letra.

0: estação.
1: Joga energia lá em cima que virou verão, por gentileza. Satisfação imensa. Essa música mexe muito comigo.

Eu oro tanto por você, meu filho. Sua vida me preocupa, sabe? Você é um menino tão bom. Você é um menino tão abençoado, sabe? Que só Deus na sua vida, na minha vida. Tá bom? Obrigada, meu filho, por tudo, tá bom? Obrigada de coração. Eu fico sem palavras, sabe? Te amo, viu?

Muito bom, agora são 4 horas mais 51 minutos, 4h51. E a gente vai finalizando então aqui o Alto Estação, viu, de hoje. Mas vamos então para o nosso sorteio. Quem será que vai ser o ganhador ou ganhadora desse presentaço da Saiteria Mandacaru, hein? Vamos saber nesse momento. Olha só, o final do WhatsApp, então, aqui, olha só, terminando com 6328. 6328 é o contato, então, da Silvana. Parabéns, Silvana. Vou fazer seu voucher nesse momento, viu, minha linda? Mas agora 4h52. Então, finalizamos, então, aqui o Alto Estação de hoje, né? Vamos iniciar daqui a alguns minutos o Estação Forzeira com muito forró bom, do jeito que você gosta. Mas finalizei, então, a Alto Estação de hoje com uma homenagem bonita, né? Para uma pessoa que se foi há 3 anos, nosso querido Marcondes Moreno, que foi uma grande figura no meio da comunicação, que foi também meu padrinho, que foi uma pessoa que me motivou muito a estar aqui nos dias atuais. Então, vamos finalizando, então, com o Tim Maia. Gostava tanto de você?

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1: Estação FM 4h59.
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1: É

0: Alô, alô, meus forrozeiros, minhas forrozeiras, começando então nesse momento. E de regiões também.
1: A satisfação é toda minha, boa tarde à tarde. Eu gosto mesmo, eu gostava bastante.
0: Ele ressaltou, olha, ou você trabalha como CLT, como foi então essa sua preparação? Você teve alguém que foi ali uma ponte pra você? Eu acredito que a gente nunca consegue chegar a alguns lugares sozinho, sempre vai ter alguém ali, mas teve alguém...
1: Eita! Aí ele já... O Azinho me preparou pra
0: ali, pra você, tipo, tá um repertório bom de música. Vamos começar
1: vamos
0: então
1: embora. Com... Vamos embora, minha esposa que tá em casa ouvindo.

0: Teve uma cantora lá que eu vi apresentando. A gente sai para outros eventos também, tem alguns detalhezinhos que eu pego. Deixa eu mandar aqui um abraço.
1: Eu agradeço pela minha família também, pelo meu irmão, pelo meu priminho João, meu tio. Eu agradeço para Deus.
2: Eita, muito
0: aí.
2: bom.

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1: Experiência? É, conta aí pra gente, né? Teve alguma outra pessoa que é hoje em dia também essa referência pra você, além do Dorgival?
2: Flávio José, Aduílio Mendes, né? Repertório de Vaquejada pra Cima. Inclusive, a gente toca bastante música, né?
1: Sim, sim. Seu repertório é voltado justamente pra esse forró. Forró romântico, né? O piseiro, o forró do Vaquejada. Isso, Vaquejada. Então, vamos seguir. Vamos de duas.
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0: Agora, nesse momento, são 5 horas mais 25 minutos, 5h25. E olha só, já tem mensagens aqui chegando. A Sandra Araújo, a Sandra aqui do bairro São Miguel. Eita, Jean Araújo já foi, viu? Pra um show dele muito bom. Ele arrasa demais. Olha só. E assim, que responsabilidade, como você bem trouxe, né?
1: Tocar. E nesse dia, sim. Desculpe interromper. Oh. Nesse dia aí eu tive
0: a... Quando se há uma festividade como essa, como casamento?
1: Casamento, eu gosto muito de sentir o público. Sim. Né? Eu chego no local, quando a gente inicia o show, eu começo com o repertório pra cima.
0: Você é desanimado?
1: Já aconteceu, já. Mas assim, aí a gente tem que fazer de tudo, tem que dar pirueta no palco, de tudo, tem que ir pro meio do povo. Né? Aí enquanto o povo desse animal, não me aquieto.
0: É, porque deve ser desafiador.
1: É, com certeza. Com certeza. Mas assim, enquanto o pessoal não se anima, eu não me aquieto, não.
0: Muito bom. Ó, agora são 5 horas mais 27 minutos. Vamos para um breve bloco depois culturais. E daqui a pouco voltaremos com mais forró. Para você que tá gostando, você pode pedir sua música também. Manda aí sua mensagem através do nosso WhatsApp, que é o 987855087. Voltamos em instantes. Não sai daí, não.
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2: Muito bom, estamos de volta. Agora são 5 horas mais 35 minutos. 5h35 para você que tá em casa, para você que tá no carro agora. Está sintonizando então há 8 anos, se apresentando, contando. Mas e aí, a gente falando de forró, Jean, como é para você então trazer essa diversidade, né?
3: É música nova, né?
2: Sim.
3: Toda semana, aí você tem que ficar ligado nisso também. Porque assim, o gosto musical muda muito.
2: Sim.
3: Porque antes, quando você ia tocar para as pessoas mais... com mais de 50 anos, eles queriam só música mais antiga, né? Luiz Gonzaga. Mas hoje em dia não. Até as pessoas dessa idade querem música atualizada. É o Wesley Safadão, Natanzinho Lima. Inclusive, o que acredito que o que estourou ele, além da voz dele, foi isso, né?

0: 41 minutos, 5h41, e a gente ainda vai dando continuidade aqui e falando um pouco mais.
1: Autorizado em sua cidade, tem que... Não, aqui em Santa Cruz é diferente, né? Não adianta eu chegar nos lugares e não fazer um bom trabalho. Apresentador.
0: Sim.
1: Deixa eu ver. Rapaz, tanta coisa. É todos
0: tem
1: os
0: um
1: dias.
0: Tem um bastidor, né?
1: 24 horas.
0: Sim.
1: É pegado.
0: E aí, esse sucesso, né? Você é uma figura muito conhecida aqui em Santa Cruz. Você estourou mais ou menos em qual ano? Foi 2016? Foi 2017?
1: Aqui nasceu os empresários, todo mundo. Então, era bastante estourado. Então, a partir de lá, foi que começou a surgir bastante coisa pra gente. Dando vídeos, também indicando, né? Bastante isso.
0: Teve algum momento que você já...

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1: Olá pessoal, mais uma semana do nosso podcast Confecção que dá certo. Eu, Romildo Pereira, anfitrião do programa, junto com vocês toda semana aí, trazendo sempre assuntos da atualidade, assuntos que vão contribuir para o Polo de Confecção do Agreste. Hoje eu estou com um convidado, já que é a segunda vez que ele está aqui conosco, é o Diego Moura, né? Eu acredito que todos conheçam ele, que ele é contador. Diego, na realidade, Diego é contador há muito tempo aqui na região, né, Diego? Ele já está atuando há mais de quanto tempo, mais ou menos, Diego, que você já atua como contador das empresas aqui na região?
2: Tem cerca de 12 anos.
1: 12 anos de atuação. Eu conheço Diego já de empresas que eu já trabalhei. Mas Diego, ele é graduado em Ciências Contábeis, com MBA em Controladoria e Finanças, pós-graduação em Planejamento Tributário, mais recente, pós-graduado em Reforma Tributária. Além de tudo, ele está num movimento muito grande aí, que está acontecendo em prol ao Polo de Confecção do Agreste, que é o GT, né? Um movimento, é um grupo de trabalho que foi criado pelo junto com o governo, né? Através de um decreto, para fortalecer o Polo de Confecção do Agreste, junto a todos esses assuntos que hoje estão envolvendo a reforma tributária, né? Eu vou deixar o Diego mesmo falar aqui a vocês por que esse grupo foi criado e qual a finalidade dele. Diego, muito prazer em recebê-lo mais uma vez aqui, seja muito bem-vindo mais uma vez, você já é nosso parceiro mesmo, mas eu queria que você falasse desse GT, esse grupo de trabalho, o que é que isso vai trazer para o Polo de Confecção do Agreste, porque pelo que eu entendi é um grupo de fortalecimento, né? Mas qual a principal finalidade desse grupo?
2: Perfeito, Romildo. Eu que agradeço o convite, né? Estar aqui mais uma vez, compartilhando um pouco do meu dia a dia, né? Que esses desafios que o Polo vem enfrentando faz parte ali do meu dia a dia, não só como contador, como consultor de empresas, mas também está ali à frente da ASCAP, a Associação Empresarial de Santa Cruz de Capibaribe. E a gente recentemente teve uma movimentação ali, uma espécie, começou com uma manifestação e ali o movimento tomou uma proporção. A governadora abriu as portas para a gente poder dialogar, e aí foi instituído o GT, é um grupo de trabalho de fortalecimento do Polo de Confecção, onde foi criado por decreto. A gente teve a primeira reunião ontem, onde diversos representantes do setor têxtil apresentou ali propostas para justamente a gente enfrentar ali os desafios atuais que todo empresário do Polo de Confecção vem enfrentando.
1: Exato. E Diego, falando sobre esse trabalho de vocês, eu queria saber, assim, uma dúvida minha particular mesmo, e assim como eu estou dentro das empresas, meu trabalho é dentro das empresas de confecção, eu queria saber sobre essa competitividade, meu amigo, do importado com a gente, né? Porque assim, cada vez está mais forte a presença do importado aqui na nossa região, né? Então, como é que está essa competitividade? Você acha que os empresários daqui da região pode competir, e se não pode, o que fazer para ter uma maior competitividade com esse produto?
2: Romildo, é justamente essa a nossa preocupação. De imediato, os empresários daqui da nossa região, eles já têm uma margem de lucro, uma margem de contribuição muito apertada. E aí vem essas pequenas mudanças ali que afetam diretamente os empresários do Polo de Confecção, e justamente assim, não é bem o que está acontecendo, é no momento que está acontecendo. Vamos trazer essa parte de importação. A gente está falando da MP 1357, essa MP ela isenta a entrada do produto para o consumidor final. Compras de até $50, hoje isenta de imposto. Enquanto a gente tem uma carga tributária pesada, enquanto a gente tem cargos trabalhistas pesados, em um momento que a economia está desacelerada, em um momento que a gente tem escassez de mão de obra, a gente está aí para enfrentar justamente a reforma tributária que vai afetar diretamente o nosso polo de confecção com a perca dos benefícios fiscais. A gente tem, além de tudo isso, uma discussão para a redução da escala 6x1. Então, assim, é um conjunto de coisas que afetam essa competitividade. E acaba quando vem uma medida que favorece a entrada de um produto que gera emprego, renda e recurso financeiro para outro país e esse benefício não vem para a gente precisa se unir e correr atrás de algo que nos deixe competitivo e que não afete o nosso polo de confecção como vem afetando.
1: Inclusive a mão de obra, né? Assim, a geração de empregos, porque eu acredito, queria que você esclarecesse mais na sua experiência, como é que fica essa situação, porque isso aí afeta diretamente no empregado também, não só o empregador como o empregado, porque essa isenção para a entrada do material do importado para cá, ela vai gerar até falta de mão de obra para a gente, assim, vai gerar, não porque não vai ter, hoje a gente tem uma escassez muito grande de mão de obra, mas com essa isenção pode gerar uma queda na empregabilidade.
2: Da produtividade.
1: Né? Porque, assim, como é que você pode manter as pessoas no seu trabalho, como é que o empresário pode manter, qual é o incentivo para o empresário manter, se a produtividade vai cair?
2: Exatamente.
1: Essa é uma das preocupações do grupo, né?
2: Exatamente, é justamente porque a gente está competindo com um país que, eu vou citar aqui um exemplo, até ontem nessa reunião do GT, Bruno Bezerra, ele levou uma calça jeans, que um empresário entregou a ele, esse empresário foi na China e trouxe para, serviu como exemplo ali na mesa de discussão, uma calça jeans que sai da China a preço de varejo a R$7.
1: Meu Deus.
2: Uma calça jeans que, se você vê a qualidade, a gente aqui para pegar o custo de produção de uma peça dessa, a gente está falando aí de 5-6 vezes o custo de produção em longa escala. Então a gente precisa criar barreiras para que esse produto não chegue com muita facilidade. A gente precisa de uma taxação, sim, a gente precisa de incentivos fiscais, de incentivos para o empresário competir de igual para igual. Já que o governo federal cedeu essa, facilitou a entrada desse produto, então ele precisa agora facilitar a competitividade, facilitar a comercialização dos nossos produtos também. Então, por isso que aí a gente se uniu e está nessa discussão ali com o governo do estado, para ver o que é que a gente pode fazer para melhorar essa competitividade e nos deixar mais fortes para competir com esse produto.
1: Quais são as principais propostas desse grupo de trabalho, dessa frente de defesa aí para o polo de confecção?
2: Lá é um grupo, né? Várias pessoas levam algumas ideias e a gente vai apresentar isso de forma coletiva num prazo de 30 dias para o governo do estado. Eu trouxe aqui até o que é que a ASCAP, a Associação Empresarial na qual eu represento, apresentou.
1: A ASCAP está junto desse grupo, mais outras entidades.
2: Outras entidades
1: Cruz,
2: também.
1: Do polo de confecção.
2: Foi muito bacana, porque a gente conseguiu representantes que entendem da necessidade do polo de confecção. Lá nesse grupo a gente encontra o síndico do Moda Center, o presidente da ASCAP, no qual eu sou o presidente. Tem Bruno Bezerra, representando a CDL Santa Cruz. Aí vem o representante do Polo de Toritama, de Caruaru, outras entidades como Sebrae, o NTCPE e outras entidades. Eu não vou conseguir citar
1: que
2: o nome de todos, não,
1: tá
2: mas
1: forte,
2: a
1: né?
2: gente se uniu para justamente ter força, né, e negociar com o Estado, com o governo, uma possibilidade de melhoria para o segmento industrial. A ASCAP, ela apresentou algumas medidas, tá certo? O que eu vou aqui de forma resumida.
1: Certo.
2: A gente apresentou 7 propostas. Dentro dessas 7 propostas estão a migração imediata, boa parte dessas ideias e soluções estão associadas à sistemática atacadista. Resumindo, o empresário de confecção de Santa Cruz de Capibaribe, ele tem um benefício. Se ele está no Simples Nacional e ele compra fora do estado, ele estando na mesma região do Agreste, ele tem um benefício fiscal de pagar 4% do imposto de fronteira. É um bom benefício.
1: Isso já é a nova reforma tributária?
2: A gente já tinha esse benefício. Aí a gente tem a nota da moda, que paga 2% na saída do produto, a gente tem a sistemática atacadista, que a pessoa paga só 5,5% de imposto de fronteira, mais 0,2% de Funtec. Vou pegar como exemplo, para simplificar, uma empresa que está na sistemática atacadista, ela não pode ser Simples Nacional, vamos supor que ela seja lucro presumido. A alíquota de saída dela é em torno de 5,95%. Então, é um excelente benefício fiscal. Porém, a gente precisa flexibilizar para que mais empresas entrem na sistemática atacadista, porque ela tem muitas particularidades que impedem e já estão engessadas. Então, a gente focou muito na melhoria desse benefício fiscal. Então, a primeira proposta foi uma migração imediata para a sistemática. Às vezes, a gente, como contador, faz um planejamento tributário para a empresa que compensa que ela vá para uma sistemática atacadista, mas não é qualquer período do ano que ela vai poder optar pela entrar na sistemática, porque ela só pode ir para o regime normal nos meses de janeiro. Então, tem essa dificuldade. Então, a gente propôs uma migração imediata, onde o governo do Estado, articulando junto com a União, uma facilitação para que essas empresas migrem para o regime normal em qualquer período do ano, para optar pela sistemática. A cadeia produtiva aí tem aqui, com segunda ideia, aí, que é facilitar a cadeia produtiva. Hoje, a empresa que está na sistemática, ela só pode ser confecção ou está dentro de uma atacadista de tecidos. Mas ela não pode comprar um produto e revender aquele produto. Então, a gente propôs como ideia a empresa que está na sistemática comprar o produto produzido dentro do polo de confecção, produzido aqui nas cidades circunvizinhas, e comercializar esse produto para qualquer lugar do Brasil. Então, isso que hoje a sistemática não permite, comprar um produto pronto.
1: Isso vai ajudar bastante, né?
2: Com certeza.
1: Na produtividade.
2: A parte do e-commerce também, que a empresa que está na sistemática, ela não pode vender direto para o consumidor final. Então, a ASCAP propôs que, através dessa mudança, ela possa vender direto para o consumidor final, sem correr o risco de ser excluído da sistemática. E ali trouxe uma problemática técnica, que é quando a empresa do regime normal vende para o consumidor final, ela tem que pagar uma GNRE. E aí a gente trouxe a discussão também para isentar essa possibilidade, isentar essa taxa. E aí tem também a questão da transição. A solução número 4 foi justamente facilitar essa transição para que os benefícios fiscais consigam se perpetuar por um prazo maior do que a reforma tributária, porque agora em 2029 os benefícios já começam a acabarem. Vai seguir de forma gradual, percentuais que vai a partir de 20% na perca desses benefícios. Então, o intuito é justamente para que isso gere uma segurança para que essas mudanças e esses benefícios se estendam por mais tempo. E também tem uma questão que muitas empresas que estão na sistemática atacadista precisam comercializar produtos que não são eles que produzem. Tipo, uma empresa, para agregar valor, ela vai colocar ali um calçado, vai colocar um cinto, uma carteira para comercializar, e a sistemática não permite isso. Então, não permite. Aí seria uma das mudanças que a gente solicitou também. E aí, dentro disso também, uma coisa que pesa para a empresa entrar na sistemática atacadista, porque são dois fatores que são importantes a gente trazer. A empresa optante do Simples Nacional, quanto mais ela fatura, maior a alíquota de pagamento de imposto. Então, ela é pressionada ali ou à sonegação ou a uma carga tributária pesada que normalmente não consegue encaixar no seu lucro. E aí, quando ela vai para uma sistemática atacadista, ela se depara com um problema muito grande, que é os encargos da folha de pagamento, que é 28.000%. Então, esses encargos que ela paga sobre a folha de pagamento no regime normal, a gente propôs uma desoneração da folha, para que livre esse pagamento. Tá
1: certo? Isso vai gerar até mais emprego também, né?
2: Com certeza. A gente precisa nichou aqui tudo que justamente hoje impede a evolução dessas empresas do polo de confecção, já que está tendo essa facilidade da entrada do produto do exterior, que a gente tenha força para competir. Tá certo? Então, e por último, né, e até sendo um pouco mais enfático, seria uma criação de um regime especial para o polo de confecção. Aproveitando da mudança, né, da Lei 214 da reforma tributária, por que não criar um regime de tributação específico para a nossa região, para o polo de confecção? Então, a gente apresentou, no caso a ASCAP apresentou esses 7 pontos, vários outros também levaram algumas ideias, e a gente vai entrar de forma coletiva ali e tentar conseguir esses benefícios para os empresários de nossa região.
1: Isso já foi apresentado, já está em discussão.
2: Já está em discussão. A gente, na primeira reunião, já apresentou essas ideias, estava lá o representante da Secretaria da Fazenda, do governo, e assim, todos estão abertos a ajudar ali e favorável a aprovação dessas medidas. Vamos seguir aí, tem um prazo de 30 dias para a gente concluir saber. O relatório, né, concluir a solicitação conjunta e, se Deus quiser, conseguir boas condições de trabalho para as empresas do polo de confecção.
1: Certo. Aí você estava lá nessa reunião, representando junto com todo o pessoal que está representando, defendendo o polo de confecção. E vocês, o que é que vocês sentiram, assim, a aceitação do governo junto a essas ideias aí, essas resoluções para o polo?
2: Olha, a primeira impressão foi boa. Né? Ali a gente, eles realmente abriram as portas, abriram uma janela para conversa. O primeiro encontro foi com a própria governadora. Aí, nesse segundo encontro, já foi realizado com a secretária de Desenvolvimento Econômico, Daniele, muito atenciosa e prontamente ali para todas as ideias. Ela faz uma ligação para viabilizar, ela tem se colocado realmente à disposição e mostrado interesse em fazer com que essas medidas saiam do papel.
1: E o que é que o empresariado todo do polo de confecção pode ajudar? Como é que ele pode participar disso tudo? Como é que ele pode ajudar a fortalecer esse grupo de trabalho?
2: Esse movimento, né? A gente precisa muito, nesse momento, de união dos empresários. Seja preenchendo um formulário de pesquisa, falando das suas dores, suas necessidades. A gente ainda tem essa dificuldade do pessoal tirar um tempinho ali, mas é algo que precisa-se dar atenção, precisa-se dar importância, porque, embora seja uma ação coletiva, o benefício é coletivo, mas cada empresa recebe isso individualmente também. Então, a gente precisa entender que, para que esse benefício venha para a minha empresa, para a sua, as empresas precisam estar unidas para ganhar força e conseguir esses benefícios. Se chega uma pessoa só lá pedindo, não vai conseguir. Se chegar só Diego da ASCAP solicitando, não conseguiria. A gente agora está com grande chance de conseguir por conta da força do coletivo. Então é isso que importa agora, essa união para que a gente mostre a necessidade do coletivo, né, do polo de confecção, para que a gente consiga esses benefícios.
1: Então, e o que é que, assim, a ASCAP tem alguma coisa onde o empresário pode ir lá procurar? Você falou de um formulário. Como ter acesso a esse formulário?
2: A gente disponibilizou nos grupos dos associados, tá certo? Mas a gente também divulgou em rede social. É muito importante seguir a ASCAP no Instagram para ficar por dentro dessa movimentação. Se associar, quem ainda não é sócio, é muito importante esse apoio, né, esse incentivo. É uma entidade sem fim lucrativo que sobrevive do valor dos sócios. A gente recentemente teve um aumento de despesa muito alta. A gente tem uma máquina lá que produz, que corta tecido computadorizado. A gente facilita muito para que pequenas empresas cortem nessa máquina. Então, assim, a gente está ali de portas abertas para ajudar o pequeno, médio, grande empresário. Chegando lá, vai ser ajudado. A gente só precisa realmente se unir e correr atrás de benefícios de forma coletiva.
1: Eu conheço esse setor de vocês, inclusive quando foi criado, eu fui até chamado para fazer um trabalho lá. E assim, Diego, eu acho que o que falta é justamente a união dos empresários, porque a ASCAP, ela precisa ter essa força do empresário, ela é a associação. Inclusive, você faz um trabalho lá que eu acredito que seja até voluntário, né?
2: Exatamente.
1: Para esse fortalecimento, porque eu sei do teu trabalho dentro de Santa Cruz, eu sei o quanto você é ocupado aí com todas essas atribuições, mesmo assim você está lá defendendo os empresários, né? Então, assim, é preciso chamar a atenção dos empresários para que eles participem, para que eles vão, assim, porque vocês têm acesso a todo esse pessoal, têm acesso ao governo, tem acesso a você como contador sabe da lei, então é preciso que esse grupo seja mais fortalecido.
2: Exatamente.
1: Inclusive, eu acho também, como opinião particular, esse corte que vocês têm lá, isso foi uma iniciativa maravilhosa, certo? Quando vocês adquiriram essa máquina, poucas pessoas tinham aqui, só as grandes empresas, né? Então, eu acho que deveria ser mais divulgado isso, que muita gente não sabe.
2: Perfeito, perfeito. É um trabalho que a gente faz ali, faz um trabalho intenso, às vezes de divulgação, só que na maioria das vezes gera um custo, né? E é um custo que a associação não tem. Não tem recurso financeiro para tornar isso contínuo. A gente tenta ali de forma, como se diz, divulgando através das redes sociais, fazendo um trabalho de formiguinha ali de forma orgânica, Porque falta recurso, é uma entidade sem fim lucrativo que sobrevive do associativismo, tem a questão do corte, às vezes de um mês está bom, outro mês já dá uma queda, a gente precisa de recurso para cobrir, uma máquina quebra, um funcionário paga uma férias, enfim, tem as despesas de uma empresa que a gente vai controlando ali, usando ali um bom equilíbrio para dar continuidade e continuar representando os empresários de nossa região.
1: É só assim, a nível de esclarecimento para o público, que aqui tem um alcance imenso em todo o polo de confecção. Vocês têm nesse setor o corte, certo? E tem também o risco, tem uma pessoa que faz o risco, faz a graduação também. Tem um setor mesmo de lá do risco, faz a graduação, deixa o risco todo pronto e faz o corte. Como é que é feito esse trabalho? Vocês têm, é completo lá mesmo? Porque eu acho que deveria ser mais divulgado isso, porque eu vejo que algumas empresas que eu trabalho, pela primeira vez fizeram lá, não sabia que tinha lá.
2: Exatamente. A gente faz o trabalho ali de divulgação que está ao nosso alcance, é claro, mas de dizer assim que a gente precisa melhorar essa divulgação, sem sombra de dúvida, a gente sempre tem que buscar essa melhoria. A gente tem hoje um risco computadorizado, Audaces, a gente tem uma máquina de última geração, o corte é perfeito ali na... Não é a laser, porque a laser, muito tecido, não daria
1: não,
2: certo,
1: ela não
2: é a faca.
1: A laser mesmo, não.
2: E a gente tem lá a impressora, faz a impressão, tem a parceria com a pessoa que faz o risco computadorizado. A gente tem a estrutura, recentemente a gente ficou sem o colaborador de fazer o risco, e essas alterações, mas a gente tem o parceiro que faz bem pertinho da associação e segue com o serviço de risco e digitalização 100%, a gente consegue realizar, sim.
1: Muito bom. Eu já visitei, eu vi que realmente é. Voltando para o nosso assunto, tem a reforma tributária, tem a, como conhecida, a taxa das blusinhas, né? Essa taxa, hoje, como é que funciona? Qual é essa facilidade toda? Você falou de vários assuntos aí, mas eu queria que você me explicasse com vocês, porque nós bastidores, essa questão da taxa, que tem um percentual a partir de um valor em dólar, como é que funciona isso aí?
2: É muito importante, porque muita gente está falando da questão taxa da blusinha, taxa da blusinha. Não é taxa da blusinha, é uma taxa de importação, é um imposto de importação, que era 20% e em compras é até 50 dólares, que agora está isento. Ou seja, o governo federal deu uma isenção para o produto de até 50 dólares. E a gente aqui tem uma carga tributária pesadíssima, encargo sobre folha de pagamento, que dificulta a competitividade. Além disso, tem um segundo grupo, que é das compras entre 50 e 3 mil dólares, de 51 a 3 mil dólares. Essas compras eram taxadas em 60%, caiu para 30%. Ou seja, é um benefício fiscal que, no meu ver, deveria ser mais cauteloso. Por quê? Deveria separar os grupos. Uma coisa é eu isentar um produto que, no meu país, ele não produz. Um exemplo, uma capa de celular. Então, isentaria, deixaria mais barato, facilitaria o acesso. Mas a questão da confecção, a gente tem a nossa própria confecção. Então, quando se isenta a entrada desses produtos e não se beneficia quem produz, quem gera emprego em nossa região, fica uma injustiça fiscal que a gente precisa agora corrigir.
1: Exato. Eu ia perguntar a você, Dil, o que fazer para a gente ter essa maior competitividade e a gente se defender disso tudo, né? Mudar essa situação para o polo de confecção. Mas assim, pessoal, o que eu entendo aqui falando com o Diego é que o que tem que se fazer é unir forças, né? Vocês já criaram a solução, já criaram as alternativas, então precisa o quê? Para que o polo de confecção entenda que a gente só vai conseguir todo esse planejamento que vocês terão aí, todas essas conquistas, a gente só vai poder conseguir isso se a gente se unir. Então é preciso que tenha, mesmo que a ASCAP já tenha quantos anos?
2: A ASCAP já tem mais de 30 anos, 35, por aí.
1: Mais de 35 anos. E mesmo assim, tem muito empresário que ainda não fazem parte. Então, para a gente conseguir se defender de tudo isso e trazer esses benefícios, a gente precisa só de unir, dar as mãos todo mundo, e porque juntos nós somos mais fortes.
2: Exatamente. Né?
1: A gente vai conseguir, nós vamos conseguir dessa forma, porque a gente está brigando com um jeito muito grande.
2: Exatamente.
1: Né? Nós somos imensos se estivermos juntos, mas se não estivermos juntos, nós não vamos conseguir nada, pessoal. Então, qual é, eu ia perguntar, Diego, o que fazer? Se unir. A união é a força, a gente precisa fazer isso. Fazer desse movimento ele gigantesco para que a gente possa conseguir nos defender disso aí, criar uma competitividade maior, criar atributos aqui na região para que as pessoas venham comprar o nosso produto. A gente já é um polo que é já conhecido mundialmente. Nós trabalhamos com moda, que há muito tempo deixou de ser a Sulanca para ser moda, né?
2: Exatamente.
1: Então, a gente precisa mostrar isso aí, a nossa força lá, e dificultar que entre, porque é uma dificuldade para a gente entrar lá, né, Diego?
2: Exatamente.
1: Tem uma dificuldade imensa para que a gente leve o produto da gente para lá. Então, por que não tornar também isso igual?
2: A gente precisaria, como se diz, de um planejamento, né? Ver quais produtos a gente tem potencial de... uma produção para suprir o mercado interno que a gente tem, associada à confecção a gente tem, não teria necessidade de facilitar a importação desse tipo de produto. Então, esse é o primeiro ponto. Internamente, o que as empresas podem fazer para lidar com essa ameaça, que não deixa de ser uma ameaça, é um fator externo, não é ali, até voltando ali na análise, muitas empresas fazem, né, a análise SWOT. Embora seja algo antigo, mas até hoje as empresas utilizam a SWOT, conhecida como FOFA, né? Fortaleza, Oportunidade, Fraqueza e Ameaça. A gente pega ali, fraqueza é algo interno da empresa que a gente tem controle. Isso daí, no caso, esse momento que a gente está, tem várias ameaças. São justamente pontos negativos que a gente não tem controle, mas que precisa enfrentar. Então a gente tenta se reinventar, se reestruturar agora para enfrentar. É um momento desafiador, separaria até em três grupos... essas questões, porque a gente tem a reforma tributária, a AMP, né, que é a taxa da blusinha, a AMP 1357, que é justamente de importação das blusinhas, e a gente tem também a reforma tributária. São três desafios acontecendo ao mesmo tempo. Para a cabeça do empresário, tudo isso pesa. Aí fora isso, ainda vem ali do dia a dia, vem cobrança da NR1, saldo de segurança no trabalho... Tudo isso gera encargo para a empresa, vai tornando mais caro produzir no Brasil. Então a gente precisa de um equilíbrio, porque hoje o empresário está se sacrificando muito e em muitas situações acaba não valendo a pena produzir.
1: Exatamente. Aí precisa que... É união, pessoal. É união para que a gente possa lutar contra isso aí, que é uma ameaça, não deixa de ser uma ameaça. Né? Tem tudo isso que você falou, inclusive falando em todas essas mudanças que está dificultando muito o empresariado, né? E até o próprio empregado, porque indiretamente isso atinge o empregado, indiretamente, diretamente atinge o colaborador também.
2: O Romildo, tem até uma situação que é bastante preocupante, né? Vamos pegar de forma cronológica. Primeiro que está afetando a gente hoje é a MP 1357, é a importação de produto de até 50 dólares. Está afetando diretamente o mercado. Você abrir o aplicativo na Shopee, você vai ver que já estão destacando lá que o produto está mais barato por não ter taxa de importação. Aí, esse é o primeiro desafio atual. A gente já começou a enfrentar isso. Aí vem a reforma tributária, que vai afetar diretamente os benefícios fiscais que a gente utiliza. Muitas empresas não sobrevivem de lucro na nossa região. Falo com experiência já em várias consultorias, empresas pequenas têm uma margem de lucro muito apertada, têm uma margem de contribuição muito apertada. A maioria das vezes, o seu lucro é menor do que o benefício fiscal que ela tem. Então, essas empresas, perdendo o benefício fiscal, ela vai ter que fazer um malabarismo muito grande para continuar no mercado. Então, esse é o segundo ponto. E o terceiro ponto é o que está sendo discutido, foi aprovado na Câmara dos Deputados, vai para o Senado, por ser uma medida popular, provavelmente vai ser aprovado muito rápido, que é a redução da jornada de trabalho.
1: Exatamente, era isso que eu ia falar.
2: Essa redução da jornada de trabalho, sendo aprovado no texto que está...
1: Não foi aprovado ainda, não?
2: Foi aprovado na Câmara dos Deputados, ainda vai para o Senado, está certo. Por ser uma medida popular, tem tudo para ser aprovado. E o governo também tem tudo para aprovar, porque vai facilitar. Né? É uma medida popular. Isso, como se diz, é vantajoso para o governo, no momento, é propício à aprovação. Então a gente precisa ver formas de se blindar, porque de forma direta, embora tenha um cronograma de adesão, né, a redução vai diminuir de 44 horas semanais para 42 nos primeiros 2 meses da aprovação, depois num intervalo de 1 ano vai reduzir para 40 horas. Se a gente pegar de 44 para 40 horas, a gente está falando de um aumento do custo operacional da empresa de 9%. Um aumento, um impacto direto. Isso é um impacto mínimo, porque muitas empresas não é só a redução da jornada de trabalho, não é? Porque reduz a jornada de trabalho semanal e reduz a quantidade de dias. Então, tipo, uma empresa pequena, um comércio, uma farmácia que trabalha de domingo a domingo, ou se não, se ela trabalha de segunda a sexta, qual vai ser a estratégia que ela vai seguir para funcionar 6 dias se o funcionário só pode trabalhar 5? Entendeu? Vai aumentar, então esses 9% que eu estou falando, isso é de um impacto direto, mas dependendo da estratégia da empresa, vai ter um impacto muito maior. Vamos pegar uma fábrica com 100 funcionários. Ela tem ali o seu ponto de equilíbrio, ela tem ali a sua produção mínima para atingir. Então, com essa redução, vai afetar, porque se ela vai diminuir a sua capacidade produtiva, vai diminuir a exigência dela com a mão de obra do colaborador, ela vai ter que contratar mais, que estratégia ela vai seguir? Ela vai investir em tecnologia para suprir a necessidade? Porque está cada vez mais inviável você aumentar o número de funcionários. A gente precisa entender isso também. Embora eu veja assim, muitas pessoas acabam comemorando porque vai ter essa diminuição na jornada de trabalho, mas é algo que tem que ser colocado numa balança, tem que encontrar um meio termo, tem que ser vantajoso para os dois lados. Para o funcionário, eu concordo que tem essa mudança, mas em contrapartida, o que vai acontecer? Os produtos vão ficar mais caros, a empresa vai ter um custo maior.
1: O desemprego pode aumentar também.
2: Se a gente pegar, tipo, eu vou dizer por mim, por você talvez, mas quando a gente tem uma folga e a gente fica em casa, a tendência é gastar mais. Se o colaborador vai ter um dia a mais para ficar em casa, ele vai gastar mais. Está entendendo? Então vai aumentar a despesa daquela casa. Os produtos vão aumentar de preço. É algo que a gente precisa se preocupar. Vamos pegar de uma parte técnica. Um colaborador que falta numa semana, num dia na semana, vamos supor. Ele faltou ali numa terça-feira. Na prática comum, a gente desconta, fazendo o cálculo, né, ele vai descontar o dia de trabalho mais o DSR, que hoje é o dia de domingo. Tá certo? Ou seja, ele faltou um dia, descontou 2 dias. E se aumenta para 2 DSR semanal, o funcionário falta um dia, vai ser descontado 3 dias, porque são 2 DSR na semana. E se naquela semana tem um feriado, ele faltou um dia, vai ser descontado 4 dias dele.
1: Então, mas o empregado, ele não vê isso. Até muitos nem sabem disso. Porque o DSR, até hoje, que a gente desconta, é discutido isso pelo funcionário. Ele não entende. Eu faltei um dia isso foi descontado 2.
2: O que a CLT diz é o descumprimento da carga horária semanal dá o direito ao empregador descontar o DSR. DSR, havendo essa redução na jornada de trabalho, na quantidade em dias, vai ter 2 DSR semanais.
1: Que são descanso.
2: Descanso semanal remunerado. Vai ter 2 DSR na semana e também vai ter o feriado, se tiver feriado na semana. Então, um funcionário falta um dia, vai poder descontar 4 dias do colaborador, dentro da lei. A lei permite que isso aconteça. Então, é algo que a gente tem que ter bastante cautela para falar, porque, é claro, afeta diretamente, gera um impacto direto no dia a dia do colaborador. Tá certo? Mas também gera um impacto financeiro muito grande para as empresas. E o dono da empresa, como sempre, quando se aumenta imposto, quando se aperta o empresário por aumento de imposto, aumento de matéria-prima e também na parte trabalhista, ele vai repassar.
1: Respinga em quê? Na diminuição da quantidade do poder de colaboradora. E redução também, porque vai ter. Quando se fala em redução de custos, né, o que é que a gente faz? Tira pessoal, diminui o pessoal. Né? Então tudo isso afeta direto ao empregado.
2: Entendeu? Vai dificultar muito a empresa de remunerar melhor um colaborador.
1: Exatamente.
2: Porque se eu pagava, aí eu pago 3x para você, só que agora você vai trabalhar menos. Então, a empresa que trabalhava muito em cima, com um projeto, um planejamento ali de melhoria salarial, com bonificações, ele vai se limitar. Porque ele vai precisar dividir aquilo dali para mais funcionários, para ter a mesma produção.
1: É preciso que os colaboradores, a classe trabalhista, elas entendam isso também, para que eles acham que é uma vitória muito grande para eles, porque vai diminuir, vai descansar mais. Mas tudo isso acaba respingando. Respinga também na classe trabalhista.
2: Um problema também nessa mudança é a questão de controlar a vida do trabalhador. É algo que você vai nos países de primeiro mundo, quando você vai ver a forma que eles trabalham, eles têm autonomia para trabalhar e decidir seu salário. A gente aqui é controlado.
1: Exatamente.
2: Vai limitar 40 horas semanais. Se ele precisar fazer hora extra, a CLT vai permitir ali 2 horas diárias. Limita. Então, se você quiser trabalhar, eu quero trabalhar de domingo a domingo para eu poder comprar um carro melhor.
1: Você
2: não posso.
1: No primeiro mundo, você pode.
2: No país de primeiro mundo, você pode. Aqui não pode. Eu quero arrumar 2 empregos. A gente pega uma série que tem na... Todo Mundo Odeia o Chris. O pai do Chris tem 3 empregos, né? O pessoal fala ali na série, até a esposa dele diz assim, mas meu marido tem 3 empregos. Aqui no Brasil você não pode ter 3 empregos.
1: Eu vi também isso, Diego, que você fecha com um funcionário, você é empresário, você fecha com um funcionário, eu vou lhe pagar R$3.000, certo? E o funcionário decide se ele, o horário que trabalhar é esse, ele decide se é mais, ele decide, não, vou trabalhar domingo a domingo, eu vou pagar o meu imposto, quem vai pagar sou eu mesmo. Então ele vai ganhar os R$3.000 e ele decide o que, é que ele vai fazer com os R$3.000. Isso aí é
2: porque na maioria dos países se paga por hora, né? Hora trabalhada e já está ali todo. Não é bem de todos os encargos, porque lá não tem esses encargos, né?
1: Exatamente.
2: Você define o salário e trabalha por ele.
1: E trabalha por ele.
2: E fica a seu critério.
1: Por que não replicar isso aqui aí no Brasil, hein?
2: É uma dificuldade grande.
1: Outra coisa, eu vi também que quando foi decretado, foi conquistado as empregadas domésticas, elas terem registro na carteira, terem alguns direitos trabalhistas. Diz que é a mesma coisa do que essa escala. Vai acontecer a mesma coisa. Eu vi um economista falando. Que o que é que aconteceu quando foi feito isso? A maioria das empregadas foram demitidas. Ninguém quis mais ter empregado porque ia ter esse custo. Tá entendendo? E não funcionou a favor das empregadas. No entanto, acharam que era uma conquista muito grande. E, porém, até elas mesmo decidiram não ser registradas para poder se manter no emprego. Está entendendo? Então, são coisas que...
2: Até o que você está trazendo aí é um ponto crucial na nossa região, que é a questão dos benefícios sociais. O quanto tem atrapalhado a contratação de novos colaboradores. Não é brinquedo. Isso aí é algo que já deveria estar tendo uma atenção maior pelos governantes. A gente tem uma dificuldade muito grande de contratar pessoas que querem assinar a carteira. Há pouco tempo atrás era o inverso, o que o sonho era registrar a carteira, ter uma segurança, ter um fundo de garantia, ter direito às férias, ao 13º.
1: A sua aposentadoria.
2: A sua aposentadoria, e o pessoal está abrindo mão disso por conta de benefício social. A fiscalização nos benefícios sociais tem que acontecer de uma forma mais rígida, mais rigorosa, para que a gente tenha a facilidade de contratar um colaborador. Ou até mesmo criar algum incentivo para que o colaborador assine a carteira.
1: Assine a carteira.
2: Entendeu? Então, não, temporariamente você vai continuar recebendo benefício, você vai receber uma ajuda para trabalhar, não para depender do governo.
1: Exatamente. É isso a ideia, certo? Porque eu sinto isso, eu como consultor de empresas, o funcionário pode ter o currículo melhor, melhores indicações, eu aconselho não contratar. Quando ele diz que não quer ser registrado. Porque tem muito isso, eles dizem, eu não vou perder meu benefício. Então, não foi. Então, a gente prefere dispensar. Porque isso, se você admitir um funcionário que ele não pode ser registrado, quando eu estou fazendo a seleção, estou fazendo a entrevista, já digo, você tem alguma documentação em dia para ser registrado? Você tem algum empecilho? Você diz, não, eu recebo, Bolsa Família eu recebo, então a gente já descarta aquela pessoa.
2: Eu vou até trazer uma conquista coletiva, tá certo? Na cidade de Santa Cruz, o sindicato está atuando bastante, o sindicato das costureiras, e muita gente reclamando da atuação do sindicato. No meu ponto de vista, é o seguinte, a atuação do sindicato com empresas irregulares é bom para a gente. Porque os funcionários eles vão se formalizar, vão querer formalizar, as empresas vão ser obrigadas a formalizar, e isso facilita a competitividade. Porque para o empresário que paga todos os encargos, impostos, encargos sobre folha de pagamento, e aí vem aquela empresa informal com um monte de funcionários sem registro, que tem livra de pagar diversos encargos, então isso serve para equilibrar o mercado. E aí, nas homologações do sindicato, o sindicato perguntava para o colaborador se ele trabalhou algum período sem registro. Vamos supor que o funcionário foi demitido num contrato de experiência de 45 dias. Na hora da homologação, o sindicato pergunta, você trabalhou antes de ser registrado, antes dessa data? Ele dizia, sim, trabalhei 2, 3 dias. O sindicato automaticamente cancelava o contrato de experiência, porque ele trabalhou dias antes do término, obrigava a empresa a pagar o aviso indenizado, multa de FGTS, férias e 13º sobre o aviso. Imagine só, você demitiu 45 dias um funcionário, vai ter um encargo gigante. Então a gente
1: trouxe... só o empregado falar isso, já ganha esse direito, já ganha sem esse precisar direito. De prova nenhuma, nem a empresa defender.
2: Não, provar ele vai...
1: Não, a empresa ele vai não ter tem provar, tempo para se defender isso, não.
2: É porque aí está seguindo o que a lei permite, tá
1: eu
2: certo?
1: Eu posso
2: tá
1: ter
2: seguindo...
1: trabalhado e dizer, não, eu trabalhei uma semana sem resistir.
2: Mas aí no caso o funcionário tem que provar, não é só dizer também, sim, né? E aí o sindicato vai e faz o que é previsto na lei. E essa, a gente precisaria fazer o quê? Um meio termo. Então a gente chamou o sindicato na associação, reuniu um grupo de empresários, discutiu sobre a dificuldade do funcionário apresentar essa documentação. A gente apresentou também a dificuldade que as empresas têm de conseguir mão de obra, porque quando consegue, não, já tem que trabalhar de imediato. Não é você não faz uma entrevista hoje para o funcionário trabalhar com uma semana depois. Não. Entendeu? Então, por mais que o correto seja você registrar hoje e ele trabalhar amanhã, fazer o exame, dizer que ele está apto a trabalhar e no dia seguinte é que ele comece a trabalhar, que a gente sabe que é uma prática muito difícil de se colocar. Então, a gente, nesse acordo com o sindicato abriu ali uma exceção nas fiscalizações, nesse processo de contratação, que ele deu um prazo de até 15 dias, 14 dias, para você fazer o registro. Não vai ser anulado o contrato de experiência. Porém, se naqueles 14 dias gerar direito ao funcionário receber férias, 13º, você vai pagar. Vai pagar os encargos do funcionário, que é direito tudo, vai pagar o pé da letra. Porém, pelo menos ele não cancela o contrato de experiência por conta disso mais. Mas foi justamente um benefício que a gente conseguiu conversando, dialogando com o sindicato e mostrando a realidade das empresas de nossa região.
1: Sim, aí o contrato hoje, a pessoa fez a seleção, a pessoa começa segunda-feira. Certo? Aí ele vai poder ficar esses 14 dias sem
2: não,
1: o registro?
2: Não é bem que pode. O correto é o correto, não mudou. Agora que o sindicato, na hora de fazer a homologação, se foi ali no contrato de experiência, ele não vai anular o contrato de experiência. Entendi. E vai dar um prazo, porque ele agora ele entendeu, justamente, a gente até documentou, divulgou lá no, na ASCAP e também nas redes sociais, que ele pode, como se diz, devido à dificuldade, até 14 dias o sindicato não vai anular o contrato de experiência.
1: Anular o contrato, porém tá os direitos
2: os
1: que ele
2: encargos,
1: tiver...
2: Os encargos, o direito do funcionário, ele permanece cobrando, que é certo. A função do sindicato.
1: Mas é uma grande conquista, só não anular o contrato.
2: Exatamente, estava tendo muitos conflitos ali, mas fácil de resolver, é só sentar e conversar,
1: depois
2: mostrar...
1: Eu quero pegar essa lei lá.
2: Eu te passo o direitinho, passa. A gente fez, documentou, o delegado do sindicato assinou, a gente tem tudo documentado direitinho... Porque não adianta a gente conversar, né? Você dizer que vai seguir essa regra e a gente não oficializar. Então está tudo oficializado, tudo direitinho.
1: É bom porque num prazo, na maioria das empresas que eu trabalho, é uma semana que passa assim sem o registro. Eu mando registrar logo imediato, mas é uma semana para a documentação.
2: Tem essa dificuldade. A maioria das empresas tem essa dificuldade. É correto? Não, mas a gente, infelizmente, é um gargalo do nosso mercado. Entendeu? Então, foi muito importante assim, porque aí há ali uma conversa, né, uma articulação, e que a gente mostra ali o nosso problema. O sindicato ficou mais maleável nos processos de fiscalização, e ele deixou bem claro lá na reunião com os empresários, né, conversando com os empresários, que o foco dele não é colocar pressão nas empresas regulares. As empresas, se a empresa está regular, está contratando os funcionários, está fazendo a contribuição, está fazendo tudo direitinho, está em dias com FGTS, está pagando cumprindo suas obrigações, o alvo do sindicato não é essas empresas, são as empresas informais. Entendeu? Isso aí é o mercado informal. O alvo que eles têm tanto fiscalizado e buscado é esse tipo de empresa e funcionário.
1: Ô Diego, enquanto essa questão do... do empregado não querer ser registrado. Não tem nada que vocês, que o sindicato, é, essa força aí de vocês possa fazer em relação a isso, porque eles não querem, não querem, não querem. Já teve funcionário que fez uma carta querendo. A gente sabe que isso não adianta, porque perante a justiça, uma pessoa em sã consciência, ela não pode abdicar dos seus direitos, né? Mas não tem nada que o sindicato, que vocês dessa frente aí, possa fazer em relação a isso, não? Ou tem algum projeto em relação a isso,
2: não? Não, infelizmente é algo que a gente não tem, é algo que está acima da gente, né? Que é a convenção das leis trabalhistas, é a CLT, a gente não consegue mudar a CLT, né? Aí, realmente, o que deveria ter são políticas de adequação empresarial ou de apoio com o governo. O que a gente traz para as empresas é o quê? É que a empresa, ela tente fazer ao máximo para dar uma boa qualidade de trabalho, remuneração compatível, né? Não é aquela remuneração dos sonhos, mas que você pague bem, né? Favoreça aquele colaborador, e isso daí já faz com que a empresa seja mais crítica também na seleção, não é? Mas o caminho hoje é fortalecer a empresa para beneficiar o colaborador que está nela, e com relação ao Estado, a gente realmente não tem nada que possa fazer ali para modificar isso, não.
1: Certo, meu querido. E em relação, só mais uma pergunta que a gente já está finalizando, em relação à reforma tributária, como é que hoje as empresas do Polo Confecção, na sua experiência de contabilidade, como é que elas estão? Elas estão preparadas já para essa reforma?
2: De forma resumida, eu vou dizer, as empresas, elas precisam se preocupar. E não é bem se preocupar e entrar em pânico, é se preocupar e se preparar. Está cercado de bons profissionais, uma boa contabilidade, uma boa assessoria jurídica, fazer planejamento, simulação de caixa para a empresa. A regra muda todo o jogo, tá certo? Então, a partir do ano que vem, já tem mudança em janeiro agora, já PIS e COFINS deixa de existir, vai começar a existir o CBS no lugar de PIS e COFINS, a alíquota já muda. A gente agora em setembro, as empresas optantes do Simples Nacional, é o prazo para ela optar pelo sistema híbrido, se for melhor tributavelmente para a empresa, né? Ela pode até desistir até novembro, se eu não estou enganado, ela vai poder desistir até novembro, caso ela faça a opção errada. Mas agora é analisar os fornecedores, analisar quem gera crédito para a empresa, o cenário todo muda. Seu fornecedor, se ele vai exigir crédito. Então, é um momento crucial para você estar bem assessorado, estar de perto ali, de mão dada com a contabilidade da empresa, com a assessoria jurídica, para que a empresa não sinta tanto essa reforma tributária. Tem muitas estratégias, tem bons profissionais de mercado que vai orientar da melhor forma possível e fazer com que essa transição não seja uma ameaça, mas sim uma oportunidade para a empresa fazer aí, ultrapassar nesse cenário tão desafiador, né, que desse conjunto que a gente está enfrentando.
1: E eu queria também que você deixasse aí, Diego, as redes sociais da ASCAP, para quem quiser aderir a esse movimento aí, quiser fortalecer mais, você deixasse aí as redes sociais da ASCAP, o contato seu, para quem quiser também fazer parte dessa, que tem que fazer parte, porque é a união, né, de todos. Então, para quem quiser, o que é que projetos que a ASCAP tem que estão lá à disposição dos empregadores, dos empresários, e as redes sociais da ASCAP, para que as pessoas possam aderir também ao movimento.
2: Eu vou até filar aqui, porque, para eu te dizer, a gente tem o nosso Instagram, tá certo? A ASCAP é muito fácil de encontrar, é no Caminho do Pará. A ASCAP é um galpão grande que tem no Caminho do Pará, em Santa Cruz de Capibaribe, ali depois do Bonanza, mais para frente um pouco. A gente tem o sistema de corte computadorizado, sempre traz cursos, palestras. Agora, recentemente, a gente trouxe perito judicial, especialista na parte de saúde e segurança no trabalho, sobre a NR1. A gente sempre traz ali o que está acontecendo no mercado, a gente traz o melhor ali para informar os sócios. E a gente tem também o nosso Instagram, que é ASCAP Santa Cruz. Tá certo? É muito fácil de encontrar ASCAP Santa Cruz, o nosso Instagram. Segue lá, a gente sempre está divulgando ali informações importantes para o empresário de confecção.
1: Então, Diego, muito obrigado pela sua disponibilidade. Sei que foi assim, meio complicado você chegar até aqui, mas trazer essas informações para o nosso público é muito importante. Assim, você é uma pessoa que luta pelos direitos, para fortalecer cada vez mais o polo de confecção do Agreste. Eu parabenizo você pelo seu trabalho, você representa muito bem esse polo.
2: Obrigado.
1: E agradeço pela tua participação aqui no nosso podcast Confecção, que dá certo.
2: Muito eu que agradeço e a gente tá à disposição sempre que precisar.
1: Então, pessoal, nós tivemos hoje no nosso podcast Diego Moura, que é contador. Além de contador, ele está à frente, é um dos representantes desse GT, que é o Grupo de Trabalho em Defesa de Maiores Conquistas, defesa das conquistas diante desses problemas da atualidade que está acontecendo, dessa questão, como todo mundo conhece, que ele sabe a parte técnica dessa taxa das blusinhas, da redução da escala de trabalho. Então, tudo isso, eles criaram um movimento para que, em defesa do polo de confecção do Agreste. Então, participem, busquem, procurem na ASCAP como participar desse movimento, que pelo que ele relatou ali, de todos os itens que eles estão discutindo lá, vai ser assim, vai ajudar muito, bastante, bastante, a nossa competitividade aqui, porque nós somos um polo forte de confecção e a gente está brigando com um polo maior ainda, então a gente pode ter sucesso nisso aí, mas se nós estivermos juntos. Então, quem quiser acompanhar, acompanhe na íntegra essa entrevista aqui com o Diego, esse bate-papo com o Diego, que vai estar no Spotify, no YouTube, e a íntegra toda quinta-feira às 14 horas na Rádio CBN Caruaru. Muito obrigado, pessoal, pela audiência e vamos nos fortalecer cada vez mais.
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1: 7:56.
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1: Boa noite, pessoal. Boa noite a todos os ouvintes. Está começando mais uma noite do nosso encontro de todas as noites. É isso mesmo. Do lado de cá tem eu, Daiane Melry, para te fazer companhia em uma hora de música direto. Isso mesmo. Hoje, 16 de junho de 2026, eu já me encontro por aqui esperando o teu pedido musical, a tua interação. A partir de agora eu te faço companhia até as 9 da noite. E mais um encontro. E é isso mesmo, eu já estou aqui esperando a tua mensagem, o teu alô. O que você quer ouvir essa noite? Vamos de alegria, de animação? Vamos começar bem? Vamos começar com ela, que foi uma atração que já passou aí pelo nosso São João. No nosso São João da Moda 2026 aqui em Santa Cruz do Capibaribe, não é isso? Vamos com Simone Mendes. Ela que já fez a sua primeira apresentação aqui pra nós nesse São João 2026. Dois fugitivos. E aí, você lembra dessa?

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1: Eita! É isso aí. Às vezes a gente vai sentir falta de quê? Mas é aí, Luan Pereira cantando essa música que eu particularmente gosto muito. E já tá chegando mensagem por aqui do ouvinte, que é uma coisa que eu também gosto muito. Se você não mandou, se antecipa aí, porque você sabe que os minutos, eles são contra a gente, né? Então, já vai mandando tua mensagem aí, já vai deixando o teu alô. O telefone é 819-8785-5687, é isso mesmo. E aí, me conta, tá ansioso para o final de semana? Tá ansioso pra trilha? Eu tô ansiosa pra trilha. Faz muito tempo que não tinha trilha aqui na nossa cidade e é muito bom relembrar, né? Os velhos tempos, que a gente voltava pra casa de madrugada chutando as latinhas e nada acontecia, né? Vai fazer isso hoje? Vai! É mais perigoso, né? Mas fazer o quê? Ó, chegando mensagem do ouvinte aqui e áudio, viu? Tava com saudade já de escutar um áudio do ouvinte. Vamos escutar juntos?
2: Boa noite a todos da estação com Daiane.
1: Eita!
2: Show top! A música Choram as Rosas, de Bruno e Marrone, para todos os ouvintes.
1: É isso aí, Cleide aqui do São Miguel pedindo Choram as Rosas com Bruno e Marrone, né? Essa música que faz muito tempo que eu não escuto e a gente vai ouvir sim, viu, Cleide? Então você aí, ouvinte, faça como Cleide, pede a tua mensagem, ou manda tua mensagem, pede tua música. Faz como Rosa, ela que está aqui, ó, já mandando mensagem. Boa noite, Rosa.
3: Boa noite, maravilhosa. Quero pedir a música de Pablo.
1: Certo.
3: Fala bem, Sofrência. Para oferecer a todos da minha família. A você.
1: Certo.
3: A os coleguinhas de trabalho e a todos que estão ouvindo. Sucesso, gata. Tenha uma ótima noite.
1: Pra você também, Rosa. Ela que está aí no bairro Nova Morada, pedindo aqui a sua música, a sua sofrência. Ela que é apaixonada por Pablo e a gente vai escutar assim com certeza, né? Então vamos de música, vamos relembrar? Vamos de Bruno e Marrone com essa canção maravilhosa?

0: Na cara, eu quero escutar na minha cara o que é que vocês estão querendo ouvir essa noite. É isso mesmo. É música aí desses dois artistas, né, que vão estar aqui no São João da Moda. Matheus e Cauã, que vai estar com a gente aqui. E Tiaguinho, que também é uma das atrações nesse São João da Moda, né? E a galera aí toda na expectativa. O São João bem eclético, viu? Tinha pra todos os gostos. Forró, pagode. Esse ano o prefeito caprichou, né? Vocês gostaram? Eu gostei. Tem bandas aí que eu gosto muito, de verdade mesmo. E o ouvinte também, viu? Porque ele já está pedindo música por aqui. Vamos de mensagem. Mensagem do ouvinte chegando aqui, Valdo. Ele diz o seguinte: boa noite, Daiane. Vamos dizer vaqueiro? Coisas do interior? Vamos sim, Valdo. Com certeza a gente vai tocar sim. Essa música que é muito linda, né? Coisas do interior. Quem não gosta? Eu mesmo gosto. Olha, rede, cafezinho quente, sítio, aquele barulhinho dos grilos. Mas tem que ter Wi-Fi. Eu não funciono sem Wi-Fi. Mas é muito bom mesmo. A gente relembra quando era criança, né? Eu mesmo gosto muito. Ó, mensagem do ouvinte chegando aqui, um áudio, a gente vai escutar junto. Boa noite, Léo.
1: Aqui é Léo do Malaquias. Toca pra mim qualquer louvor, oferecendo para Mazé.
0: Eita!
1: E todos os ouvintes.
0: Que ousadia! Mandando música, louvor pra minha mãe. Minha mames poderosa. É isso mesmo, Léo? Mas eu vou deixar, viu? Ele que tem esse carinho aí pela minha mãe. Minha mãe que também tem um carinho por ele, por Manu. Tem eles como filhos, viu? Eu não tenho ciúme, não. Você eu deixo, tá certo? É isso mesmo. Então, vamos de música, né? Ele tá pedindo e a gente vai tocar assim, com certeza. Ó, mensagem aqui em seguida da esposa dele. Vamos ler logo. Por que não? Fala, Manu. Ela tá dizendo o seguinte: boa noite, maravilhosa. Como você fala sempre que eu só peço pedrada, a de hoje é vida vazia com desejo de menina. Ofereço pra todos que estão ouvindo e a melhor locutora da cidade. Cheiro. Manu, um cheiro pra você, meu amor. E eu vou precisar pegar seu telefone. Eu preciso dar uma visitada na sua playlist, com certeza, viu? Porque é só pedrada, minha amiga. Então vamos de música, né? Logo mais toca a sua aí. Vamos de Zé Vaqueiro? Coisas do interior? Quem não gosta, né?

É isso mesmo, Zé Vaqueiro. E Léo pediu um louvor, oferecendo a minha mãe poderosa. E tá aí um louvor que ela gosta muito, viu, Léo? Manhã, essa é pra senhora.

0: Beijo de menina, vida vazia, esse pedido aí que foi de Manu, Manu que está ali no bairro Malaquias Cardoso. Manu, um beijo pra você, meu bem, ela que tem uma playlist diferenciada, viu? A mulher é eclética, ela curte de tudo e ela sempre aqui marcando presença com a gente, né? Cheiro pra você, maravilhosa, ó. E chegando essa voz aqui, a voz doce da Rádio Estação, que alegra nossas manhãs. Boa noite, Alcione.
1: Boa noite, Dai, maravilhosa. Daiane, toca a nova de Henrique e Juliano, Beatriz, pra gente ouvir.
0: Eita.
1: Um cheiro, minha linda, excelente noite.
0: Essa eu ainda não escutei, viu? A gente vai escutar juntas se eu achar que... É isso mesmo, Alcione que está aí todas as manhãs, alegrando a nossa manhã, deixando ela mais animada, mais doce, fazendo o nosso dia começar muito bem com músicas de qualidade, músicas que a gente gosta de ouvir e o pedido do ouvinte, né? Ó, mensagem chegando dessa diva aqui também, ó.
2: Fala aí.
3: Oi, Daiane.
0: Oi, amor.
3: Tudo bem?
0: Tudo bem.
3: Como é que você tá? Gostaria de ouvir uma música? É, o Cícero tá pedindo pra você tocar Roberta Miranda.
0: Eita!
3: Favor, viu? Pra oferecer pra todos vocês e pra todos que tá ouvindo a rádio. Tchau, Daiane. Uma ótima noite pra você, minha linda.
0: Muito obrigada, Dona Suela e seu esposo Cícero, que estão ali no bairro São Miguel. E olha a pedida da noite. Responsabilidade, viu? Roberta Miranda, essa vozona dessa mulher, né? É muito bom as músicas dela. Elas me lembram a minha infância, quando meu pai escutava. Então, eu vou ter que lembrar, né? Então, vamos lembrar junto? Vamos de Roberta Miranda?

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0: isso aí, Henrique e Juliano. Não era esse pedido, né, que a diva aqui pediu, Alcione, mas eu não encontrei. Eu vou ficar devendo, Alcione, eu vou. Mas tudo bem, eu sei que ela é uma apaixonada por Henrique e Juliano, eu sei que qualquer uma deles ela vai amar, viu? Mas eu vou ficar devendo sua música com certeza, né? E mensagem do ouvinte chegando aqui, esse ouvinte é muito especial, é o meu divo, é o meu irmão. Ele diz o seguinte: boa noite, Nana, aqui é Samuel, quero ouvir uma música com seu desejo. Quero oferecer para todos que estão ouvindo, a nossa família, a você, a melhor locutora da região. Se ele tá profetizando, eu pego pra mim, creio. Mas a gente chega lá, devagarzinho a gente chega lá, viu, meu irmão? Mas muito obrigado, ele que é fã, fã é fã, né? Então pra ele eu sou a melhor e pronto. Muito obrigada, meu irmão Samuel, que está ali no bairro São Miguel. Chegando mais mensagem do ouvinte aqui, essa vem da minha prima que está lá na Palestina. Ela disse: boa noite, Dai. Quero pedir uma música de Zeca Baleiro, Telegrama. Eu amo essa música. Eu amo essa música. Eu vou tocar assim com certeza. Lu, beijo grande pra você, meu bem. Pra você e pra todo mundo aí na casa de vó, as minhas primas, a minha cabeleireira Eduarda, que tem essas mãos divas aí. Ela escovou meu cabelo, já tá aqui sujo. E eu não vou lavar, não. Eu vou deixar. Eu amei demais. Um cheiro pra vocês aí na Palestina. Cleidinha, Josivânia, que também tá aí na Palestina. Meu amigo Leucio, que tá deixando a Palestina cada dia mais linda. Aquela subida ali do cruzeiro tá ficando divinamente belíssima. Parabéns, Leucio, pelo seu trabalho, viu? Aproveitar e mandar cheiro aqui também pra todos no Corte do Beija. Um cheiro pra vocês aí no Corte do Beija. A galera que tá sempre sintonizada aí na Rádio Estação. Um grande cheiro pra vocês. E fiquem ligadinhos que vai tocar muita música boa ainda. Os minutos já estão correndo contra a gente, então vamos de música. Vamos de Zeca Baleiro, Telegrama. Você já acordou com vontade de mandar flores pra o delegado? É isso aí.
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